0: Assim somos eu e você. O Pai do Céu permitiu que eu a visse e jamais desistisse de tê-la para sempre. Tive a certeza de que era você quem eu esperava. Tantos anos aguardando a minha bênção chegar, muitas lágrimas, orações e clamores diante do altar. Finalmente, eu conhecia o meu amor. Olhava como se já a conhecesse de longos anos, quantos sonhos, quantos planos. Queria tanto te falar o que eu sentia, abrir meu coração e revelar toda a interna euforia. Contive-me, segurei o quanto pude, procurei disfarçar e esconder. Senti medo, medo de você não me corresponder, de amar e não ser amado, e a sofrer ser condenado. Foi quando fechava os meus olhos me esquivando, que vi você me olhando. O tempo parece que parou, o universo criado para nós se revelou. Estendi minha mão e a você eu toquei. Sua pele na minha mão, não esquecerei essa sensação. Houve um encaixe perfeito, um para o outro feito, aguardando apenas o momento do encontro. Pronto. Chegou o tempo certo. De mais perto, lado a lado, para o outro.
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0: Amados, esse é o nosso Tocando Corações, fechando mais uma sequência romântica com muito carinho. Tá na hora do intervalo. Tocando Corações volta já já.
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3: De volta, amores, com o nosso Tocando Corações, quarta-feira especial. Obrigada pelo carinho, obrigada pela sintonia. Para você que está chegando agora, bem-vindo, bem-vinda. Fique à vontade para participar aqui do nosso Tocando Corações, deixando seu recadinho apaixonado para aquela pessoa especial na sua vida. Nossos contatos liberados, meu Instagram, Denise Fernandes Locutora, à sua disposição. Chegando mais uma romântica, mais uma lindíssima sequência. Uma excelente noite.

Corações seguindo por aqui nessa quarta-feira abençoada. Obrigada pelo carinho da audiência. Sou Denise Fernandes. Para você participar comigo, nossos contatos liberados. Meu Instagram, Denise Fernandes Locutora. Em casa ou no trabalho, acompanhando a nossa programação. Que Deus abençoe poderosamente a sua vida. Para os apaixonados, para você com muito carinho, eu ofereço essa próxima sequência. Linda noite!

0: 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And there's some of you where you are guns blazing, pumped up, ready to sing about Jesus. Love is here, love is now, you're all about it. But there's some of you where it was all the faith you had just to drag yourself in the door tonight. And I don't know about you, man, but if you're in a love is here moment or a hold my heart moment, it's good news to me that Christianity is not about how much faith you have, it's about who your faith is in. Amen?
1: Esse é o nosso Tocando Corações, fechando mais uma sequência apaixonada. E com essa sequência, finalizo a edição de quarta-feira do nosso Tocando Corações. Que você tenha uma linda noite na presença do Senhor Jesus. Que o Senhor te proteja e te guarde, você e sua família. Te espero amanhã, nesse mesmo horário, aqui na número 1 do Povo de Deus, com a nossa programação. Beijos, tchau, tchau.
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4: Olá, tudo bem com você? Tudo certinho, tudo tranquilo por aí? Maravilha! Tô chegando com o nosso Hora da Vitória, quartou, né, gente? Meio de semana! E aí, como é que você tá? Espero que esteja tudo bem por aí, porque aqui tá tudo bem também, graças ao nosso Papai do Céu. Hoje, quarta-feira, 15 de julho, meio de semana e metade do mês, é isso aí. Hoje comemoramos o Dia do Homem, Dia Nacional dos Clubes, também Dia Nacional do Pecuarista e Dia Mundial das Habilidades dos Jovens. Parabéns a todos! E é mais um programa, mais uma Hora da Vitória, que estamos começando por aqui para você com todo o carinho do mundo. Sou Luiz Pires. A partir de agora, nas próximas duas horas, nós estaremos juntos. Cláudio Louvor canta pra gente. A promessa não morreu.

0: Gente, ele é Deus. E assim, vamos para um breve intervalo. Gente, eu volto já. Me espera que é bem rapidinho. Vai embora não, que eu volto já já com mais Hora da Vitória para você. Segura aí.
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4: Olha, certa vez um menino pergunta pro seu avô: vovô, por que as árvores têm raízes tão profundas? O avô, com toda a sabedoria adquirida pela idade, disse ao garoto: veja aquela árvore ali. Olha bem para ela. Aquela árvore cresceu em meio a uma forte tempestade. Fortes tempestades. Então, as suas raízes iam crescendo cada dia um pouco mais, até se firmarem definitivamente na terra. Então, o que que acontece? Ela foi crescendo como todas as outras, resistindo ao tempo, às tempestades. O garoto perguntou: e o que isso tem a ver com a gente? Também nós somos assim. Quando a gente quer crescer de verdade, devemos, acima de tudo, cultivar a paciência. E também nós devemos sempre manter a fé. E não devemos ultrapassar as etapas, pular etapas. Porque quando as coisas ficam difíceis, devemos sempre cultivar, acima de tudo, a paciência e a fé. E a gente aprende com essa historinha que muitas vezes, quantas vezes nós queremos resultados rápidos, e quando, na verdade, o que fica pra gente é o aprendizado. Nós devemos, acima de tudo, aproveitar cada etapa que levou para o nosso crescimento. Devemos aprender com cada uma. A gente nunca deve querer avançar o sinal. porque o processo ele é maravilhoso. A gente passa por dificuldades, a gente passa por momentos que a gente pensa assim, nossa, não dá para continuar, eu vou desistir. E no final você não desiste, isso é maravilhoso. Então, aproveite no máximo o processo. Viva o processo, porque quando você chegar no propósito, você vai saber de onde saiu e o quanto foi maravilhoso passar por tudo para chegar aonde chegou.

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2: Voltamos com o nosso Hora da Vitória. E aí, como é que você tá? Tá tudo bem? Tudo certinho? Tudo tranquilo por aí? Maravilha! Quero aqui te agradecer. Olha, muito obrigado, obrigado sempre pelo teu carinho, pela tua audiência, pela tua amizade. Onde quer que você esteja, com quem quer que esteja, tudo de bom pra você. Deus abençoe. É muito bom saber que você tá aí ligado com a nossa programação. Para você que está de aniversário hoje, meus parabéns, muitas felicidades, muitos anos de vida. Desejo que o nosso Papai do Céu te cubra sempre com muita paz, com muito amor e, é claro, com muita saúde também. Tudo de bom para você hoje e sempre. Vamos agora com o nosso Salmo Diário.
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3: Salmos 118. Agradeçam a Deus, pois Ele é bom, o seu amor leal dura para sempre. Diga então, Israel, o seu amor leal dura para sempre. Digam então, os da casa de Arão, o seu amor leal dura para sempre. Digam então, os que temem a Deus, o seu amor leal dura para sempre. Invoquei a Deus na minha aflição, Ele me respondeu e me levou a um lugar seguro. Ele está do meu lado, não terei medo. O que pode me fazer o homem? Deus está do meu lado como meu ajudador. Olharei triunfante para os que me odeiam. Melhor é se refugiar em Deus do que confiar nos humanos. Melhor é se refugiar em Deus do que confiar em príncipes. Todas as nações me cercaram, mas em nome de Deus eu as pus em fuga. Cercaram-me, sim, eu estava cercado de todos os lados, mas em nome de Deus eu as pus em fuga. Cercaram-me como abelhas, mas foram extintas tão rápido como um fogo entre espinhos. Em nome de Deus eu as pus em fuga. Fui empurrado fortemente para cair, mas Deus me ajudou. Ele é meu abrigo e minha força, e Ele se tornou minha salvação. O som de alegria e de salvação está nas tendas dos justos. A mão direita de Deus demonstra poder. A mão direita de Deus se enaltece. A mão direita de Deus demonstra poder. Não, não morrerei. Eu viverei para declarar os atos de Deus. Ele disciplinou-me severamente, mas não me entregou à morte. Abram-me os portões da justiça. Entrarei por eles e louvarei a Deus. Este é o portão de Deus. Os justos entrarão por ele. Eu te louvarei, pois tu me respondeste e te tornastes minha salvação. A pedra que os construtores rejeitaram tornou-se a principal pedra angular. Isso procede de Deus. É maravilhoso aos nossos olhos. Este é o dia que Deus fez. Neste dia exultaremos e nos alegraremos. Deus, nós te pedimos, salva-nos por favor. Dá-nos a vitória por favor. Bendito é aquele que vem em nome de Deus. Na casa de Deus, nós abençoamos vocês. Ele é Deus, Ele nos dá luz. Acompanhe o cortejo festivo com ramos nas mãos. Tu és o meu Deus e eu te louvarei. Meu Deus, eu te exultarei. Agradeçam a Ele, pois Ele é bom. O seu amor leal dura para sempre.

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2: Voltamos com o nosso Hora da Vitória e chegou aquele momento todo especial de cantar, de louvar com os louvores do passado que se fazem presentes e muito presentes em nossas vidas. Como sempre, trago para você uma seleção toda especial daqueles louvores que você sempre ouve por aí. Louvores que você sempre ouvia na rádio, que você sempre ouvia onde você estivesse. Hoje praticamente você não ouve mais, né? A rádio praticamente não toca mais. Mas eu te convido a participar comigo, a pedir o teu louvor que eu vou tocar pra você com todo o carinho do mundo. Então, ó, peça o teu louvor por aqui que eu vou tocar pra você com todo carinho. Álvaro Tito, canta pra gente, Não Há Barreiras.

0: gente, o meu senhor já estava. E assim nós vamos fazendo uma pequena pausa pro nosso intervalo. Gente, eu volto já, me espera. Vai embora não, que é bem rapidinho. Daqui a pouquinho, bem rapidinho, nosso Hora da Vitória tá de volta com você. E no próximo bloco teremos o nosso Momento da Palavra. Segura aí.
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5: Marcos, capítulo 14. Jesus perante o Sinédrio. E levaram Jesus ao sumo sacerdote, e reuniram-se todos os principais sacerdotes, os anciãos e os escribas. Pedro seguira-o de longe até o interior do pátio do sumo sacerdote, e estava sentado entre os serventuários, aquentando-se ao fogo. E os principais sacerdotes e todo o Sinédrio procuravam algum testemunho contra Jesus para o condenar à morte, não achavam. Pois muitos testemunhavam falsamente contra Jesus, mas os depoimentos não eram coerentes. E levantando-se alguns, testificavam falsamente, dizendo: nós o ouvimos declarar, eu destruirei este santuário edificado por mãos humanas, e em 3 dias construirei outro, não por mãos humanas. Nem assim o testemunho deles era coerente. Levantando-se o sumo sacerdote, no meio perguntou a Jesus: nada respondes ao que estes depõem contra ti? Ele, porém, guardou silêncio e nada respondeu. Tornou a interrogá-lo o sumo sacerdote e lhe disse: és tu o Cristo, o Filho de Deus bendito? Jesus respondeu: eu sou, e vereis o Filho do Homem, assentado à direita do Todo-Poderoso e vindo com as nuvens do céu. Então, o sumo sacerdote rasgou suas vestes e disse: que mais necessidade temos de testemunhas? Ouviste a blasfêmia? Que vos parece? E todos os julgaram réu de morte. Puseram-se alguns a cuspir nele, a cobrir-lhe o rosto e dar-lhe murros e dizer-lhe: profetiza! E os guardas o tomaram a bofetadas.
6: Jesus, então, ele é interrogado no Sinédrio. E então apareceram várias testemunhas, só que testemunhas falsas, pessoas que começavam a depor contra Jesus, acusando falsamente de proclamar sobre que destruiria o templo e construiria em 3 dias, não por mãos humanas, mas pela mão de Deus. Jesus, ele falava de outro templo. Ele dizia sobre o seu corpo que seria tombado sobre a terra, mas com 3 dias ressuscitaria. Jesus, então, quando perguntado se era ele o Filho de Deus, ele então afirmou que sim, e foi o suficiente para que os guardas o esbofeteassem. Mas com isso, Jesus nos ensina que nunca devemos negar a verdade, que nunca devemos, sabe, ocultar a verdade por medo, por questão de segurança, mesmo que custe a nossa própria vida, mas devemos sempre andar reto com a verdade.

Eu creio que nesses dias há uma atração do trono sobre a terra. Elias estava em crise porque ele sentia que só ele havia ficado. Mas Deus disse para Elias: não, Elias, eu conservei 7 mil que não se curvaram diante de Baal. Eu estou levantando a geração de Elias, que é a geração que vai para o lugar secreto, para a fonte de queridos. Levanta as suas mãos, fale em línguas, fale em línguas. A geração de Elias, por onde ela passar, a chuva dos falsos avivamentos irão cessar. A geração de Elias fecha os céus dos falsos avivamentos. E a geração de Elias abre os céus para que o fogo de Deus venha e o verdadeiro avivamento se manifeste.

teu quarto e orarás a teu Pai que está em secreto. Teu Pai que vem em secreto te recompensará. Force esse aplauso ao Rei.

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3: O versículo de hoje é tirado da carta do apóstolo Paulo aos Romanos, capítulo 5, versículo 1. Vem nos dizer assim, ó: tendo sido, pois, justificados pela fé, temos paz com Deus por nosso Senhor Jesus Cristo. Hoje, o apóstolo Paulo vem nos dizer que por Jesus Cristo, hoje temos paz com Deus, porque Ele pagou um preço alto, Ele pagou com seu próprio sangue, para que nós pudéssemos então ter paz com Deus, para que a humanidade pudesse ter novamente uma nova aliança com Deus. Aliança que foi quebrada pelo pecado de Adão e Eva. Então, vem Jesus, um novo Adão, um novo homem, que faz novamente com que essa aliança seja restabelecida e restabelecida definitivamente. Gabriel Brito canta pra gente, Tudo Vai Passar.
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5: No nosso momento de intercessão de hoje, vamos pedir a Deus que nos dê a paciência para o crescimento, que nos dê a paciência para que possamos crescer e que possamos crescer da forma correta, do jeito certo, sem pular etapas, sem atropelar as coisas, as pessoas, sem atropelar os nossos princípios. Vamos pedir ao nosso Papai do Céu que nos ajude a construir nossas raízes como as raízes das grandes árvores. Peço também pela tua necessidade, por tudo aquilo que você precisa hoje. Peça com muita fé e peça em nome de Jesus. Vamos de música, vamos de louvor. Fred Arraes canta pra gente a voz.

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6: Voltamos com o nosso Hora da Vitória e eu quero aqui, ó, te

agradecer. Olha, muito obrigado. Obrigado sempre pelo teu carinho, pela tua amizade, pela tua audiência. Onde quer que você esteja, com quem quer que esteja, tudo de bom pra você. Deus abençoe hoje e sempre, tá? É muito bom ter você com a gente. Muito obrigado. Obrigado pelo teu carinho, por essa audiência de todos os dias, tá? Participe, peça por aqui o teu louvor. Conta pra mim qual louvor que você gostaria de ouvir, que eu vou tocar pra você com todo carinho. Também deixa aí a tua sugestão pros nossos quadros, que sempre vão ser atendidas e acolhidas com muito carinho também. Vamos de música? Vamos de louvor? Abro a minha última sequência de hoje, trazendo os Arrais e Daniela Araújo pra cantar pra gente. Não fale!

contou pra gente. 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E assim vamos colocando um ponto final aqui no nosso Hora da Vitória, agradecendo ao nosso Papai do Céu por mais um dia de trabalho, pelo dom da vida, da comunicação e da alegria. E a você, meu muito obrigado, obrigado sempre pelo teu carinho, pela tua audiência e pela tua amizade também. Tudo de bom pra você. Deus abençoe, fica com Deus, tá? Porque com Ele nós iremos e sem Ele nada, absolutamente nada seremos. Tchau, tchau. Tudo de bom pra você. Vou deixando a minha última de hoje. Daniel e Samuel, cantão. Parece, mas não é. Tchau, tchau.

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0: Amém, queridos, louvado seja Deus. Eu quero cumprimentar todo o povo corajoso com a paz gloriosa do nosso Jesus de Nazaré. Aonde você estiver sintonizado a partir de agora aí o programa Templo do Senhor Jesus Cristo na face da terra. A apresentação é desse humilde vaso, né? Eu sou seu irmão em Cristo, pastor Sebastião Nunes, te fazendo companhia, né? Por esta rede de rádio abençoada que tem levado aí o evangelho 24 horas por dia, meu irmão, com a programação eclética cristã para todos os gostos e todas as idades, né? O programa Templo do Senhor Jesus Cristo é um programa de propósito. É um programa onde o Senhor me colocou, me separou e disse, vai, leva a minha palavra, pegue o meu evangelho. E o salmista no Salmo 31, meu irmão, diz assim, em ti, Senhor, confio. Nunca me deixes confundido. Livra-me pela tua justiça. Ó, o que que é não deixar confundido? Não se deixar enganar. Muitos estão nas redes sociais levando a palavra de Deus com o objetivo de oferta. Outros procuram fama. Outros usam do espaço para estar mandando alô. Deus, quando ungiu o seu ungido, disse assim a ele, vai, leva a verdade ao povo. Aqueles que têm ouvido, que ouçam o que o evangelho diz. Porque a palavra não é do homem. A palavra dita, o evangelho verdadeiro, não é o evangelho de religião. Não é evangelho onde pegaram ali e disseram, não, vamos adorar a imagem. Pegaram ali e disseram, não, vamos viver dessa forma aqui, porque Deus tem obrigação de me abençoar do jeito que eu estou vivendo. Se Deus, criatura, você que está me ouvindo, fosse aceitar você do jeito que você está, por que que Deus enviaria Jesus? Aí você que está me ouvindo aí, ó, presta atenção. Não se deixe enganar. Não se deixe iludir por falsas igrejas, falsos profetas. Não se deixe iludir por falsas palavras, aquelas que só traz para você, sabe o quê? Ânimo. É, tem gente que só prega aquilo que te agrada. Só traz a mensagem ensaiada para você que está me ouvindo aí, independente da tua situação. Mas aqui, meu irmão, através desse programa, Templo do Senhor Jesus Cristo na face da terra, pode acreditar. Porque são 90 dias com 90 noites em propósito. Onde o Senhor, ele traz, revela, traz o oculto. E a ser dita a palavra do Senhor aqui, seja ela para conserto, seja ela para exaltação, seja ela para livramento. Mas a palavra dita, como a chama acesa, como uma tocha viva através dessa rede de rádio, onde os microfones estão abertos para trazer a verdade, aqui você vai ouvir o que o Senhor Deus assim deseja, não o que você quer ouvir e nem o que eu quero falar. É por isso que tem milagre. Eu recebi uma mensagem ali da irmã dizendo, pastor, queria deixar um testemunho a respeito aí do parar de beber, de fumar. Tem gente que está parando de beber, de fumar, porque você está apresentando em propósito essas vidas. Eu disse no início desse propósito que Deus marcou o encontro para haver libertação. Eu disse no início desse propósito que Deus traria resposta. Talvez a porta que você tem aí batido, até hoje você não teve resposta, mas aqui Deus responde. Aqui o Senhor fala. Porque Deus não é mentiroso. Deus, viu? Usa quem ele deseja usar para falar. Então, talvez você está batendo em porta e até agora não teve resposta. Aqui você vai ter resposta. A resposta de Deus vem. Está com dúvida aí sobre o teu relacionamento? Está com incerteza daquilo que foi deixado de lado? Durante 90 dias estou buscando, estou apresentando para aqueles que têm compromisso é com a obra, com a verdade. Porque quem não tem amor pela obra, esse não há verdade nele. Porque o maior amor é pelos menores. O Senhor Jesus disse: Pedro, tu me ama, então apacenta meu povo, cuida aí do povo. Você que não faz para a obra de Deus, já pensou se Deus fosse mais... Ó, imagina aí, se Deus fosse medir você, do jeito que você mede a obra do Pai, né? Imagina aí. Tem gente que vai ter a vida sentimental mudada, transformada, mas porque decidiu ouvir e obedecer. Tem gente que aí, ó, as portas estão abertas, porque tem fidelidade, não é pastor, não é a mim. Tem gente que acha que é comigo. É com a própria igreja, com a própria obra. A obra do Senhor Jesus, a tua aliança com o Senhor Jesus. A tua aliança que mesmo tendo pouca força, não tem negado o nome dele. Tem gente que fica se autocondenando, dizendo: eu erro demais, eu não sou digno, eu sou naquilo, meu irmão. Ei, ei, ei. Se existisse perfeição no homem, presta atenção, o que Jesus teria vindo fazer? Qual seria o sacrifício feito por você, por mim, por a humanidade? Hã? Então perfeito é Deus. Deus é santo e Jesus é santo. O ser humano é pecador, falho. Mas por misericórdia, sabe o que que acontece? Está acontecendo aí, ó. O Senhor está entrando no meio dessa família para fazer a mudança. Grava aí, irmã. Grava aí o testemunho. Sabe por quê? Eu tenho apresentado muitos familiares, muitas pessoas. Muito, muito. Não é 10, nem 20, nem 50. É mais. Então tem gente que está me ouvindo aí agora. Que o pensar dessa pessoa, você, meu irmão, que Deus tem falado, o Senhor tem falado, o Senhor tem dito. Ó, presta atenção, o Senhor tem me usado para falar, mas a pessoa parece que o ouvido está fechado, parece que o entendimento está pouco. O Senhor tem falado, Deus tem manifestado, usado os programas aqui para falar, mas parece que a pessoa não entende. E o que carrega na sua vida é murmuração, dizendo: ah, não vai, eu sou pecador demais, fecha essa tua boca, e se coloca na posição para buscar a presença. Você vai buscar a presença do Espírito de Deus, não é do homem. Fracassado e perdedor é o diabo que não tem moradia. Demônios que não tem matéria, tudo deles foram tirados. Deus tirou a todos eles e julgou ainda.
1: Mas tu que está me ouvindo, ó, em matéria, tu que está respirando aí, você tem oportunidade.
0: Pastor, então vou começar a andar direito. Porque tem gente que está andando para a igreja, presta atenção, a senhora que está me ouvindo, está andando para a igreja. Ó, você anda com roupa de crente, você anda com a Bíblia de crente, você anda, até diz que é crente. Até nos seus telefones você compartilha umas coisas de crente, né, minha irmã? Mas você não é crente. Na linguagem popular, você não é crente. Hã? Você não é, você está mais se apresentando para as pessoas. Está usando o teu próprio corpo para demonstrar que você está numa beleza. Que você é a pessoa que vai, usa do teu próprio corpo para demonstrar para as outras pessoas que você é uma pessoa de boa beleza. Hã? A Bíblia diz, presta atenção, aumenta o volume. Começou agora o programa, né? Estou ao vivo, como vive o nosso Deus, ó. Tudo é para a glória do Senhor. Você acha que as suas atitudes demonstra que está sendo glorificado o quê? Se tudo é para a glória de Deus, ó, o teu casamento é para a glória de Deus, hã? A tua adoração, teu louvor é para a glória de Deus, a tua ajuda financeira, a obra do Senhor Jesus é para a glória do Senhor, e as tuas ações está sendo para a glória de Deus? Porque tem gente que está querendo a solução do problema. Está querendo a solução do problema. Aqui Deus já me usou para falar de relacionamento. Tem uma mulher que está me ouvindo agora que a vida amorosa dela está completamente destruída. Ela está cavando em um poço que não vai chegar em lugar nenhum. Você não vai encontrar nada aí. Você está batendo no mesmo ponto o tempo inteiro. Você está querendo a restauração daquilo que Deus assim fez te dar, foi livramento. Deus está te dando livramento e tu está insistindo. Tu está martelando, tu está buscando, escavando, você não vai chegar em lugar nenhum. Não adianta você estar buscando algo que Deus está tirando. Não adianta você buscar de Deus. E o meu marido foi embora, a senhora está me ouvindo? O meu marido foi embora. Ele foi embora, Deus, eu queria a restauração. Deus está te dando é livramento. Porque pedra de tropeço na tua vida não vai ficar, não. Vamos tirar aí os pedidos que você está pedindo a Deus? Pediu até para... Ó, já pediu até para pessoas que se dizem ser de Deus buscar para ver restauração. Teu marido foi embora, a senhora está pedindo, Deus, ó, vamos mudar. Hoje você vai mudar hoje. Você vai mudar hoje a tua busca. Ó, hoje você vai buscar o Espírito Santo de Deus. Hoje você vai se apresentar diante do Senhor dos Senhores, fazer aliança com o Pai e dizer ao Senhor assim: Senhor, muda a minha própria vida. Porque até agora, todo o tempo que você está dedicando, mais de 2 anos você está buscando, você tem falado para Deus, amado, está buscando, buscando a Deus, eu quero isso, eu quero só vida, só busca a coisa que lhe agrada, e o reino? E o reino? Você está buscando o reino do Senhor? E as vidas? Hã? Será que tu saísse da terra agora? Se Deus te colhesse agora, tu acha que entra aí com o céu? Se o Senhor Jesus te colhesse agora, tu ia para onde? Então precisa entender o reino do Senhor e sua justiça. Precisa. Ah, aqui eu estou para entregar, meu irmão. Eu estou falando, o Senhor está trazendo. Eu estou falando, o Senhor está trazendo. Eu não estou aqui para entregar nada, para agradar ninguém. agradar a Deus, o reino dele. E pode ter certeza que a partir do momento que a senhora parar de murmurar, parar de colocar dúvida, tá buscando o passado para tua vida, não é que você parar com tudo isso, começar a fazer com que tua vida esteja perante o Senhor, tudo vai ser mudado. Até o vazio que você acha que tem vai ser transformado. Porque primeiro, ó, tem um louvor que diz assim, ó, se Deus fizer, Deus, se não fizer, também é Deus, e continua sendo o Senhor, Deus sem você, ele é Deus. Então não adianta, é melhor estar com Deus. É pastor, mas eu tô... Vamos deixar o sentimento de lado. Vamos deixar o sentimento de lado, porque em cima desse sentimento o mal trabalha. Quer te colocar, ó. Ó. Demônios. Tá querendo te colocar, sabe como? Ó, presta atenção. Aí, vamos aumentar o volume. Aumenta. Aí você fica vasculhando, de, sabe, ó, é ali. Achamos agora o ponto. Achamos agora o ponto. Achamos o ponto agora, é agora que nós vamos estreitar ela. Vamos jogar no poço, viu? Vamos jogar no poço de depressão. E ainda faz com que demonstra a você ver como é que está a outra vida e você está aí. Porque onde você está aí, não tem servo do Senhor que fala a verdade. Aí não tem pastor que fala a verdade, aí só tem, sabe o que? Simpatizante da palavra. Aí só tem simpatizante do evangelho, não prega uma verdade para você, mas aqui Deus te fez parar para ouvir esse programa, para você ouvir a verdade. Vamos tomar uma posição, vergonha na cara. Vamos se colocar na posição para servir ao Senhor Jesus, porque quem serve a Ele tem tudo. E Deus, meu irmão, ó, quando fala na sua palavra assim, ó, buscai o meu reino e a minha justiça, e as demais coisas não serão acrescentadas, essa palavra aqui é para a senhora. Essa palavra aqui é para a senhora que está me ouvindo. Não adianta, é para a senhora. Não adianta você dizer, ah, eu não é comigo, é com você. Porque Deus não tem, ó, prazer nem na dor de um ímpio. Deus não tem prazer nem na dor de um ímpio. Essa vida que você está levando aí não é a escolha que Deus fez para você, não. Tem coisa na nossa vida que é livramento. E a senhora não está entendendo. Tem coisa que é livramento. É livramento. Você quer viver um relacionamento de fachada? Você está querendo viver um relacionamento de fachada agradando a tua vontade, o teu querer, o teu sentimento e desagradando a Deus? Me diga! Então nós devemos fazer, sabe o quê, ó? Atenção! Né? O reino do Senhor e sua justiça. Pastor, e o vazio Deus tira, preenche o vazio, e a vida amorosa transforma. Eu falo isso com propriedade, porque Deus, ele me tirou de um poço profundo, me levantou e me ungiu, e me separou para onde? Para pregar as boas novas àqueles que estão dispostos a ouvir. Porque não adianta você viver aqui na terra buscando somente o teu querer. Ó, o caminhar buscando só as suas vontades aqui na terra, tem gente que vai caminhar, vai chegar à velhice e não vai alcançar nada. Vou repetir de novo. Salmo capítulo 31. Versículo 1 diz assim, em ti, Senhor, confio, nunca me deixes confundido. Repetir de novo. Em ti, Senhor, eu confio. Nunca me deixes confundir. Você confia em Deus e por que você está querendo as tuas próprias vontades em vez da vontade do Pai? Né? Por que você está buscando aí o teu querer primeiro em vez da vontade de Deus? É porque no teu, ó, está plantado em você, sabe o que? O sentimento. O homem de Deus, a mulher de Deus tem que ser desprovido de sentimento, porque no sentimento o mal trabalha. Eu já falei isso aqui, eu já deixei claro nos outros programas anteriores de todos esses anos. E quando você tiver com um sentimento em cima de algo, o mal vai trabalhar, mas não é trabalhar para te abençoar, não, é para te destruir, para jogar você num poço sem saída. E olha, o diabo, ele é especialista em pegar você e botar numa situação. Depois ele sair da situação e dizer, sai agora da situação, que eu quero ver. E tem gente que precisa ouvir esse programa hoje dessa forma. Porque uma coisa é buscar suas vontades. Quando você busca só suas vontades, você deixa de confiar em Deus. Repetir de novo. Tem gente que me pede um programa. Eu tenho que falar 2, 3, 10 vezes para a pessoa entender. Quando você começa a priorizar só suas vontades, você esquece da vontade de Deus. Passa a viver as suas vontades, não a dele. Porque uma coisa, minha irmã, viu, meu irmão, você que está ouvindo, recebendo esse programa, é uma coisa você acreditar e confiar na promessa. Ó, quando nós passamos a ouvir a palavra do Senhor e obedecer e colocar em prática, sabe o que que acontece? Muitas vezes nós temos que passar por cima de muitas coisas que a gente acha que é impossível, a gente tem que quebrar esse ego. A gente tem que quebrar o eu, para poder viver o de Deus, ó, tem que quebrar primeiro. Estraçalhar Deus, ele faz assim, ó, tritura o vaso. E eu, meu irmão, não fui apenas com quebrado o vaso e refeito, não. Eu fui, foi triturado, moído, pó. Deus fez assim, ó, pegou o pó mesmo, pó do pó do pó. E refez o vaso, né? Então eu digo para você que está me ouvindo aí, você confia em Deus? Ah, pastor, eu confio. Não, eu não estou falando dessa confiança, você está falando só da boca para fora, não. Você confia em Deus, a tua vida e a tua história? Então deixa a vontade dele entrar na tua vida. Deixa a vontade dele entrar na tua vida. Tem gente que está me ouvindo aqui, o senhor tem falado e a pessoa fica naquela. É o crente casca de ovo. Triscou, trincou. Não pode acontecer nada. Se alguém fala uma palavra contra ele, ele já fica com aquela revolta. Entre o sentimento e o mal, disse, agora eu achei a brecha. Hã? Alguém que não tem o Espírito de Deus fala algo para a pessoa vai dizer, não é, se tiver o Espírito Santo, não é, não fala assim. Então não é a pessoa. É o mal que está por trás da pessoa. Usando a boca até daqueles que se diz ser de Deus. O diabo tem feito muito isso, usando até os próprios que se dizem de Deus. Usa o que está dentro da igreja. É o crente Raimundo, está lá, hoje está adorando, amanhã está no mundo. É. Então tá na hora de tomar uma posição. Porque para viver o que Deus tem para a tua vida, faz a gente sabe o quê? Recalcular a rota. Faz a gente recalcular a rota, por quê? Porque muitas vezes a vontade nossa, presta atenção, a vontade do ser humano é de viver assim, ó. Presta atenção aqui, vamos lá. Comenta aí, eu sou seu irmão em Cristo, pastor Sebastião Nunes, te fazendo companhia. Eu tenho mais de 15 anos de vida espiritual, viu? Ó, tem gente que tá querendo viver as suas vontades em primeiro, está se esquecendo que o filho, a filha precisa do evangelho, é uma alma preciosa para Cristo, está querendo viver, querendo, ah, primeiro, eu disse para um varão ali, na capital, Ele disse: pastor, eu já estou tendo o suficiente. Eu já ajudo a obra de Deus. Para mim é prioridade honrar a obra do Pai com que eu ganho. 10% é para a obra de Deus. Ainda dou oferta quando eu posso. Falei: amém. Pastor, o meu negócio com meus projetos que eu fiz está tudo ok. Estou trabalhando, tenho a minha vida, não trabalho puxado, mas eu consigo viver. Falei: ok. Estou na presença, não estou me desviando. Falei: amém. Mas, pastor, eu queria. A minha vida amorosa, ela precisa mudar. Eu disse: é, meu irmão. Como assim? Como é que seria essa mudança? Hã? Amém. Eu vou para... Choveu de mensagem aqui agora, ó. Vou passar o número já já, viu? Sim, ao vivo como vive o nosso Deus. Estou dentro de um propósito de 90 dias, ó. Presta atenção, você que está me ouvindo aí pela primeira vez, pela décima vez, pela quinta vez, não importa. Você está ouvindo por um aplicativo, por site, por rádio FM, rádio AM. Eu disse para ele, eu disse: varão, que seria essa mudança que o senhor tanto deseja? Ele disse: não, pastor, é porque eu tenho 60 anos de idade, eu queria alguém assim de uns 25, olha aí. Eu queria que Deus me honrasse de uma forma diferente, porque eu já tenho aqui, pastor, estou com estrutura boa. Eu disse: meu irmão, isso aqui, ó, eu vou falar aqui agora, vai servir para muitos que estão me ouvindo. Eu disse para ele: varão, se tu achar que Deus olhar para você ou para qualquer outra pessoa pelo que a pessoa tem, ou pelo que a pessoa faz a obra, você está enganado. Então você precisa você tem que mergulhar mais na presença para entender o que é servir a Deus. Esse é o primeiro ponto. E qual é o outro ponto, pastor? Diz para ele: ó, você já falou para o Senhor qual é a vontade de Deus para você? Porque você está querendo mulher dessa idade, ou até 30 anos, mais jovem, desse jeito, assim, assim, assim. Isso é o teu querer, e o querer de Deus? Se Deus colocar alguém na tua vida que não tem condição nenhuma, você vai só unir com essa pessoa. Né? Se Deus pegar você, viu, e colocar alguém que tem a tua idade ou até idade a mais que a tua, você já perguntou para o Senhor se o querer do Senhor verdadeiramente ele pode fazer parte da tua vida? Já perguntou para Deus: essa é a vontade? Porque o que tu imagina e pensa, o coração do homem, a Bíblia fala que é enganoso. Às vezes você está imaginando algo aí, quer que algo se concretize na tua vida de um jeito, e Deus está com algo completamente diferente para a tua vida, e tu nem sabe. Porque a Bíblia diz que o homem, quando fala homem, o ser humano pode fazer projeto, mas a última palavra para a tua vida é de Deus. A última palavra para a tua vida é de Deus. A senhora que está me ouvindo, que quer casar só para sair do erro, tá transando com o namorado, ó, você está dentro do quarto ouvindo esse programa, está transando com o namorado, você quer casar no civil, você quer casar só para sair do erro, você está querendo fazer isso só para tampar essa brecha, viu? Você nunca perguntou para Deus se esse homem que está na tua vida é do próprio Deus enviado para você. Porque aí onde você está, não tem ninguém que busca assim. Ninguém que mergulha, que paga preço, que vai orar, que vai falar, que vai num alto monte botar o joelho nas pedras lá para pedir para você, não. Aí a tua vontade está querendo operar. Aqui eu já passei um testemunho aqui de gente que casou para agradar pastor dentro de igreja. Não foi só de gente que entrou em igreja, como gente que estava ali dentro de igreja para agradar. E para sair dessa situação... foi mais de 2 anos, quase 3 anos, vivendo uma vida amargurada, fracassada.
1: porque procuraram viver as suas vontades, vai dizer para Deus: ah, Senhor, por que é que eu estou vivendo? Eu fui procurar fazer o certo. Quando na verdade o certo é ouvir e obedecer à vontade do Senhor Jesus sobre a tua vida amorosa. Sabe o que, é que tem que ser prioridade na tua vida? Hã? Disseram até para você assim, ó, vamos casar logo, aí nós já fechamos esse... Aí não tem mais jeito. Hã? Eita, Jesus. Olha o que o Senhor traz para mim. Vamos casar. Vamos unir logo aí que não tem mais jeito. Eu quero ver se é alguma igreja, algum pastor. Casa. Casa! Hã? Amém. Então, ó. Vamos entregar hoje a vida no altar? Vamos entregar a vida no altar. Você que sonhou com algo à noite aí, ó. O dom é de Deus, tá? Tem gente dizendo: ah, Deus me deu, não deu dom para ninguém. Dom, a obra do Pai, emprestado. Viu? Para fazer a obra. Para fazer a obra. Ah, pastor, eu recebi uma mensagem, a mulher dizendo, a irmã dizendo: ah, pastor, mas o pessoal tem um dom aí que fica fazendo as coisas aí, puxando para seu favor. Prestarão conta. Prestarão conta. Não se preocupe com esse povo. Não se preocupe com isso. Então, você que deseja oração, você que deseja propósito, você que sonhou com algo à noite, você que está tendo pesadelo, você que está tendo inveja no serviço, você que tem aí, ó, familiares nos vícios das drogas, pessoas que estão acamadas, eu vou apresentar a Deus essas vidas. Manda mensagem para cá. Manda aí a mensagem para cá, porque a palavra de Deus é uma só, meu irmão. O evangelho aqui é igual para todos. Não faça acepção de pessoas, patentes, condições financeiras. É o mesmo evangelho a todos. E não tenha medo. Não tenha medo. Hã? Vamos tirar a ansiedade aí também do coração, porque na ansiedade Deus não trabalha. Vamos aprender, aqui você vai aprender muito. Aqui você vai aprender muito nesse programa. Esse programa que você vai aprender muita coisa. Muito. Então vamos aproveitar aí, ó. Manda sua mensagem para cá. Eu vou passar o número, porque eu tenho que passar todo o programa para você participar. Para você participar. Varão, quando você conversar com a tua noiva, você vai dizer assim, ó, eu trabalho assim, eu vivo assim, a minha vida é essa. Mas Deus uniu nós dois com um propósito. Nós vamos vencer. Eu vou estar do teu lado, eu vou te apoiar. Nós vamos caminhar junto. Nós aqui na terra, ó, Deus abençoa quando tem união. Se você fizer projeto aí, e não incluir a união, Deus não vai te honrar. Porque tu está fazendo teus projetos, você não está incluindo a união. Você tem que abraçar a pessoa e dizer: ó, estou contigo junto. Para onde for. Andar lado a lado, fazer projeto, porque onde tem relacionamento, que tem união, tem bênção. Eu recebi aqui uma mensagem, um relato aqui muito sério. Eu não vou ler aqui no ar, por questões de ética. Mas, a irmã dizendo: pastor, eu tô saindo do relacionamento aqui. O senhor tá falando muito de relacionamento hoje aqui, ó. Porque eu vou viver a minha vida. Eu conheço gente, presta atenção, que por causa de uma música se desviou dos caminhos do Senhor e hoje está, faz 4 anos que está falecido, faleceu. Se desviou porque ouviu uma música secular num carro, por causa de uma música, e hoje está
2: não tem mais nem os ossos mais na terra. Outros que dizem assim, eu tô indo. Eu tô dando esse passo aqui para tirar umas férias. Só foi. Só foi. É a senhora que disse até eu tô saindo dessa vida aqui, porque eu vou fazer a obra. Vai viver uma vida de meretriz, é? Pior do que uma prostituta, fazendo as coisas erradas, que vai fazer a obra. Não, vou caminhar agora que eu vou fazer a obra. Né? Toma vergonha na cara. Qual é a obra a ser feita? A primeira obra é você tomar vergonha na cara, tomar uma posição e entrar na porta estreita, porque você está respirando aí na esperança. Aí dá esperança, enquanto eu for de vida, a esperança. Hã? Ou você acha que eu vou sentar aqui nesse estúdio? Eu vou sentar aqui. Só tá eu e a presença. É? Pra falar aquilo, pra agradar você. Não, irmão, vai. Né? Não, Deus pode abençoar. Se você ouviu algum pastor falando que vai abençoar isso que você está fazendo aí, tanto ele como você vão receber maldição da parte de Deus. É isso que vocês vão receber. Eu não sei qual é o evangelho que é dito a esse povo. Eu não sei qual é a palavra que é dita a essas vidas. Porque quem tem amor pela alma é diferente, meu irmão, de ter amor pelo que a pessoa faz. Porque uma coisa é você ajudar a obra de Deus, chega lá, dá uma ajuda ali financeira. Aí a pessoa fica te segurando por aquela ajuda que você está fazendo ali. Eu já passei por isso, irmão. Quando eu, no início ali congregando. E outra coisa é alguém ter amor por você e pela tua alma e falar a verdade para você. Dizer para você, ó, não é assim. Não é pelo que você faz pela obra. Não é porque você está louvando na igreja, você vai ser salvo, que Deus vai mudar a situação, vai te abençoar nessa vida que você está vivendo. Não é assim, meu irmão, não sei qual é o evangelho que é dito a esse povo. Porque tem que estar mais preocupado com igreja cheia do que cheia da presença. Estou mais preocupado com a igreja lotada para trazer o quê? Glória para si, do que mandar a pessoa entrar na brecha estreita, na porta estreita. Mas aqui você vai ouvir. Aqui você vai ouvir aquilo que Deus assim quer falar, viu? Não tenha medo. Deixa eu passar o número aqui, porque senão o horário vai embora. Porque senão o horário vai embora. E durante 90 dias, estou buscando por você. E tudo aquilo que o Senhor passar para mim, eu passarei para vós. Porque recebi do Senhor aquilo que vos entrego. Esse ano... esse ano, você está sendo moldado, viu? Deus está te moldando. Deus está te moldando.

outras regiões, em outros horários também passa. Eu fico preocupado com aquelas pessoas, olha aí, que estão sendo alimentadas com o evangelho verdadeiro, com a verdade. Eu fico preocupado se vai continuar, se vai, eu fico nessa. Eu disse para ela e vou dizer para todos, não tema, porque aquele que começou a boa obra é fiel para cumprir ela, viu? Em nome de Jesus, deixa eu passar aqui o número rapidamente. Você que me acompanha no Brasil, é 011-9102-70-654. Anotou? É só um dígito 9. Manda aí teu nome completo, eu vou colocar aqui no livro de oração. Vou ao Alto Monte apresentar a tua vida. Estou num grande propósito. Manda aí a sua mensagem para cá, pastor. Eu sempre peço o nome completo e a rua e a cidade. Por que nome completo? Descendência. Por que a rua? Legião. Viu? Em nome de Jesus. Hã? E estado, cidade, principado e potestade. Hã? Em nome de Jesus. Amém. Aqui o senhor me traz um vestido verde, floral, que foi recebido de presente. Foi recebido de presente, mas antes de chegar essa roupa em ti aí, foi passado por um centro. Um centro de chiqueiro, vou falar assim. Apresentada a entidade e foi entregue a você, porque quem te entregou quer estar no teu lugar. Quem te entregou quer estar no teu lugar. Você que me acompanha fora do Brasil é mais 55 11 9102, amém, 70 654. O senhor me disse, separa 70 pessoas. 70 pessoas. Eu enviei a mensagem para as 70 pessoas para entrar nesse propósito. Para entrar nesse propósito. Se Deus falou para fazer, faça. Se Deus falou para fazer, faça. Deus não é homem, nem filho do homem para mentir, para iludir ninguém. Ó, fora do Brasil, qualquer país você está me ouvindo, os 90 países, a qual a Rede Continental Live está presente em todos eles, em todos os portais desses 90 países, ó. Hã? Está me ouvindo pela primeira vez? Ah, pastor, queria gravar um áudio. Tem como o senhor ouvir esse áudio fora do ar? É só falar no início do áudio assim, ó. Ouça fora do ar. Aí você pode gravar. Texto, áudio, via WhatsApp. Em nome de Jesus, ó. No Brasil é 011-9102-70-654. Fora do Brasil, em Portugal, na cidade de Porto, né? Em nome de Jesus. Estamos também em Nova York, tanto nos Estados Unidos, como também em Nova York do Maranhão. Você que me acompanha aí no estado do Maranhão, em nome de Jesus, eu vou apresentar a tua vida. Hã? É 011-9102. É só um dígito 9, amém? Viu o WhatsApp aí, ó, 9102-70-654. 654, ó. Disseram pra você, minha irmã. Disseram pra senhora aí, a filhinha. Disseram pra você, ó. Por que que você tá vivendo assim?

0: Por que que você está caminhando dessa forma? Você tem a sua vida, trabalha, você está vivendo assim, vivendo com esse homem, vivendo dessa forma, olha aí. Você não merece isso, não. E o senhor está dizendo assim, ó. Presta atenção. Eu, Senhor, o Senhor está dizendo, ó, eu, Senhor, é que tenho te sustentado. Eu, Senhor, é que tenho guardado os teus. Só fica na minha presença. Só fica na minha presença. Só caminha na minha presença. Viu? Ó. O diabo tá querendo usar pessoas, ó. Falar. Para querer te acusar. Grava o áudio aí. É com você, filha. É minha irmã. Vamos envergonhar o diabo. Tá me ouvindo pela primeira vez? Pega aí, ó. Você que pode. Você que pode. Vamos deixar a timidez de lado. Vamos envergonhar. Você vai dar um tapa na cara do diabo agora. Grava um áudio aí, pastor. Meu nome completo é esse. Moro na cidade tal. E eu queria a oração, propósito dessa área. Em nome de Jesus, é 011. 9102 70 654. Amém?
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0: Exatamente. Então você que está me ouvindo aí, ó, vamos lá.
2: Bom dia, pastor. Meu nome é Débora Adas, daqui da cidade de Miranda, Mato Grosso do Sul. Eu queria oração em prol do meu casamento. O nome do meu esposo é Gabriel Santana Oriozola. A gente mora aqui na cidade de Miranda. A gente é casado há 14 anos, temos dois filhos. E do nada, meu esposo chegou para mim e me pediu a separação. Aí eu queria que o senhor orasse em prol disso. Desde ontem eu tô tentando entrar em contato com o senhor, né, para pedir oração. Não sei se o senhor chegou a ver. Aí tô mandando novamente pro senhor.
0: Tô ouvindo agora. Tô ouvindo agora. Minha irmã, a senhora estava falando, o senhor me levou em um lugar que seu marido está indo. Eita, Jesus. E eu vou falar com a senhora fora do ar, viu? Eu vou falar com a senhora fora do ar. Manda o nome dele completo para cá. Porque é assim, meu irmão. Você que tá me ouvindo aí, ó, o senhor me traz a imagem. Me leva em direção da situação. Em nome de Jesus, manda o nome completo dele aí. Eu vou falar com a senhora, vou orar por você, viu? Eu vou orar por você e vou passar algo para a senhora fazer aí. Você vai fazer algo aí do jeito que o senhor trouxe aqui a mim. E vai colocar em prática. Deus é Deus de mudança. Deus é Deus de mudança. Em nome de Jesus Cristo, pastor, bom dia. Eu sou a Maiane da Bahia, município de Barra do Choca, Cavada 1. Olha pelo meu lado, sou da Assembleia de Deus Missão, amém, minha irmã Maiane. Tá ouvindo pela primeira vez? A filhinha que mandou também aí o DDD em Mato Grosso, eu quero agradecer a imensa audiência aí pela Rádio Dourados. Você que tá acompanhando aí a rede de rádio, talvez, o nome não é Continental Live, a rádio, o aplicativo que você tá ouvindo, mas você tá passando o programa, é porque é uma rede de emissoras, e é a maior do hemisfério sul do mundo, não é nem só do Brasil, no segmento, viu? Deus me colocou aqui para mim te ajudar, viu? Buscar orar por você, tá sem força para buscar a presença para orar aí? Eu vou apresentar a sua vida a Deus, viu? Não temas, não tenha medo, viu? Em nome de Jesus, deixa eu ouvir aqui, vamos lá.
2: Bom dia, pastor Sebastião Nunes.
0: Igual, diga, pai, minha irmã.
2: Senhor Jesus Cristo, tem um... O marido da minha irmã está muito enfermo, doente. Aí ela pediu para você orar por ela, por ele. Expedito Rodrigues Souza, ele está no hospital. Ore por ele aí, fazendo um favor.
0: Deus amém, minha irmã. Amém. Em nome de Jesus. Irmãos, quando nós, presta atenção aqui no que eu vou dizer. Quando nós éramos jovens, nós, quando você era jovem aí, você que era mais jovem, você que já tá adulto aí, quando você era mais novo ou mais nova, você comia de tudo, né? Só que você tem que entender que a tua caminhada, a tendência é porque o Deus, nosso Pai, diz que quando passa de 70, a Bíblia diz 70, 80, é enfado de canseira. Então a tendência é você maneirar também naquilo que você fazia antes. Cuidar do templo e morada não é errado. Não estou falando desses que ficam aí de sunguinha, né? Tomando bronze. Não é esse tipo de cuidado que eu estou falando, né? Eu fico imaginando, irmão, presta atenção. Eita, Jesus. Eu fico imaginando, sabe o quê? O que, que o apóstolo Paulo iria achar de um irmão de sunguinha na praia, sunguinha, né? Eu fico imaginando isso, né? Então, quando nós entendemos que estamos de passagem na terra, nós temos que ter cuidado. E o nosso passo também a ser dado tem que ser com cuidado. Deus é Deus de milagre. Eu vou orar por ele, viu? Que não é o caso dele em praia, viu? Eu tô só citando isso aqui porque tem gente que tá me ouvindo que acha que servir a Deus, as coisas do mundo tem que estar com a pessoa. As práticas do mundo tem que andar junto. Ah, se eu Eu vivia numa vida daquele jeito ali, então eu tô em crise, então aquilo que tava lá também tem que estar aqui e não pode. Porque quando falamos da vontade de Deus é uma coisa, meu irmão. Hã? Amém? Eu vou orar por ele, viu, filhinha? Apresentar essa vida ao Senhor, viu? Em nome de Jesus, pastor, eu tive um sonho. Hã? Que eu recebi uma ligação via WhatsApp dizendo que eu tinha ganhado um prêmio, mas não sabia de onde. Muito, muito estranho esse sonho, né, meu irmão? Deus, ele tá para te entregar algo. E se você cuidar, se você der valor, se você entender que não é o que os outros vão achar, não é nem o que o teu jeito hoje, você viver, vai achar, vai ser algo muito precioso, vai ser entregue em tuas mãos. É só isso. É o Senhor dizendo, ó, sabe o zap é que você usa, né? Você também vai usar para falar com essa pessoa. Eita, Jesus. Eu tenho que entregar, irmão. Eu tenho que falar aquilo que o Senhor traz a mim aqui. Eu tenho que falar. Hã? Amém? Eu tenho que falar. Deixa eu... Vamos lá. Tem um louvor muito, mas muito conhecido. Que diz assim, né? Amém. Entra na minha casa e eu volto já já. Fica aí.
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2: De volta na programação, eu estava acompanhando aqui, respondendo algumas pessoas. Deixa eu ouvir a irmã. Diga, minha irmã.
3: Ontem eu sonhei com um cavalo e um boi.
2: É?
3: Aí eu dizia, meu Deus, o que é isso?
2: Ah.
3: Eu dizia, aí eu via o meu tio. Meu tio estava brigando com o boi, querendo matar o boi.
2: Ah.
3: E o cavalo...
2: Ó, minha irmã, deixa eu falar uma coisa para a senhora. Está acontecendo uma grande batalha espiritual na tua família. Eu não sei se você está acompanhando o programa aí, desde o início. Mas a batalha espiritual, ela tá travada. Viu? Um demônio disse, contra ela nós não pode, mas contra ele nós vamos. Viu? Nós vamos. Então é legião. Viu? Manda o nome dele para cá. Legião trabalhando contra a vida dele. Viu, minha irmã? Grande fúria do maligno.
4: Nunca passa nada na tua vida. Programação.
2: Tô ouvindo, minha irmã.
4: Meu nome no caderno de oração.
2: Ah.
4: E que Deus mandar o senhor falar pra mim, pode falar, seja pra exortar, seja pra corrigir, seja pra...
2: A palavra pra senhora é confiar, viu? A palavra na senhora é confiar, mas confiar com aquela confiança de não falar às pessoas aquilo que está sendo feito. Porque uma coisa é você fazer a Deus, outra coisa é fazer a Deus antes mesmo do manifesto e falar aos outros, viu? É apenas confiar, fazer com que o evangelho, viu, não fique somente em você, que vá para outras vidas, pastor, também. Bom dia.
5: Estou passando por alguns momentos difíceis.
2: Ah.
5: Essa semana que passou, pastor, eu não
2: diga,
5: consegui
2: minha irmã,
5: trabalhar.
2: Amém.
5: Eu estou ficando... tonta.
2: Ah, primeira coisa, pare de apresentar a vida das pessoas a Deus. No momento, apresente somente a sua própria vida. Eu vou orar já já. Você vai colocar a mão sobre a sua cabeça e se apresentar diante de Deus. Aqui eu vi uma imagem, tem alguém que disse assim, ó, pra onde você vai? Que vai dizer, eu não vou nem pronunciar o nome da santa que não tem boca, que diz assim, que te acompanhe. A pessoa está falando isso. Está entendendo, minha irmã? Essa hierarquia. Esse mal vai embora. Não aceita de maneira nenhuma. Nem uma maldição. No nome de Jesus. Ficar na sua vida, não. E não apresente a vida de ninguém a Deus. Quem precisar de oração, de propósito, você fala para mim. Você fala pra mim aqui, viu, filhinha? Vamos lá, dá tempo pra mais um aí?
3: Pastor,
2: diga.
3: Moro em Teflotone, me chamo Altenir Gomes Pereira.
2: Minas Gerais.
3: Eu gostaria de pedir oração pra mim e pra toda a minha família.
2: Ah.
3: Na área da saúde e na área financeira.
2: Amém. A senhora que tá me ouvindo aí, ó, pega um copo com água. Sou Tocantins, irmãos. Eu, às vezes eu falo aqui, eu pego um copo de água, né? Fui criado no interior. É o jeito, norte. Pega um copo com água aí. No nome de Jesus. A senhora que mandou esse último áudio aqui agora. Tô ouvindo, tá chegando, né? Tá chegando, tenha calma. Tenha calma, viu? Você vai pegar um copo com água, você vai apresentar a Deus. No nome de Jesus, você vai derramar essa água aí na casa, dentro da casa. Você vai da sala até a porta da cozinha. Você vai fazendo assim, ó. Viu? Em nome de Jesus. Deixa eu ouvir aqui. Dá tempo ainda? Deixa eu ouvir o sonho da irmã.
6: Estabelecimento. Eu tive um sonho que eu estava nesse estabelecimento. Porque no momento está fechado. Só que no meu sonho eu ia abrir esse estabelecimento novamente. Então eu estava lá limpando, né, ajeitando. Só que nisso que eu estava limpando esse estabelecimento, veio uma pessoa, né? Eu não sei dizer quem é.
2: Diga.
6: Tinha ficado muito, mas muito lixo. Tinha muita lixo assim na porta, mas muito lixo na porta.
2: Muita palavra de maldição lançada a esse estabelecimento da senhora. Deus não quer estabelecimento fechado. Ele abriu a porta que ele abriu para você. Mas tem muita inveja que você abrir esse estabelecimento. Eu não quero fechar, não, viu? Ó, pega um rádio aí, ó. Edifica o lugar com louvores ligado nessa programação, nesse estabelecimento. Baixinho ali. Ó, essa limpeza, Deus vai tirar essas palavras de maldição. Tem coisas que não estão andando na vida da senhora por aliança também. Então faça da maneira certa, viu? Faça aliança com Deus. Apresente o lugar ao Senhor. Lixo aí na porta. Essa pessoa chegando, fazendo esse mover, Deus arrancando as palavras. Arrancando, diz que não vai. Viu? Eu vi aqui uma rua, uma descida assim, ó. Tem gente que mora aí, uma descida, ó, o comércio da senhora. Nessa rua, no mesmo lado desse comércio da senhora, tem gente que tá. É tanta palavra de maldição. As pessoas não gostam da senhora. Não é as pessoas. Não é a pessoa. Ah, não gosta. Não é a pessoa. É o que está por trás da pessoa. Que não gosta do caminhar seu para a igreja. O diabo, ele não gosta. Aí começa a amaldiçoar. Começa a lançar Amém, palavra. A Deus, pastor. Começa a lançar palavra.
7: Pastor, a paz do Senhor, Jesus.
2: Entendeu? Só um momento aí. Ó. Então, Deus quer aberto aí, viu? Deus quer aberto aí. Tem gente que acha que para crescer no comércio, precisa ir para o grande centro. Centro da cidade. Tem gente que acha que para se dar bem em comércio, fazer qualquer coisa, tem que estar bem no centro mesmo, no centro do mar da cidade. Né? A Bíblia diz que as bênçãos que correm atrás não é você. É porque não entende. Não compreende. Você quer ver um exemplo? Tem gente que está me ouvindo, que mexe com salão de beleza, mexe com negócio de unha, negócio de salão, que as pessoas vão aonde ela está. Presta atenção. Se ela sair de um lugar e ir para o outro, a pessoa vai. Pode ser na garagem, numa varanda. As pessoas vão. Em nome de Jesus.
7: Obrigado pela oração, obrigado pelo pedido aí que eu tô pedindo. Ah. Eu orei.
2: Vamos lá.
7: À noite eu sonhei com isso, que eu tava andando num lugar bem assim, estranho. Aí de repente apareceu eu com uma bacia de cheio de ovos na minha cabeça.
2: Ah.
7: A cabeça, eu tava com a bacia na cabeça cheia de ovos.
2: Maligno, obra do maligno. Espírito da loucura. Obra do maligno não vai ficar adiante sobre a sua vida. Você vai orar comigo já já. Você vai orar comigo agora. Você vai colocar a mão sobre a sua cabeça aí. No nome de Jesus. Vamos orar ao Senhor. Chegou no final do programa de hoje? É, irmão, que o programa só tem 1h10 de duração. Mas já, pastor, já. Em nome de Jesus.
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2: Senhor meu Deus, soberano e eterno Pai glorioso, Pai querido, mais uma vez, meu Pai amado, eu me apresento diante do Senhor e da sua presença. No nome do Senhor Jesus, eu peço por tua filha. Visita, meu Pai, ela agora, da cabeça à planta dos pés. Visita, meu Pai, a tua escolhida, que ora, meu Pai, comigo agora, dizendo assim: Deus, me visita. Visita a minha mente. Visita, meu Pai, a minha saúde. No nome de Jesus, toda obra maligna. Toda obra maligna, no nome de Jesus, que seja desfeita agora. Que seja arrancada agora. No nome de Jesus, agora. Só. No nome de Jesus, agora. Toda obra maligna na tua vida, ó. Olha o Senhor arrancando o teu nome. No nome de Jesus. Só. Visita, meu Pai, essa mente. Da cabeça à planta dos pés. Tira, meu Pai, todo mal. Todo maligno, espírito maligno. No nome de Jesus, agora eu te lanço ao mais profundo abismo. No nome de Jesus, agora. Só. No nome de Jesus. Visita, meu Pai, o currículo dessa jovem. Que está apresentando, meu Pai amado, agora. Dizendo: Deus, abre a porta. Abra a porta, meu Pai, a tua filha. Bate o martelo da justiça em prol da tua filha. Em prol do teu filho, no nome de Jesus. Essa que tem falado ao Senhor, meu Pai, sobre esta causa na justiça. Destrava no nome de Jesus Cristo, eu peço. Entrega a vitória, meu Pai, ao teu filho. Dê sabedoria a ele. Livra, meu Pai, de todo laço maligno. Guarda, meu Pai, o teu filho dessas palavras, meu Pai, arranca. No nome de Jesus Cristo eu peço. Aqui eu apresento esse copo com água em tuas mãos. A tua palavra diz que tudo aquilo que é apresentado ao Senhor se santifica. Santificado é no nome de Jesus. No nome de Jesus Cristo eu peço, meu Deus amado, que aonde tocar essa água, aonde essa vida, meu Pai, se encontra, que é o beber desta água, que é o derramar sobre a sua cabeça, que o Senhor, meu Pai, venha operar um milagre, venha arrancar essa enfermidade no nome de Jesus e para glorificar e exaltar o santo nome do Senhor. No nome de Jesus eu peço, tenha misericórdia, meu Pai, dessa vida, porque o Senhor é médico dos médicos, Senhor dos senhores. Eu peço para o teu filho que se encontra acamado. Arranca, meu Pai, essa enfermidade. Visita, meu Pai santo e glorioso. Coloca, meu Pai, tuas mãos sobre ele, santa. No nome de Jesus. Que aonde foi ingerido, meu Pai, derramado, tocado. Que todo demônio venha ser arrancado. Venha ser queimado no nome de Jesus, como labareda de fogo. É o que eu peço a ti com a certeza, que todo manifesto, meu Pai, do Senhor sobre as vidas, é para glorificar e exaltar
9: o Senhor e Salvador Jesus Cristo. Amém, igreja? Amém, minha irmã? Derrama aí dessa água aí agora. Derrama aí. Levanta a tua mão onde você está aí agora. Diga assim: Senhor, eu entrego a minha vida a ti. Que faça morada, Espírito Santo do Senhor, sobre a minha vida. E que se cumpra a sua vontade, em nome de Cristo Jesus, no nome do Senhor Jesus Cristo. Amém?

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É isso aí, galera. O Music Mix fica por aqui, mas a trilha sonora continua com você. Até a próxima edição do nosso programa. E segue o som. Tchau!

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0: por você.
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0: programa nas mãos de Deus. Para rapidinho e volta em instantes com mais louvores, mais adoração para sua devoção.
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0: Eu estou de volta. Eu estou de volta com você no programa Nas Mãos de Deus. E você junto comigo para ouvir mais essa sequência de louvores e cantar juntos, porque o nosso Deus é digno.

Aí talvez alguém vai perguntar pra você: por que que você sobreviveu nessa batalha? O que que te manteve de pé? Aí tu vira pra essa pessoa e fala assim:

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2: E o programa Nas Mãos de Deus está de volta. Depois do break, você vai ouvir mais louvores a partir de agora.

levanta a mão do seu irmão. O Senhor está aqui. Deixa Ele mover as águas da sua vida. Feche os seus olhos.

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2: Bom dia, bom dia, bom dia.

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0: dia. O Espírito Santo está aqui com eu, com você e com nós, né? Graças a Deus, né? Nós estamos aqui mais um dia aqui na terra. Coisa linda de Jesus. Ei, vamos sair aí. Vamos sair, viu? Sair a tristeza, viu? A tristeza, viu? Vamos, vamos, vamos, vamos, vamos deixar esse chororô, chororô. Ah! Não aguento mais não. Não, não, vamos sorrir para a vida, vamos sorrir para a vida, receber de Papai do Céu, né, força.
1: Não aguento mais não, tô com raiva.
0: Sai a raiva desse menino, dessa menina. Bora receber paz, saúde, né? Saúde no corpo, saúde na alma, saúde no espírito, né? Porque Jesus é o nosso pastor, viu? O Espírito Santo pairou sobre você, sobre mim, sobre nós, né? Você que está nesse mistério ligado, sintonizado, alegria tá no ar, Gilberto Leite da Costa, você, você e eu e o Espírito Santo, viu? É, tá com raivinha, não pode, viu?
1: Eu tô com lúdio, fizeram raiva em mim, eu tô bravo, valente. Eu não quero não, tô com raiva.
0: Eita, Glória! Ô, menina linda de Jesus! Olha como ela é bonitinha, Jesus! Fizeram raiva a ela, fizeram raiva a ele.
1: Fizeram. Eu tô decepcionado. E eu não esperava que era aquela pessoa que fosse... Vou fazer isso comigo.
0: Ah, receba a cura. Receba a cura no coração, na alma, no sentimento, na cabeça, viu? Receba, serve a cura, viu? Repreender todo mal, todo pensamento mal.

Não, olha aí, viu? Olha aí. Aquela mulher me assou eu. Aí ela disse que ia me matar, dar uma pisa em mim, prender eu, fazer coisa ruim comigo. A mulher, aí eu não quero mais viver mais não, eu quero estar aqui, dentro da caverna, dentro da caverna. Eu não quero comer.

isso. Que tá passando por isso. Eita, Glória. Homem, pelo amor de Deus. Estão me chamando eu. É, eu sei que é o anjo do Senhor. Tá chamando eu, me conhece. Ele é tão bom. Eu conheço ele. Eu conheço a voz dele. Vai, ovelha, saia da caverna, né? Saia da caverna, ovelhinha de Jesus. Você é uma ovelha linda de Jesus, viu? Olha como é linda. Jesus está chamando você. Aí vai tratar das feridas. Eita, Glória! Lá vem ele, lá vem ela. A ovelhinha de Jesus. Todo mundo ouve, todo mundo ama, todo mundo gosta. Ei, menino. Menino. Menino do rádio. Locutor. Ô, seu locutor. Você tá feliz? Tá contente? Tá com dinheiro, é? Tem dinheiro aí? Tem dinheiro aí? Eita, Glória! Tem um rei da glória, que é mais importante, que é o general do exército, Deus vivo de Israel, a água da fonte da vida, e o pão, que é o maná, que desceu do céu, que é Cristo Jesus, né? Nasceu espiritualmente, é uma nova criatura. O Espírito está vivificado, eita glória, e a alma abraçou o Espírito, e o Espírito abraçou o Espírito Santo, eita glória, dá glória a Deus aí, dá glória a Deus aí. Alegria, alegria, alegria, tá no ar. Com Jesus de Nazaré, eita casa abençoada, vai, aumenta o raio daí.

E aí, bom dia, bom dia, bom dia para você que tá chegando aí agora na sintonia dessa rádio maravilhosa. Quantos aninhos faz, né, da evangelização?

0: Eu e você, você e eu, para quem não sabe o meu nome, é esse nome abençoado, Gilberto Leite da Costa. Todo mundo ouve, todo mundo ama, todo mundo gosta. Gilberto Leite da Costa. Todo mundo ouve, todo mundo ama, todo mundo gosta. Rimou! E rimou bem rimado, viu?
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0: Aí, gente da fé, gente do rádio, né? Os anjos do Senhor tá aqui com você, tá aqui comigo nesta programação abençoada, né? Na sua casa, viu? Na sua casa, aí no carro, na fazenda, no seito, né? A turma boa que tá com o rádio ligado. Lá no pé da serra, lá em cima da serra, nas vilas, lá nos litorais, você que está acompanhando nós aqui por essa rede de rádio interligados, né? Nessa programação abençoada, a sua casa, o seu lar, aonde você estiver, tem um anjo do Senhor do seu lado, viu? Para se ver o alimento para a cura, né? A cura, estresse, depressão, ansiedade, né? Trazer a cura para sua alma. Vamos aqui se alimentar da palavra de Papai Criador. Papai Criador que fez você, que está ouvindo aí essa programação, que você tem carne, alma e espírito e está aqui na terra e é pó e é barro. Eu sou pó, eu sou barro. Nós somos pecadores, mas a palavra do Criador é quem liberta o pecador, viu? É o pecador. O pecador, ele foi atingido, atiraram em Adão e em Eva, feriram Adão e Eva, atacaram Adão e Eva e desobedeceu o ensinamento do Papai Criador, viu? Papai Criador ia no Jardim do Éden conversar com Eva e Adão. E aí Adão e Eva se esconderam. Aonde é que eu estou me escondendo? Achando que Papai Criador não me vê. Não vê você. Não vê eu. Ele vê, meu irmão. As folhas, o pé da planta, a árvore que Adão e Eva se escondeu, dizendo que estava nu, mas não sabia que estava nu, né? Não sabia que estava nu. Correram, se vestiram, porque eles estavam na energia, a energia espiritual, o barro. Tem a energia do barro, que é a carne. Porque o Criador chegou no planeta Terra com a mão dele. Aí fez Adão e fez Eva. O barro, pegou o barro. Aí deu vida ao barro. Veja que você não anda voando. Você anda com os pés na terra, você não voa, né? Eu e você não voa. Então, nós temos a energia da terra, que é o barro, que é a carne, o osso e o sangue, né? Que quando morrer, volta pro pó. Aí vai para a cova, para o buraco, para a sepultura. Aí a questão da alma e a questão do espírito. Como é que o espírito nasce? Como é que se trata da alma? Aí o Criador mandou o filho dele, né? Para vir como ser humano, como pastor, para libertar o pecador da arma dos anjos caídos que atacaram, mataram Eva espiritualmente e Adão espiritualmente. Você não vê, não, o que está acontecendo hoje? Você não vê, não? O Criador faz Adão e Eva. Aí Satanás quer fazer o quê? Ao contrário. Ao contrário. Você não vê, não? Você não vê, não? Hein? Glória a Deus. Amém? Glória a Deus. Aí vamos se alimentar da palavra do Pai Criador, que não é religião. Não é religião. Não é religião. Né? Se encontra aqui no livro aqui, deixa eu ver. Segundo Samuel, capítulo 23, versículo 14, 15, 16 e 17. Davi estava na fortaleza e a guarnição dos filisteus em Belém. Suspirou Davi e disse: quem me dera beber água do poço que está junto à porta de Belém. Então aqueles três valentes romperam pelo acampamento dos filisteus, tiraram a água do poço junto à porta de Belém, tomaram-a, levaram-a a Davi, e ele não a quis beber, porém a derramou como libação ao Senhor, e disse: longe de mim, ó Senhor, fazer tal coisa. Beberia eu o sangue dos homens que lá foram, com perigo de sua vida, de maneira que não a quis beber. São estas as coisas que fizeram os três valentes. Amém? Agora, será que eu estou querendo beber a água, buscar a palavra, ouvir a palavra, meditar na palavra, hein? Ô, glória, né? Estamos na batalha espiritual. Amém? Glória a Deus. Os anjos estão se

Bom dia, bom dia, meu amigo, minha amiga do rádio, ligado, sintonizado, né? Nós aqui pela fé, trabalhando para Jesus de Nazaré anunciar a palavra que cura, que liberta, da evangelização no mundo.

Olha aí, ouvinte do rádio que está ligado, sintonizado nesta programação, com meu amigo, querido irmão, Gilberto Leite da Costa, com muita emoção, cantando pra você, com alegria no coração. Ei! Ai, Jesus do céu! Eita glória! Ai, meu Deus do céu! Papai do céu tá aqui, meu irmão, minha irmã. Chore não, pelo amor de Deus! Ai, Jesus do céu! Ai, locutor abençoado, como é que faz isso?

Isso, hein? Senhor. Ai, Jesus do céu. Ai, meu Deus. Tá na caverna, né? Tá doidinho pra beber água. Tô aqui na caverna, rapaz. Mas tô com medo de ir lá em Belém, sabe? É mesmo. É, eu tô aqui com um exército aqui de 300 homens, ansioso, sabe? Pra tomar uma alguinha lá do posto de Belém. Todo mundo aqui tá com sede. Aí se escondemos aqui dentro da caverna, porque os filisteus querem matar nós, né? Aí estamos doidinhos aqui para beber água. Ai, Jesus do céu! Ai, Jesus! As lutas, os problemas, as dificuldades, né? É estressado, ansioso, depressivo e com medo, né? Com medo, né? Tá com medo, tá com medo. Aí, mas Papai do Céu vai curar você, viu, meu irmão, minha irmã? Tá tratando com a alma da pessoa, né? Os anjos do Senhor vai sair dessa situação, vai beber água, viu? Que é a palavra, né? Mas Davi derramou a água, Davi não quis beber a água, porque viu a situação que os três valentes, né, quiseram, foram enfrentar o perigo, a afronta do adversário, do inimigo, né, e venceram. Ele, como rei, ele desejou, né? Os outros homens também desejavam beber a água. Mas só que o adversário, o inimigo, os filisteus, eles sabiam, o exército de Davi sabia que eles estavam lá no poço de Belém. Mas só que três homens valentes romperam a dificuldade, o problema, a guerra, a batalha, né? Saiu o medo. Entrou força, coragem, sabedoria, inteligência para batalhar, para guerrear e venceu a guerra. Mas só que Davi, como rei, homem, terra, ele disse: não, eu vou derramar essa água aqui ao meu rei, ao meu criador, porque ele não quis beber aqui. Porém, derramou aqui a água como libação ao Senhor e disse: longe de mim, ó Senhor, fazer a tal coisa, né? Beberia eu o sangue dos homens que lá foram com perigo de sua vida? De maneira que não a quis beber. São estas coisas que fizeram os três valentes, né? E o adversário amado, que é os filisteus, né? Eles querem parar você, querem destruir a nossa vida, né? Mas nós temos a fortaleza, né? Mas nós temos um poço de Belém. E às vezes vem o medo de ir lá no poço de Belém e beber a água, né? Beber, quem me dera beber a água do poço que está junto à porta de Belém. Aí Jesus vai ao poço de Jacó e tem lá aquela mulher samaritana. E ela pega o cântaro, pega a água e olha para o homem que está ali no poço de Jacó. Ao meu dia. E a mulher, ela viu, sabe o quê? Tu és um profeta. Aí o homem, o verbo que se fez carne, o filho do Criador estava em forma de homem aqui na terra, disse: mulher, se tu soubesse com quem tu tá falando, pediria água a mim.
Aí ela foi e disse: como o senhor vai tirar a água do poço do pai Jacó, que Deus deu a Abraão, Isaac e Jacó? Quem tira a água sou eu. O senhor não tem a corda, não tem o cântaro. Como é que o senhor vai dar água a mim? Porque Cristo, ele é a água da fonte da vida. Nós somos ovelha. Quando achamos o bom pastor, que é o Verbo, que se fez carne, não é homem, não são os homens, com os títulos. É a palavra da fé, meu irmão, minha irmã. É o mundo espiritual. Quando tem um irmão falando, anunciando a palavra, Cristo está ali. O Deus vivo que fez você está. O Espírito Santo está ali porque é a palavra do Criador. Aí você pode estar dizendo assim: mas eu não estou vendo. Mas tem que nascer de novo, meu irmão, minha irmã. Tem que se arrepender. Aí aquela mulher do poço lá de Jacó, ela bebeu a água da fonte da vida. No mundo espiritual, que o inimigo matou Adão, matou Eva. Será que papai criador não sabia, não? Papai criador ensinou: olha, Adão, Eva, eu vou lhe ensinar aqui, olha. Eu vou orientar você aqui, meu filho, minha filha. Aí papai disse assim: o mal vai atacar. O mal vai atacar. E eles vão cair. Eles vão desobedecer. Não coma desse fruto. Não coma. Aí chegou aí, falou o que falou para Eva. Eva comeu, se viu Adão e entrou o pecado. Pecado é o quê? É as armas do adversário, do inimigo. Ataca. Tá! Atira. Aí pega na carne, pega na alma, vem a mente, alma. Vem o desejo, alma. Vem os pensamentos, alma. Aí reina a carne, reina a alma. Aí cadê o espírito? Cadê o espírito? Separou do pai criador, desobedeceu. O pai criador é espírito. O homem que foi feito é barro, pó, carne. O pai criador vinha se comunicar com ele no espírito. Adão não sabia que estava nu. Eva não sabia que estava nu. Aí o inimigo, que é espiritual, raivoso, que não gostou nem de Adão nem de Eva, aí pegou as armas e atirou. Atirou. Aí morreu espiritualmente. Mas papai do céu mandou seu filho unigênito para que todo aquele que nele crê não pereça, mas tenha vida eterna. Morreu, desceu à sepultura. Aí o que pertence a papai do céu, a alma e o espírito vai para papai do céu. Amém? Agora a pessoa nasce pela palavra. A palavra tem poder. Aí a mulher lá do poço de Jacó, que era água natural para saciar a sede da matéria, do barro, do pó, da carne, ela disse assim: eu
Estou vendo que o senhor é profeta. Eu vou fazer uma pergunta ao senhor. Faça. Eu escuto falar que uns diz que é para adorar o Criador em Samaria e outros diz que é para adorar lá no Templo de Jerusalém. Aí o profeta, que ela estava vendo o profeta, e ela viu, começou a ver, porque ela estava bebendo palavra, água, água. Né? O Criador estava ali cuidando da filha, porque ela estava ouvindo a palavra é energia, é vida espiritual. Ela estava morta espiritualmente, porque entrou em Adão e em Eva, as armas do adversário, do inimigo. E o Espírito Santo começou a trabalhar ali, no espírito dela, na alma dela, na matéria dela. Aí ela escuta a palavra. O Pai falando pelo Filho, que, o Verbo que se fez carne. Disse assim, o Pai Criador busca os verdadeiros adoradores que adorarão o Pai em espírito e em verdade, que é a palavra. Viu? Entendeu? Compreendeu? Recebeu a palavra? Tem anjo aí com você. Aí você pode dizer, não, eu não estou vendo. Eu não estou vendo, mas se você comer a palavra, viver comendo a palavra, você vai ver. Você vai ver a energia espiritual, a energia da fé, que é o mundo espiritual. Não é só esse mundo da matéria, não. Porque papai está olhando para você, está olhando para mim, para saber o filho, a filha, aonde é que está o amor. Aonde é que está o seu coração e o meu coração? Aí ele dá o livre arbítrio. Aí as pessoas começam a dizer, é religião, papai do céu. Não é religião. Papai do céu é que fez você, que colocou você aqui nesse planeta Terra. E mandou o filho dele para salvar você. Isso é uma fé, meu irmão. Você crê que tem um céu, que tem uma cidade santa, que você tem um pastor, que você tem um rei, que é seu pai. Aí como é religião? Davi estava sedento. Davi suspirou. Viu? Quem me dera beber a água do poço que está junto à porta de Belém. Contudo, aquele poço particular encontrava-se atrás das linhas do adversário, do inimigo. Encontrava-se sob o poder dos adversários, dos inimigos filisteus. Ali por perto havia vários dos seus melhores guerreiros que ouviram Davi expressar em voz alta o seu anseio mais profundo, irmão e irmã. Para eles, o desejo de Davi era uma ordem. Então, três deles olharam um para os outros e acenaram com a cabeça e tomaram de imediato aqui uma decisão. E sem nem mais uma palavra, partiram numa missão especial para poder satisfazer o desejo de Davi, o rei Davi. Qual é o rei que você quer servir?
quem é o rei que você está adorando, buscando, conversando, falando, meditando? Quem é? Eles sabiam o perigo que estava, né? E que ia ocorrer. Talvez tivesse de pagar aqui com o próprio sangue por um copo de água para Davi. Todavia, essa consideração aqui não lhes criaram nenhum momento de hesitação, protesto, queixa. Estava fora de questão, viu? Aqui o desejo de Davi deveria ser satisfeito, né? Embora ele mesmo nunca os enviaria em tal missão. Davi era o seu senhor. Eles conhecia o seu pensamento, né? Eles bastavam. Aí o risco aqui, a sua companhia. Lealdade não espera ordem. Hesitação sugeria que eles estavam relutando em satisfazer o seu líder. O desejo de Davi por um copo de água nos traz a lembrar as palavras, meu irmão, minha irmã, muito mais importantes de Jesus, quando estava pendurado lá na cruz. Ele também clamou: tenho sede! Em João 19, 28, a sua sede era, sem dúvida, física. Entretanto, ultrapassava bem mais do que a esfera física. A sua grande sede era pela salvação de homens e mulheres. Foi essa sede que trouxe ao planeta Terra e também levou à cruz. A sua sede física era apenas um resultado de seu infinito desejo pelas almas das suas criaturas. Aí este grita aqui, clamando lá na cruz: tenho sede, ecoa, ecoa para sempre em nossos ouvidos, sim. Tem um sentido muito mais aqui, bem profundo. Tenho sede. De Davi, encontramos aqui quantos reconhecem esse fato. Temos ouvido para ouvir. Convenientes, não entendemos a verdadeira importância dessas duas palavras aqui. Será que temos dado a devida atenção a esse grito da cruz, como a palavra diz, permitindo que ele entre em nosso coração e em nossa vida, levando a ação? Será que hoje, nesse momento, alguém está ouvindo este grito do verbo que se fez carne, do pastor que se fez homem e passou pela morte de cruz? Ou eu estou vendo religião? Ou eu estou olhando para os homens que prega a palavra, que fala a palavra? Eu tenho que ter a visão no mundo espiritual do Cordeiro de Deus que se fez homem, que foi até a cruz. Tenho sede! O pastor na cruz, para vencer a morte, para vencer o pecado, para tirar o pecado da humanidade, sarar, curar, abrir a porta, a mostrar o caminho, a mostrar o pão, a mostrar a luz, e você saber que eu e você estamos comprado,
comprado pelo sangue do Cordeiro para salvar a alma do pecado, para dar vida do Espírito, né? Glória a Deus. Aí eu e você tem que olhar para esse pastor. Não é para os homens, não é para o templo, não é para a imagem de escultura, não é para olhar para o irmão, para a irmã, para o padre, para o pastor, quem for o pastor. É para você ouvir a palavra, beber água, comer pão, sentir a presença do Criador, que fez eu e você, que fez nós. Vai lá, meu filho. Vai lá na terra, que eu amo ele e amo ela. Mas o adversário matou, separou aquela ovelha de mim. O ladrão veio matar, roubar, destruir, contaminar. Com ódio, com raiva, com ira. Cega a alma do pecador. Porque entrou a um homem, passou a todos os homens. Aí tem um mediador entre Deus e os homens. Quem é? O Filho do Altíssimo. O Verbo que se fez carne. Né? Alguém está ouvindo este grito por um desejo, um pouco mais do que um sussurro. Os homens de Davi dispuseram agradá-lhe. Eles poderiam lhe ter trazido água de um lugar bem mais seguro, né? Talvez uma água até melhor. Todavia, isso não teria satisfeito o sentimento deles de profunda devoção ao seu Senhor, por Davi. A própria vida daqueles homens não lhes era preciosa. Sinto-me desafiado diante desta atitude aqui e me pergunto, quantos de nós estaria pronto a agir de modo semelhante para com o nosso Senhor, Pastor Jesus Cristo, o Verbo que se fez carne? Afinal, sabemos qual é o desejo do nosso pastor, do meu pastor, do seu pastor, do nosso pastor? A salvação das almas. Será que ainda precisamos de apelo e ordens antes de o reconhecermos? Conhecimento da sua sede obriga a agir. O que poderia falar mais alto do que o desejo do Filho de Deus? Mesmo que isso significasse arriscar nossa vida. Lembro de que aqueles homens arriscaram a vida por um simples copo de água para o rei Davi, lá na caverna de Adulão. Na realidade, quantas vezes enfrentamos perigo ao satisfazer o desejo do Filho de Deus? O Poço de Belém encontrava-se rodeado de tropas de inimigo. Todavia, os três guerreiros de Davi levaram a sua espada, juntamente com um vaso de água, e deram início à sua façanha, né? O poço foi perfurado bem profundo na terra e aumentava ainda mais o perigo, né? Assim, a preciosa água era muito profunda. Mas essa era a água pela qual Davi ansiava. Alguém teria que descer até lá embaixo para apanhá-la.
que quadro vivido de evangelismo. Multidões que se encontram na profundeza da escuridão têm de ser alcançado, trazida para a luz, passando da morte para a vida. Nações inteiras estão em túmulos espirituais. Alguém tem que descer até ela e fazer o trabalho. O poço de Belém estava nas mãos dos filisteus. O que significa aqui? Primeiro, os guerreiros teriam de romper a linha inimiga. E houve um conflito? Então as barreiras romperam-se. Aqueles três homens foram impulsionados, fortalecidos pela sua determinação de levar ao seu comandante geral alguma coisa que lhes mal tinha ouvido ser seu desejo. Hein? Você está bebendo a água do Poço de Belém? Hein? Ô, Glória! Será que você quer ir enfrentar e buscar a água? Eita, Glória! Vamos aqui, né? As mãos. Vamos aqui, vamos ouvir aqui. Em nome de Jesus. Eita, Glória, vamos beber. Estamos bebendo água.

0: comunicando com você no rádio, nesta emissora de rádio, né? É o seu irmão Cristo Gilberto Leite da Costa, locutor. Eita glória, locutor não. Ai, Jesus do céu. Amém, glória a Deus. É, meu nome, para quem não sabe, né? É Gilberto Leite da Costa, né? Um menininho de Jesus, viu? Olha aí, meu telefone, eu vou dizer meu telefone. Ai, rapaz! Bora trabalhar para Jesus, rapaz. Ai, Jesus do céu. Rádio remoto, viu? Para a sua emissora de rádio, o programa, para levar a palavra, né? Espiritual. Você que é meu irmão, você que é minha irmã da fé, viu? Olha o meu telefone. Trabalhar para Jesus, meu irmão. Vaso. Você que é dono de rádio, de emissora de rádio. É, tem aquele que nasceu de novo, né? Tem aquele que nasceu de novo. Ele vai estar no espírito, ou na alma, ou na carne. De ter, tem. Isso aí. Eu quero ser espiritual. É fácil? Não é. Não é fácil. Só Jesus e Papai Deus e o Espírito Santo. Porque nós somos pecadores. E nós estamos no campo da terra física. A carne e a guerra é constante, né? Eu vou já dizer o telefone. Então é isso. Você que é lá do secular, que é diretor de rádio, de emissora de rádio, Papai do Céu deu a você, meu amigo, a emissora de rádio. E você está ouvindo rádio e não abre uma hora, duas horas para o Rei da Glória. Você que é meu irmão, minha irmã, no secular, é abençoado. Aí tem um irmão na locução, faz por amor, faz pela fé. É? Procura fazer papaim, quer fazer papaim, aí meu irmão que não nasceu de novo, né? Aí tem meu irmão que nasceu de novo, que vai estar na carne, na alma, no espírito. Aí não faz nada papaim, tem uma rádio, ganha dinheiro, é abençoado. É abençoada, aí não abre uma porta, uma hora, duas horas, para os irmãos, ou para mim, falar do Rei da Glória. Que é isso, meu irmão, minha irmã? Tanta coisa que Papai do Céu dá a você, cuida de você, cuida da sua família. Pronto, tá aqui. Irmão Gilberto Leite da Costa. Faz tudo por amor, é porque ama e gosta. É porque Deus cuida de mim. Deus cuida de mim. Eu tô com 61 anos na terra. E ele manda eu falar e eu tô falando. Quem colocou eu aqui foi Deus. Essa rádio tem um irmão que está na frente. Ele precisa. Ele precisa. Deus ajudar ele, os irmãos. Por quê? Porque ele está na frente. Mas, irmão Gilberto Leite da Costa, rapaz, eu quero levar a minha voz. Eu quero servir a papai para servir meu irmão, minha irmã. Para as almas ouvir a pregação da palavra de Deus. Eu não quero dinheiro, não. Eu quero anunciar o Rei da Glória. Porque quantas pessoas tem em casa? Eu não falo nem na questão de ver, de olhar. Mas se quiser ver, olhar, ver. Que a imagem hoje está aqui para a ovelhinha, né? Para quem quer ver, a imagem está num cenário aqui das ovelhinhas. Deixa eu olhar. Glória a Deus. Deixa eu ver. Né? Deixa eu ver aqui o estúdio. Olha. Tem uma... A águia tem a ovelhinha. Viu? Eu quero é falar, anunciar a palavra de Deus. Aí quantos homens tem, quantas mulheres tem, emissora de rádio, comercial, e não abre a porta uma hora, duas horas para o reino de Deus? Tá aqui, Gilberto Leite da Costa. Vamos aqui, meu telefone, olha. 5584-999-75-4286. Para trabalhar para Jesus. Eu tenho, olha, café da manhã, almoço, janta, papai do céu está me dando, uma casa para morar, uma esposa, energia, água, comer, hora para dormir, andar, passear, trabalhar, viver, 61 anos na terra, aí tirar momentos da minha vida para fazer papaim, com amor e carinho, para a palavra de papai do céu, o Espírito Santo agindo no corações das almas, aí recebe cura, recebe libertação, os anjos trabalhando, e eu servindo ao meu irmão, à minha irmã, com a palavra do Senhor, e o rádio é muito bom, porque vai longe, e eu estou aqui, olha. Meu nome é Gilberto Leite da Costa, 55-849-99-75-4286. Quantas pessoas não tem? Ouvindo a palavra. Recebendo o milagre. Aí a pessoa tem a emissora de rádio, tem aqueles que ganham dinheiro e não quer fazer nada para Jesus, nada para Deus, nada para o Espírito Santo, e a vida vai passando, e a vida vai passando. Aí quando a fé morre, não leva a nada, não leva a nada, né? Deus abençoou na terra. Aí tem um irmão que não tem nada de money, cédula, e quer fazer, e papai vai e bota para fazer, rapaz. Quer fazer pro pai. É um tesouro, é uma riqueza, tá falando para os ouvintes. 3 metros por 3 metros, um estúdio, para falar do Rei da Glória, para o meu irmão, para a minha irmã, e os anjos agindo na vida da alma dessa pessoa, curando das doenças, das ansiedades. Eu escutei um irmão, um servo do Senhor, psicólogo, 12 minutos, uma mensagem, uma palavra. E ele falava da ansiedade. Pensamentos. Glória a Deus. Na minha visão. Eu escutei ele falando que ele disse, que muita gente diz que é demônio. Demônio. E ele fala que é uma doença, é uma enfermidade. Adão e Eva via papai, ouvia papai, olhava para o papai, e papai ensinou, orientou, papai. Aí os anjos caídos atacaram Adão e Eva. E Adão e Eva foi atacado. Que a palavra diz que a serpente lá. Tem os anjos de papai do céu, que é luz, é o Criador. E tem esses anjos que é do mal, que se rebeliou contra o nosso Pai Criador. Aí a pessoa está com ansiedade. Aí vem o pensamento. Escutei lá a mensagem do irmão. Certo? Eu gostaria muito de falar com um psicólogo, sabe? Eu tive com um psicólogo, mas foi com mamãe, acompanhando mamãe. E mamãe dizia, Gilberto, eu tô doente. Mamãe, a senhora tá doente? Tô doente. Mamãe, a senhora não tá doente. Não, eu tô doente. Eu fui para a doutora. Sim, mamãe, fui. Aí ela passou para esse médico aqui, olha. Aí eu olhei o papel, eu disse, vixe, mamãe, a senhora vai para os médicos do doido. Aí mamãe disse assim, não, mas eu não estou doida, não. Eu digo, olha aí como a senhora não está doente. Você entendeu? Pensamento. Medo. Você sabe qual é o pensamento que está entrando na cabeça da ovelhinha? Tem pensamento seu e meu. Pensamento nosso. Tem o pensamento de papai criador. E tem o pensamento que é seta maligna. Ansiedade, estresse, depressão, medo, pânico, medo. Está repreendido, Satanás. Está repreendido, Satanás, em nome de Jesus. Os anjos com espada de fogo, passando de ouro e de fogo na cabeça do demônio para ajudar meu irmão, minha irmã, que está passando por esse negócio. Ansiedade, né? Procura um médico, vá se consultar, né? Mas Jesus quem é o médico. Diga assim, meu irmão, eu não aceito essa ansiedade em cima de mim. Olha, Jesus está aqui com você. Viu, meu irmão, minha irmã? Jesus está aqui. Jesus está no trono de glória, certo? Mas a energia dele está aqui com você, está comigo. Ele está em todo lugar. Quando ele quer, aonde ele quer e opera como ele quer. Em nome de Jesus, saia pensamento ruim. Pensamento de perturbação, pensamento de medo. Está repreendido em nome de Jesus Cristo. Toda seta maligna, diabólica, caia por terra. Vamos lá. Vamos lá. Aí eu fui mais mamãe. Aí tinha uma mocinha bem bonitinha lá. Aí eu disse, eu vou perguntar a essa moça, esse ser humano bonito, o que é que está fazendo aqui para conversar com um psicólogo? Aí eu disse, moça, o que leva você para se consultar com um psicólogo? O que é que está acontecendo com você? Aí ela disse, medo, ansiedade, estresse, depressão. Eu disse, moça, eu vou dizer uma coisa a você, moça. Eu olhando para você, eu vou dizer uma coisa a você. Eu vejo você bonita. Eu vejo uma luz em você, um brilho em você. A minha mãe vai aqui para o psicólogo e ela diz que está doente. Ela não está doente, mas ela diz que está doente. Viu? Aí é a primeira vez que eu vou ver um médico psicólogo. Certo? Entrei, mas minha mãe. Aí a minha mãe falou, falou, falou, falou, falou. E eu escutando lá, olhando para minha mãe e a médica. Aí a minha mãe disse assim, a minha mãe, disse assim, doutora, o que é que a senhora pode fazer por mim? Vai passar o remédio? Eu nunca tinha ido um psicólogo, nunca fui. Meu psicólogo é Jesus. Aí a doutora disse, minha senhora, a gente não passa remédio. É o quê? A minha mãe disse, é o quê? Aí eu achando graça. Aí a doutora diz assim, minha senhora, a senhora vem se consultar comigo toda semana. Aí os olhos de mamãe regalou, né? Até abriu. E eu achando graça. Aí, achando graça, prendendo um sorriso, né? Ai, meu Deus. Eu vendo Satanás, homem. Eu vendo Satanás. As setas malignas. Os pensamentos negativos. Vamos lá. Aí... Ai, Jesus. Ô, Gilberto, engraçado. Vamos lá. Aí, mamãe abriu os olhos assim e regalou. É para eu vir aqui toda semana consultar com a senhora? É porque a gente escuta vocês, paciente. Né? Vamos lá. Aí, se o negócio for mais grave, aí vai passar lá pro outro médico, depois do psicólogo, né? Vamos lá. Aí, mamãe, muito sabida, muito sadia, mas o inimigo botando na mente da pessoa, na cabeça da pessoa, que tá doente. E a pessoa quer falar e não fala, não conversa. Aí quer falar, quer conversar com alguém, mas olha, olha, aí diz, não, eu não vou falar. E às vezes fala, ei, eu tô doente, ei, eu tô passando mal, né? Vamos lá, fica com medo, fica vendo coisa, fica ouvindo voz, vamos lá. Aí mamãe disse assim, a senhora sabe quanto foi que eu gastei só para vir hoje aqui? Aí a mulher disse, não, não sei. Olha, eu gastei R$50. Se eu vim 4 vezes só para falar com a senhora, para a senhora me ouvir, vai dar R$200. Aí olhou para mim e disse assim, não, Gilberto, desse jeito dá certo, não. Eu digo, olha a senhora como a senhora é sabida. A senhora é inteligente. Por que que a senhora não fala para Jesus? Por que que a senhora não canta para Jesus? Por que que a senhora não vai ouvir a palavra de Jesus? Ande, fale com Jesus! Eita glória! Conversa com Jesus! Se você não tem uma pessoa da família, se você não tem um irmão da fé, uma irmã da fé, para conversar alguma coisa, ou você não quer contar, não quer falar, fala para Jesus, meu irmão, minha irmã. Aí eu não estou vendo ele. Você tem que ver pela fé e pela graça. Eu vou fazer aqui um intervalo e eu volto já já, porque você está no consultório médico. É, no consultório médico. Vamos fazer um intervalo, eu volto já.
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aí, de volta na programação, abençoados e abençoadas, em nome de Jesus. Tem duas pessoas, deixa eu ver aqui. Uma pessoa aqui, peraí, olhando para a pessoa, e a pessoa com os olhos bem longe, eu olhando, aí eu disse assim, você está olhando, e eu estou percebendo que a sua visão está bem longe. Aí a pessoa disse assim, é que eu estou pensando nas lutas, nas dificuldades, nas dívidas, os pensamentos. Aí eu vi uma coisa que eu não tinha visto. O braço. Aí o que é isso aqui no braço aqui? Aí ela deu um sorriso. É porque eu escuto voz. É o quê, menina? Você escuta a voz? Escuto. Aí mandou eu fazer isso. Tá vendo? Tá ouvindo? Aí o que é isso aí? O que é isso aí? Hein? Olha, isso aí é capeta, é demônio, é anjo caído, judiando com a pessoa, maltratando a pessoa, levando a pessoa pra carne, se viu o mundo. Aí a palavra de papai do céu diz assim, não ameis o mundo nem o que está no mundo. Aí Satanás vem, os anjos caídos vêm, ataca a pessoa. Aí a pessoa se corta. Não tem outra coisa para dizer. Não tem. É um pensamento. Aí o pensamento é da pessoa? Não é da pessoa. Será que é da pessoa? Porque tem três pensamentos. Tem um pensamento de papai, que é o nosso papai criador, o Deus vivo, e tem o nosso pensamento. E tem um pensamento que é seta maligna. Viu? Aí outro. O outro é vendo vulto, vendo voz. Aí eu vi ele, eu disse, como é que você tá? Tá bem? Ele disse, tô bem, tô melhor. Aí ele disse pra mim assim, em nome de Jesus. Em nome de Jesus. Eu não vou tomar remédio, eu saí do remédio. Viu? Pra mim é demônio. Pra mim é anjo caído. Pra mim é anjo caído, demônio. É coisa ruim. Ruim. Só quem pode curar, salvar, libertar, transformar é o verbo que se fez carne, é Jesus Cristo. É você procurar Jesus. É você procurar Deus. É você procurar o Espírito Santo. Procurar um médico, que Deus deixou o médico. Mas dizer,

É uma doença? Eu acho que não é uma doença, não. Não é uma doença. É, Papai do Céu me amostrou. Porque o demônio, eles têm arma. Eles atiram na pessoa. E a pessoa passa pelo que passa. Eu? Aí a arma dele sai do corpo daquela pessoa e tem anjos agindo. Olha, tem anjo agindo com espada de ouro de fogo agora, mas está uma luta derrubando por terra os anjos do mal. Tem uma luz, que é a palavra, que tem demônio que não pode nem correr, nem sair, porque se derrete, porque é a palavra, é a espada, é a luz. Né? Glória a Deus. Aí tem uns anjos que chegam com a bandeja, com pão, com água, vai servir para aquela pessoa. E tem os anjos da cirurgia, os anjos da cura, os anjos de milagre. E é o que eu creio, né? Porque Papai do Céu é quem faz essa obra. Aqui é de Papai do Céu, né? Glória a Deus. E a minha mãe, que não está doente, mas tinha pensamento dela, dizendo que ela estava doente. E quantas pessoas tem que não está doente, mas fica com aquele negócio? E tem outros que tá, realmente tá, mas Jesus está curando. E Jesus deixou o médico. Mas Jesus também cura. Você tá aí, imediatamente você recebe a cura. Por quê? Pela minha fé, amada e amada, aqui é a igreja, que é você, que está ouvindo. Aqui é o consultório médico, porque o médico dos médicos está aqui. E eu amo a libertação, que eu não sei de nada. Acho bonito esse trabalho dos irmãos que sabe, que fala, que eu escuto, que eu olho, que eu observo. Mas eu vou pela fé. Eu vou pela fé. Só Jesus para fazer a libertação na vida do meu irmão, da minha irmã. Sim, eu vou dizer um aqui, Jesus. Eu vou dizer, menino, menina de Jesus. Eu vou chamar você assim, que está com o radinho ligado. Gilberto fala, né? É, isso é uma benção. Olha, eu olhando assim, com os olhinhos fechados, aí eu disse: Jesus, que mistério é esse, Jesus? Ontem, tanta gente, Jesus, e o Senhor me amostrando, pode olhar. Eu estou olhando. Eles não vê você. Pode olhar. Aí olhando, olhando. Pessoas, rosto, semblantes de pessoas. A visão que eu tive. Com o olhinho fechado. Eu disse, que mistério é esse, Jesus? Que eu estou vendo essas pessoas. E é bem interessante.
né? Aí eu olhei, vi muita gente, muita pessoa. É bem interessante. E você tá aí do outro lado aí, ligou o rádio, sintonizou aí, e nós estamos aqui de segunda a sexta-feira, de 7 até 9 horas. E eu quero trabalhar mais para Jesus, meu irmão, minha irmã. Eu quero trabalhar para Jesus, né? Para Jesus eu quero trabalhar, né? Amém. Glória a Deus. É, na palavra que a gente está falando aqui, o Poço de Belém. O Poço de Belém é um poço bem profundo, viu? Viu? Normalmente um poço, ele vai possuir alguns meios mecânicos para a puxar a água, né? Contudo, para relacionar com o nosso quadro, esse Novo Testamento aqui, imaginemos aqui que não houve esse meio. Aqueles três homens ali, ao chegar ao poço, enfrentaram uma tarefa muito difícil. Você veja que a mulher samaritana, ela tinha um cântaro, né, para tirar a água do poço lá do Jacó. Eles tinham de organizar, decidir quem deveria descer ao poço. Não é chegar lá no poço de Belém e tirar água, não, porque não tinha, não tinha, né, os meios mecânicos para puxar água. É, e eles tinham que decidir quem deveria descer ao poço. Isso significa, né, enquanto um descia pela corda, os outros tinham de segurar a corda. E ao mesmo tempo que ficar observando se o inimigo estava se aproximando. É sim. Porque o inimigo, ele não quer que você beba água. É, o evangelismo mundial, trabalho de equipe, né, é essencial. A tarefa da evangelização precisa, na realidade, sempre precisou daqueles que estão dispostos a descer daqueles e segurar a corda. Essa corda aqui é uma linha de apoio que desce, né? Os que segura são tão importantes como os que desce. Aqueles que estão em cima segurando não deve se atrever a soltar a corda enquanto o homem com a água não estiver subindo essa corda. É uma corda salva-vidas. Segura a corda, meu irmão. Vamos descer o poço. Quem está descendo o poço? Quem está segurando a corda? Quem pegou a espada e está olhando? Se o adversário vem ou não vem? Porque o adversário vem matar, roubar, destruir. Qual é o pensamento que está entrando aí na sua alma, na sua mente? Um pensamento assim, desliga o rádio. Não quer beber água da fonte da vida, não quer ouvir a palavra. Fica impaciente, né? Aí a questão da alma, a questão do espírito. Os que estão segurando aí não podem dar o luxo de sequer um intervalo
Pra cafezinho, não. Qual é o vacilo no segurar? O homem que depende da corda estará pedindo. Esse precioso homem e mulher, viu? Que vão satisfazer o desejo de Jesus. A vir trazer a água pela qual ele anseia. Estão exatamente na mesma posição, né? Sem os puxadores de corda, os quais poderia classificar como os mantedores, ocorria uma tragédia, né? Eu tenho que descer o poço. Quem vai segurar a corda? Eu estou enfrentando o adversário, o inimigo. Quem está indo mais eu? Cadê o irmão que está aí em cima aí? Olha, dê uma olhadinha aí se não vem aí, viu? O inimigo, o adversário. Desça a corda aí! Ei, meu irmão, minha irmã, segura a corda aí, não deixa eu cair, não. Que eu quero subir com água, para dar água a você, servir a você, que é a palavra. Conhecereis a palavra e a palavra vos libertará. Hein? Meu pensamento é para trabalhar muito para Jesus. Né? Eu sonho muito, eu tenho que sonhar. E não tem nadinha eu dizer aqui meu sonho, não. Tem nadinha, não. O rádio é uma ferramenta que a pessoa vai no aplicativo que vai ao planeta Terra todinho. É uma rádio que está na internet. As FM, ela tem uma potência, o aparelho de rádio, e aquela antena, ela tem limite. Mas aquele que está via internet, tem muitos ouvindo a programação, porque são várias emissoras de rádios e várias maneiras de me escutar, de me ouvir. Glória a Deus. Amém. Tem um aplicativo aqui que até pode me ver. A imagem está para a ovelhinha e para a águia. Que eu mudei aqui a... Eu mudei aqui a câmera. Depois eu... Daqui uns dias vamos trazer pessoas aqui para participar do programa ao vivo, né? Amém, glória a Deus. Falta colocar uma tomada aqui para dividir as coisas, ficar tudo ligado. Aí o convidado senta ali, né? Tem a cadeirinha dele ou dela. E eu aqui, nós vamos aqui, olha. Aqui acolá trazer um aqui para fazer o programa mais eu. Amém, glória a Deus. E eu quero homem de Deus e mulher de Deus. Valente. Pega aí meu telefone aí, ó. 55 84 99 75 4286. Para trabalhar para Jesus, não é outra coisa não. Viu? Amém? Trabalhar para Jesus. Pronto. Eu quero mandar um equipamento para você. Para quê? Para comunicação. Para o seu programa ir mais longe. São essas minhas ideias. Essa é a minha visão. Não é outra coisa, não. Tenha medo, não. Para me ajudar. Me ajudar o quê? Eu descer o poço de Belém para buscar água para servir ao rei. Quem é o seu rei? Olha, meu pai criador, meu irmão. Para você ouvir a mensagem do dia. Para os anjos operar.
na vida dos irmãos que estão precisando sair e beber a água da fonte da vida. Beber a água da fonte da vida. Porque o Espírito Santo trabalha, é quem faz a obra na vida da pessoa e Jesus vai cuidar dessa pessoa. Jesus é quem faz. Eu apenas posso ser um canal. Jorginho, para finalizar, terminar o programa. Jorginho. Eu falava a palavra para Jorginho. Irmão. Aí Jorginho, ele queria falar para mim, mas ele não falava. Ele não falava. Vinha pensamento para Jorginho. Um certo dia ele me procurou e disse assim: Gilberto, eu quero pedir perdão a você. Pedir perdão a mim por quê, Jorginho? Porque eu tenho você como doido. Aí eu dei um sorriso. Jorginho, você tem eu como doido, Jorginho? Tenho! Que as suas pregações eu nunca ouvi, eu nunca escutei. Você gosta de falar do tabernáculo. Ai, Jorginho, isso aí é mistério de Deus, Jorginho. Nem eu sei explicar porque é que eu falo para você do tabernáculo, arca sagrada, os querubins da glória, coluna de nuvem, coluna de fogo, o castiçal, a mesa do propiciatório. Aí a vara de Arão que floresceu. Aí Jorginho pedindo perdão a mim porque tinha eu como doido, mas só que não dizia. Era um pensamento que ia nele, né? Aí ele disse a mim: agora eu pedi perdão a você, agora eu vou passar um processo. Eu disse: é, Jorginho? Ele disse: é. Jorginho tinha medo. Jorginho era preocupado. Jorginho era ansioso. Viu? Aí Jesus pegou, abriu as portas. Abriu as torneiras. Aí Jorginho não aguentou. Jorginho me procurava e vinha perguntar a mim o que era aquilo. E eu dizia: Jorginho, eu não sei explicar a você não, Jorginho. Eu não sei explicar a você. Aí Jorginho recebeu a benção dele. A providência. No que ele tinha medo. Ele era ansioso. Viu? Ansioso. Preocupado. Preocupado com a família. Preocupado com a família. Viu? Com medo da vida, viu? Como é que eu vou viver? Como é que eu vou trabalhar? Cadê minha namorada? Será que eu vou ter casamento? Preocupado. E quando ele ia orar com a gente, ele pedia oração pela família. Mas ele tinha medo. Preocupado. E Jorginho recebeu o milagre dele, a benção dele, a cura dele, mas ele teve que passar por um processo. Tá bonito, é lindo. E Jesus cuida de Jorginho. Amém? Amém? Aí o que é que você tá com medo? O que é que você está com medo, preocupado, ansioso? Rapaz, tem uma coisa que eu escuto, eu já escutei e eu fico calado. Rapaz, eu falo aqui, vai terminar o programa. Ei, tem alguém que diz assim, olha. Escuta o que é que eu vou dizer. Tem gente que diz assim: eu fico calado.
Ei, Deus não vai mandar do céu, não. Eu escutei isso. Eu escutei isso. Deus manda, meu irmão. Deus manda. Sara, Abraão, eu vim aqui para dizer que você vai ter um filho. Viu? Jacó viu a escada. Os anjos subindo e descendo, subindo e descendo, subindo e descendo. Deus manda. Deus manda. Deus manda. Deus manda deixar aqui na porta. Deus manda. Entendeu? Para finalizar. Ô, Elias, oi. Tem água aí vindo do ribeiro e você tá de férias. E eu estou cuidando de você, o profeta. Aí o profeta, o que é que o senhor quer, papai? Aí papai disse: você vai lá numa casa de uma mulher que ela está com medo, está pensando que vai morrer. Que ela acha que não tem nada. Eu estou lá, mas ela não está me vendo. Aí eu vou levar você, mas eu lá. Pera aí, papai, pera aí. Ô, água, para aí. E para aí vir a providência. Vai ou não vai mais eu? Aí o profeta saiu. Quando chegou lá, a mulher estava lá pensando que ia acabar tudo. Aí o profeta, cheio de papai do céu, disse assim: mulher, traga um copo d'água aí e me sirva aí esse bolo aí. A mulher: oxente, eu tô com medo, tô pensando, tô pensativa. Achando que eu vou morrer, meu filho, vai se acabar tudo. Chega esse homem e diz aqui, com autoridade: ei, traga o bolo, traga a água, me sirva. Ela obedeceu. E ela venceu. Amém? Tchau, tchau, tchau, tchau. Fica na programação aí, abençoada. Tchau.

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Amém, queridos, louvado seja Deus. Eu quero cumprimentar todo o povo corajoso com a paz gloriosa do nosso Jesus de Nazaré. Aonde você estiver sintonizado, a partir de agora o programa aí abençoado, Templo do Senhor Jesus Cristo na face da terra, né? A apresentação é desse menininho de Cristo, o menorzinho da casa, né? Eu sou seu irmão em Cristo, pastor Sebastião Nunes, te fazendo companhia por esse canal de comunicação abençoado que tem aí deixado as boas novas, meu irmão. 24 horas por dia, com muita programação ao povo cristão, aos simpatizantes do evangelho, a de outras religiões, você que sintoniza nessa rádio diariamente para ouvir esse programa, que a paz e a graça e a misericórdia do Senhor esteja aí na sua vida, na sua casa e na sua família, você que é dona de casa, está nos afazeres aí domésticos, você que está aí fazendo as coisas do lar, você que trabalha também nessa área, que a paz do Senhor continue habitando nesta casa. Talvez você está acompanhando aí o programa, louvado seja Deus, acompanhando aí o programa Templo do Senhor Jesus, está nos afazeres, né, numa casa, sendo aí a secretária do lar também, você que é motorista, né, está aí dirigindo e acompanhando esse programa, que o Senhor Jesus te abençoe, guarde a tua saída, a tua entrada, venha te livrar de todo mal, amém? Meu irmão, o programa Templo do Senhor Jesus Cristo na face da terra, um programa de propósito, como todos já sabem, aqueles que já acompanham de longa jornada, sabe que é um programa de propósito por cada vida. E eu me encontro dentro de um grande propósito, mais um de 90 dias, como eu tenho falado. Por quê? Porque Deus faz assim. O Senhor me conduz a fazer propósito com objetivo, meu irmão. Não que eu venha me engrandecer ou que eu venha falar aqui para emocionar vidas. Eu venho trazer aquilo aqui nesse programa, dentro dessa hora, seja para rádios católicas, igual passa esse programa, rádios evangélicas ou seculares, ou até mesmo aí para grupos de pessoas, o Senhor me conduz, meu irmão, a fazer propósito por cada vida, para que venha se manifestar a obra, a mão do Senhor sobre a tua própria vida, para que o nome do Senhor Jesus Cristo venha a ser glorificado através da tua própria vida. Você que está ouvindo o programa de longa jornada, que já tem acompanhado aí os testemunhos, né, que aqui tem passado, pessoas, louvado seja Deus, que tem acompanhado aí o programa Templo do Senhor Jesus de longa jornada em todo o país, sabe que aqui eu não prego placa de igreja, sabe que aqui eu não trago aqui nome de ministério, meu irmão, porque o mais importante, tu que está ouvindo aí o programa, presta atenção, minha irmã, minha filha, esperta, aqui eu não trago placa de ministério, porque o objetivo do programa é propósito, né? Talvez você já bateu em tanta porta aí, já tem feito tanta campanha de ministério, né? E a resposta não chegou, aí Deus te fez conhecer esse programa, te fez conhecer essa programação, essa rádio, esse aplicativo aí, ó, tá? Talvez você tá ouvindo aí por um aplicativo que o nome da rádio não é nome de emissora, meu irmão, minha irmã, que merece ser lembrado aqui, não. Aqui eu não trago nome de placa. O nome a ser glorificado, lembrado, dito e pronunciado, e é o nome que está acima de todos eles, é o nome do Senhor Jesus Cristo, tá? Tem gente que vai para uma web rádio mentir, vai para a web rádio, cria, diz que tem não sei isso, tem não sei, não tem nada, tá? Não tem nada, não se vê o manifesto de nada, e prega só nome aqui. O nome a ser dito é o do Senhor Jesus, né? Por isso que há manifesto do Senhor através dessa programação aqui, desse programa. É por isso que há manifesto de Deus nas vidas, através do propósito feito ao qual eu me encontro. Deus diz a mim, né? O Senhor disse para mim, olha, desde o final de semana,
Presta atenção. Desde o final de semana, Deus tem falado muito comigo, Senhor. O Espírito de Deus tem falado muito comigo, inclusive nessa madrugada o Senhor falou comigo algo que vai falar a vidas aqui e Deus diz, fale. O Senhor quer que eu diga, eu vou falar. Você que está chegando agora, você que está acompanhando o programa aí, ó, coloca no seu coração. Tu faz os teus planos. Você faz aí teus planos, faz os teus relacionamentos, você faz a tua jornada, né? Você faz os teus planos, mas a última palavra que prevalece é a do Senhor. Tem gente fazendo planos aí por vontade própria, por isso quebra a cara. Tem gente se envolvendo com quem não deveria, por isso quebra a cara. Deus, ele não faz parte nem fala através de demônio. Deus, o Espírito Santo, não fala através de demônio. Deus, ele não tem parte nenhuma. Não vai destruir relacionamento para construir outro. O Senhor Jesus, na sua santidade, viu? Disse assim, presta atenção. O Senhor Jesus disse assim, ó. Todo aquele que comete pecado se torna escravo do pecado. Todo aquele que comete eu se torna escravo do próprio eu. Né? É como se alimentar, presta atenção, do próprio vômito. Tem gente que está vivendo assim, está comendo o próprio vômito. Aí diz, ah, eu estou trabalhando agora. Ah, agora eu estou ganhando meu dinheiro. Eu estou vivendo a minha vida como eu deveria viver. Eu estou vivendo aqui o status que eu deveria ter. E no mundo espiritual o que tem é, o nome mais bonito é ladrão. É prostituto. É trapaceiro. Aí diz, não, Deus está comigo. Não, Deus é que vai abençoar corrupto. É Deus é que vai abençoar bandido. Você sabe quem é o Deus que abençoa bandido? Satanás, o Deus deste mundo. O Senhor Jesus é luz. A Bíblia diz que Deus é luz e não tem treva nele. Qual é o Deus que você está servindo? Deus do mundo? Hã? Qual Deus você está servindo? Tem gente que gosta de postar nas redes sociais. Né? Diz, não, eu estou fazendo aqui para fulano. Gosta de postar, mas compartilhar a palavra de Deus não vai. Colocar uma camisa dizendo assim, eu sou do Senhor Jesus e essa camisa que eu estou vestindo aqui, eu sou verdadeiramente servo de Deus, né? Não coloca, né? Gosta muito de placa. Qual é a parte que Deus tem placa? Qual é a parte que Deus... Qual é a placa que Jesus pregou, meu irmão? Diga aí pra mim. Qual foi a placa que Jesus pregou? Dizendo ali, ó. Deus, o Senhor Jesus disse assim, né? Amém. Eu conheço as tuas obras, não é quente nem frio. Tem gente que está assim, ó, quem diria? Quem diria se fosse pelo menos frio, né, meu irmão? Ei, minha irmã, como é que estão as tuas obras? Como é que está você diante do Senhor? Quer que Deus revela sobre a tua vida roubando a igreja? Quer que Deus revela sobre a tua vida, mas tu vive pior do que uma meretriz? Tu vive a tua vida, não prega a palavra, não vive o evangelho, rouba a obra de Deus, mas quer que Deus revele para ti. Quer que Deus seja uma pessoa que te aceita. Você do jeito que você está. Se Deus te aceitasse do jeito que você está, o que que o Senhor Jesus, meu irmão, teria vindo fazer o que na terra? Deus teria enviado Jesus com qual objetivo?
Hã? Aí se pregam muito hoje em dia que Deus é amor. Se pregam muito que Jesus é amor, que Deus é amor. Eu não sei qual é o Deus que esse povo está esperando. Eu vi ali, muita gente me perguntou sobre um terremoto que teve ali na Venezuela. Você sabe por que que Deus permitiu o terremoto, um monte de morto na Venezuela? Por quê? O que que você acha, meu irmão? Né? Porque Deus é mau? É isso? O povo venezuelano, você que está ouvindo aí a programação, é porque não buscam. O povo não está buscando a Deus. O povo estava buscando, era ídolos. Aí você vê esses canais de televisão, 24 horas. Canais de televisão no Brasil, pago com dinheiro público, para desinformar. A podridão da mídia está lá dizendo, não, ali morreu porque o povo ali, Deus, vamos morar. O povo não busca Deus. O povo blasfêmia contra Deus, contra o Espírito de Deus. Então você acha que Deus está dormindo? Aí quando acontece isso, de agora eu vou buscar. Agora nós vai! Quantas vidas vão dizer, como disse ali, para Noé naquela época, dizendo, olha Noé, agora nós vamos com Deus! Agora nós vai buscar Deus, agora nós acredita! E o povo está ali. É? Por que você não usa a mídia? Eu estou falando desse canal de televisão que tem no Brasil, não. Globo, SBT, Record, Band, tudo vendido. É bilhões de dinheiro público dado a essas emissoras. O lixo! Aí o povo não busca. Não conduz ninguém a buscar a Deus. Conduz a buscar a placa de igreja. Aí é toda hora. Ainda vai ainda dizer, tem alguns dizendo ali, não, mas Deus ali... Vem até misericórdia. Tem muitos que vão pedir misericórdia no último dia, nem verão Cristo. Nem verão. Né? Porque o povo não está buscando. O povo está procurando adorar ídolos, a fazer sacrifício a demônios, a blasfemar contra o Espírito de Deus, a buscar a podridão da idolatria. Você está vendo isso aí que acontece? Não é só lá, não. O princípio das dores está na humanidade e a vinda de Jesus que está próxima. E o povo não desperta. O povo não desperta. Né? Porque hoje em dia querem fazer comparação entre Deus e ídolos. Querem fazer comparação entre Deus e ídolos. Estão colocando aí a glória do Senhor Deus Todo-Poderoso que tem na sua misericórdia. Estão querendo comparar, estão querendo colocar aí, sabe o que, meu irmão? Presta atenção. Estão querendo colocar, sabe o que? Querendo dividir glória do Senhor Jesus com os homens. Quantas pessoas ali naquele país têm blasfemado contra o Espírito de Deus? Quantas vidas têm se voltado à idolatria, à feitiçaria? Dizem que estão libertos da escravidão do comunismo, da ditadura, mas o povo não se libertou de si próprio. Não estão libertos, sabe por quê que não está? Não é porque Deus deixou de existir, é até porque ele não vai fazer, ele não, antes de você existir, ele já existia, ele é eterno. Ele não vai deixar de existir. É porque o povo não busca. O povo está acostumado, sabe com o quê? Com praticidade. Comendo migalhas! Comendo migalhas! Como o porco que se alimenta de farelos! Ah, meu irmão!
Deus está buscando verdadeiros adoradores. Daqueles que o buscam em espírito e verdade, ele não está. Deus não divide a sua glória com placa de igreja, com nome de rádio, viu? Com pregador. Deus não faz isso. Hã? Você acha que está aí sintonizado nessa programação? Você acha que eu vou pregar, falar aquilo que agrada a mim, meu irmão, aqui? Jamais. Hã? O Senhor me levantou e me ungiu para me trazer as boas novas, fazer propósito e trazer verdade, viu? Quantas pessoas que você conhece, você que está ouvindo esse programa agora, você que está recebendo esse programa também. Você acha que Deus está querendo simpatizante, meu irmão, da sua palavra? Você acha que o Senhor Jesus está à procura de simpatizante? Eu tenho uma simpatia por esse programa, por a palavra de Deus. Deus está procurando simpatizante, não. O Senhor Jesus diz em Apocalipse, eu conheço as tuas obras, tu não é nem quente nem frio. Hã? Você está ali em cima do muro? Você está na incerteza com Deus? Com Deus, meu irmão, é certeza. Com Deus ou é ou não é? Ou qual é o Deus que você acha que é dito através dessa zona sonora, hein? Hein, minha irmã? Hein, meu irmão? E tem muitos que vão passar pela porta estreita e verão a Cristo. Viu o simpatizante do evangelho? Tem muitos. E vão passar pela porta estreita e verão a Cristo. Muitos estão com o Senhor. O Senhor Jesus disse àquele ladrão ali na cruz, disse, hoje tu mesmo vai estar no paraíso comigo. E tem gente que às vezes se esquece do sofrimento que Jesus passou na cruz, conhece o que está escrito, mas quer viver. Quer viver no homossexualismo, no lesbianismo. Você vê que gente hoje em dia quer até mudar as leis e isso haverá. Por quê, pastor? Por quê? Né? Porque muitos acham que... Por que você acha que em outros países, meu irmão, como Coreia do Norte, falar de Jesus ou ter pelo menos uma Bíblia já é morto? Né? Porque muda, a palavra liberta e muda a mente de muitas pessoas. Jesus disse assim, conhecereis a verdade vos libertará. Aí tem gente batendo palma para político ladrão no Brasil, apoiador de comunismo. Eu vejo até pastor que dá nojo. Para mim já dá nojo, imagine para Jesus. Apoiando esse tipo de gente, bandido. Em país comunista também, né? E quer para si glória. E gente batendo palma. Pessoal batendo palma ainda. E tem muitos, viu, meu irmão? Viu, meu irmão? Aumenta aí o volume. Agora começou o programa, né? Tem muitos aí que tá assim. Estão vivendo de fachada na caminhada com Jesus. Esses serão vomitados da boca do próprio Senhor. Tá escrito, meu irmão. A pastor, tem fulano de tal que se diz que é de Deus, diz que é da igreja. Aí vão pras mídias aí. E bababá, uma falácia. Hã? E fala isso, e fala isso, diz que é de Deus. Vou até orar. Diz que é de Deus. Esses serão vomitados da boca do Senhor. Até aqueles que se vertem como mulher vão para os altares. Não, Jesus, Deus é amor. Esses serão vomitados. A Bíblia diz que uma cidade ali, meu irmão, é uma cidade ali que Deus disse, ó, vai lá.
Vai lá que teu sobrinho precisa sair de lá, porque a cidade será destruída. E o povo, até mesmo com a avistada do ser, que na cabeça de muitos, né, anjo, os anjos que foi ali era, tem asa, tem isso, tem aquilo, só se for na cabeça de alguns, né? Que apareceu lá, essa, só se for na cabeça de, como é que se diz, dos amigos de Constantino, é. Aí diz, vai lá, diz, não vai. E o povo queria se relacionar ali, porque o que estava sendo executado ali, Sodoma e Gomorra ali, o Brasil está pior do que Sodoma e Gomorra. O Brasil, o país Brasil, está pior do que Sodoma e Gomorra. Né? E só ainda estão vivos. A humanidade está deixando pela misericórdia do próprio Senhor Jesus. Ainda vão bater palma dizendo, é isso, é aquilo. Você acha que esses aí que estão fazendo, persegue um, manda prender outro, esses terão acerto com Deus, irmão? Por que você acha que tem gente que acha que vai viver eternamente na terra, que vai viver eternamente? Tem tanta gente, meu irmão, que está como aquela parábola ali, que está pedindo pelo menos uma gotinha de água na sua língua e não consegue. Tem gente que acha que vai partir daqui, morreu, acabou. É. Tem outros que acham que o que fizeram aqui e estão fazendo ainda está tudo ok, né? Que não tem mais que o acerto é com Deus, é? A visão e o sofrimento, se não morreu, acabou. Se não fosse a misericórdia do Senhor Jesus sobre essas vidas, o que seria de nós? Diga aí, mulher, o que seria de mim se não fosse a graça do Senhor Jesus? Diga aí, homem. É? Porque tem gente que está se esquecendo do primeiro amor, estão querendo receber de Deus de qualquer maneira. Está querendo jogar Deus na parede e dizer, ó, eu quero assim, ponto final. Qual é a parte que Deus tem com ladrão, meu irmão? Me diga aí. Qual é a parte que Deus tem com bandido, caluniador, perseguidor? Qual é a parte que Deus tem com esse povo? Zero. Zero. Aí eu vi ali um cachaceiro em cima de um palanque cantando ali para Satanás e disse, isso tudo é graças a Deus, isso tudo é isso, e louvado seja Deus.

Qual é a parte que Deus tem com esse povo? Zero. Deus tem comunhão nenhuma. São aqueles que se enquadram, sabe como? Esse se enquadra naquilo, na passagem. Amém, louvado seja Deus. Diz assim: são os que honram Jesus. Presta atenção aqui, não muda não, fica aqui. Agora começou o programa, audiência absoluta. São aqueles que dizem assim, ó: os que me honram com sua boca, mas o coração está longe de mim. Né? Deus está procurando verdade em corações. Sabe o que o Senhor trazia para mim? Vou falar aqui o que o Senhor trazia para mim nessa madrugada. O Senhor mostrava uma mulher, presta atenção. Vou trazer isso aqui. Uma mulher que está vivendo um relacionamento. Só que o relacionamento que ela está vivendo, né? O cara que está se envolvendo com ela é casado e ela não sabe. Ela não sabe o relacionamento que ela está vivendo, o cara é casado, ela não sabe. Só que está sendo criado um laço, presta atenção. Eu vi ali um laço sendo criado através desse homem. Eu vi a destruição chegando na própria casa. Algo sendo destruído lá onde você mora, presta atenção. Algo criado para querer colocar a culpa em uma outra pessoa que não tem nada a ver, para fazer você mudar da cidade, para que não venha ser descoberto. Aí você ia olhar para um lado, olhar para o outro, e não ter para onde ir, você teria que ir embora da cidade. E o ser criado nesse lugar seria para você sair do lugar, porque se você ficar no lugar, vai ser descoberto. Amém. Mas vou dizer algo importante para você. Deus, quando trouxe para mim, disse aqui, ó, mas tem uma outra pessoa que sabe, já está sabendo. Porque você está aí, essa vida está vivendo assim, e essa pessoa tem feito para você, você acha que tem uma pessoa do bem, uma pessoa que está vivendo isso, mas vai ser descoberto. Porque quando você for dar paz na tua vida, você não tem que cair para o lado da emoção, o lado daquilo que vai te favorecer, apenas os teus olhos. E o que favorece a Deus? Por que você não pergunta a Ele? Por que você não pergunta a Ele? Hã? Não pergunta por quê? Porque você tem dado paz somente aquilo que favorece a você. Só aquilo que favorece a você. Hã? Tem gente que está me ouvindo que precisa fazer aliança com o Senhor. Ô, meu irmão, quando eu falo aqui a respeito de ajudar a obra de Deus, eu não estou falando para ajudar a mim, tá? Uma coisa que você faz para mim, outra coisa que você vai fazer para a obra, tá bom? Procura um ministério aí onde você está, busca um pastor que ora por você, paga preço e honra a obra de Deus. É bíblico, para de roubar a igreja, tá? Para de roubar a obra de Deus, faça aliança com o Senhor. É lindo mesmo, você está pedindo propósito, pedindo, roubando a igreja. Roubando a igreja, a primeira coisa, quando eu apresento a Deus a vida da pessoa, o Senhor me mostra, ó, o que faz ali. Aí você ajuda aí, ó. Pessoas que não era para ajudar, a pessoa usa para bebida, o vício, né? E você está aí, dizendo, Deus vai ouvir. E está escrito que aquele que compactou com o erro, a lei, erra junto. O copo de cachaça que você, que aquela pessoa toma, você toma metade. Em nome de Jesus, ó. Então Deus trazia para mim assim, mostrava ali, ó, alguém querendo tomar o teu lugar. Porque quando você chega no lugar,

você é diferente, o povo olha para você, você vai ter sempre um lugar ali para você e tem alguém querendo tomar o seu lugar. Alguém querendo tomar o seu lugar aí, onde o senhor mostrava ali o homem que ia tirar umas fotos, ia passear, dar um passeio, quando não chegava no lugar, tinha alguém querendo tomar o lugar. Sempre tinha alguém querendo sabotar o lugar onde estava. Quando eu falo de rede social aqui, muita gente fica, ah, pastor, mas... Irmão, deixa eu falar uma coisa aqui. Quando você demonstra para as pessoas aquilo que você está fazendo, viu? Isso cria, do outro lado, a outra pessoa que está vendo, as pessoas que estão vendo aquilo ali na sua vida, e a inveja, né? Por que que você não fale a Deus, não dê bom testemunho, para que o Senhor venha a ser glorificado? Porque você está de pé por Ele, se não... fosse a vontade, não fosse a misericórdia de Deus, você poderia estar com o teu dinheiro, com o teu carro, com o teu filho. E se não fosse a misericórdia do Senhor, você nem estava na terra. Você nem na terra estava. Está de pé pela misericórdia do Senhor. Hã? Você acha que eu sento aqui para estar mandando alô para a pessoa? Manda alô para fulano. Fulano que está me ouvindo, não sei aonde, não sei quem, programa aqui é com propósito. Eu me encontro dentro de um grande propósito de 90 dias, mais um. Mais um de 90 dias, orando, apresentando cada vida. Né? Qual é a área que você deseja propósito? Qual é a área que você deseja oração? Qual é a área aí, ó, da tua vida que você precisa de oração ou de propósito? Quer fazer aliança com o Senhor Jesus? Você não precisa estar debaixo de uma placa, meu irmão. Viu, minha irmã? Você pode participar aqui. Eu vou orar por você. Né? É porque muitas vezes você está aí do outro lado. Muitas vezes a filhinha aí está aí ouvindo do outro lado. Ah, pastor, mas eu queria ouvir uma palavra de ONU, e a palavra é se conserta. Faça aliança com Deus, não é com placa que você vai fazer aliança, é com o próprio Senhor. E só há um nome, viu? Acima de todos os nomes, o nome do Senhor Jesus, e olha, a tua aliança é com o Senhor. Você vai falar no nome do Senhor Jesus sobre essa causa. Eu vou te ajudar, vou ao alto monte, eu vou apresentar a tua vida, eu vou orar a Deus por tua causa. Mas faça da maneira certa. Ali tinha um irmão, em Minas Gerais, que toda semana, pastor, não fala em meu nome no ar, eu quero isso, eu quero aquilo... E eu falei para ele, varão, faça aliança com Deus aí, meu irmão, honre a obra, que Deus ele vai continuar te honrando. Enquanto você está sendo fiel, Deus vai ser fiel com você. A Bíblia diz que Deus tem fidelidade, compromisso com quem tem com ele. Amém, pastor, eu vou fazer. Começou a fazer, eu disse, agora a tua vida sentimental, tu espera que não é esse ano, é no ano que vem. Aí Deus vai mudar a tua vida sentimental. Ele está preparando uma mulher para a tua vida. Mas fique firme aí, porque o diabo ele vai criar laço de todas as maneiras, vendo a tua fragilidade, veja que você se masturbando, conserta essa brecha. Comecei a falar da vida do homem ali. Ele, ah, pastor, amém, então eu vou tentar, vou fazer de tudo, e começou. Eu disse, então tá bom. Ficou ali duas semanas caminhando, com duas semanas, né? Duas semanas, presta atenção aqui, ó. Com duas semanas, começou ali dizendo: olha, pastor, surgiu uma irmã na igreja, né? Presta atenção. Aí o Senhor tem me usado a falar as vidas, irmão. A pessoa lá, por quê? Porque dentro das próprias igrejas, não é a igreja de Cristo, meu irmão, é placa. Dentro das placas que hoje em dia tem. Então assim, ó, ah, pastor,
Olha o que é que esse varão, eu não vou pronunciar o nome dele aqui, e a cidade, a rua, por questões éticas. Porque se não vem ao caso, que vem o que você que está aí ouvindo esse programa, vem entender. A pastor, começou ali, caminhando. Pastor, ajudar a obra aí. Eu disse, o que tu vai fazer? Tu não vai pegar nada, vender nada teu, é só o que é de Deus, meu irmão. Faça isso, é tu e Deus, não fica tocando. É trombone aí, trombeta que tá fazendo pra obra, não. É tu e Deus, não precisa falar nada pra mim. Só manda o que é de Deus aí, meu irmão. Amém, pastor. Aí com 2 semanas, pastor, chegou a irmã da igreja, uma mulher bonita. É. Aí ela disse que vai se separar do marido, pastor, pra ficar comigo. Eu disse, dentro da igreja, irmão, dentro da igreja lá. Né? Aí eu fui falar para Deus, Senhor, esse povo, o Senhor me usa a falar sobre a vida amorosa, vida financeira. O Senhor disse para me dizer para ele que não era esse ano, esse homem com 2 semanas vai dizer que a mulher vai separar dentro da igreja para estar mais. Ele não tem condição, não. Aí é brincar com o Senhor. O senhor está falando, não, esse ano a pessoa com 2 semanas, essa mulher vai... Deus não vai destruir casamento dentro de igreja para construir casamento. Mas a pessoa está lá. Aqui tem uma mãe que está ouvindo esse programa. A senhora está se envolvendo com alguém que você conheceu pela internet? Você está se envolvendo com alguém que você conheceu pela internet, aí Deus não está nesse relacionamento aí, não. Deus não está. Sabe o que está acontecendo aí? Aí está acontecendo a carência pela vida desse homem sobre a tua vida. Você será na vida desse homem, o senhor está dizendo, como um copo descartável a ser usado. Você está entendendo? Porque uma coisa é a obra que Deus tem, porque tem muitos que estão dentro da igreja que dizem, eu sou de Deus, é só do Senhor Jesus, eu abri o programa falando aqui, tem uns que estão assim, dizendo, eu sou de Deus, eu sou do Senhor Jesus, tem até alguns que estão afeminados dentro da igreja, dizendo que está louvando a Deus e que o Senhor se faz presente, né? E para Deus, servo, e para Deus, faz acepção de pecado, tudo é pecado diante do Senhor, e o que está acontecendo aí na tua vida, uma mera emoção, somente por carência, não tem obra aí, Deus não ordenou nada, não sei quem te confirmou que Deus está aí, né? Não sei quem te confirmou, mas o Senhor quer que eu fale assim, o Senhor disse que não falou por ninguém, está falando agora, viu? O Senhor está dizendo aqui para me falar. Em nome de Jesus. E ali esse homem disse assim, ó. Vamos lá. Ah, pastor. Eu disse, homem, Deus não está aí. Mais uma vez vou dizer para o senhor. Não caminha dessa maneira. Não faça dessa forma. Não caminhe dessa maneira, Deus não está aí, não é assim, não vai caminhar assim, Deus não tem nem nada para você aí, não é, você nem vai morar aí, homem, não é aí, você não vai morar aí mais, eu não te vejo morando aí, eu vejo você longe daí, não casando com alguém daí, porque mesmo você arrumando alguém onde você está aí, você vai trair, você vai errar, primeiro você precisa de libertação, você precisa caminhar dessa maneira, o caminhar vai ser dessa forma, a pessoa não quer. Porque querem ouvir aquilo que agrada a pessoa, e Deus não vai fazer isso, nem vai me usar para isso. Em todos esses anos, mais de 15 anos de vida espiritual, o Senhor não vai me usar para isso. Para compactuar com nada, que eu já tenho pessoas aqui, meu irmão, você que está ouvindo, minha irmã, esse programa... Tem pessoas aqui que já mandaram mensagem para mim dizendo assim, pastor, eu posso fazer pela vida do Senhor, pela obra aí de Deus, o tanto que o Senhor quiser, ou permitir, eu posso fazer. Eu posso ajudar aí do jeito que o Senhor vai
vai melhorar de condição, mas eu preciso que o pastor, em cima desta causa aqui, a causa, Deus disse, ó, tome vergonha, não tô aí, e ponto final, irmão. Aqui eu já recebi proposta aqui de pessoas que queriam que eu orasse, fizesse proposta em cima de causa que Deus não tava. E o Senhor falou, não tô aí, eu não vou, não dou nem um milímetro de passo. Não dou nenhum passo. Se Deus falou que não tá, não é para fazer dessa maneira, eu não farei. Dependendo de qualquer poder aquisitivo, seja o que for, não farei. Porque o que prevalece na minha vida é a vontade de Deus e a obra dele sobre cada vida. Aí quando eu vejo ali em Maceió, tem uma igreja de um povo lá, eu poderia dar um nome aqui, poderia dar o nome aqui de uma pastora. Então, eu sou pastora. Hã? Eu sou pastora. Eu sou pastora, eu estou orando por uma pessoa que está morando com outro homem, vivendo um relacionamento homoafetivo, e essa pastora está lá. Aí o senhor disse assim, ó, vou abrir a cortina. Fez assim, a mão do senhor abriu e mostrou para mim, ó, o que, é que essa pastora está fazendo. Hã? Olha aqui o que ela está sendo, a mente dela está, não, Deus vai libertar no futuro, ela está compactuando com o erro, para quem ela está orando? Está influenciando as outras pessoas a viver no homossexualismo. Aí a mão do senhor abriu assim, disse, olha o que ela recebe aí, toda a mesada pequena que ela está recebendo, 100 mil reais está recebendo. Recebendo oferta de 100 mil. E ela está lá. Né? E ela está lá. Aí eu disse ao senhor, mas qual o evangelho, meu Deus, que está sendo dito para essa vida? Qual é o evangelho dito para essa vida? Aquela menina que foi pregar, foi abençoar um casamento, você deve conhecer, você que está ouvindo aí, né? Aquela menina que foi lá fazer um culto, estava tendo uma festança ali, um casamento homossexual, ela foi lá também fazer lá, fazer oração, fazer a... Não, fui levar a palavra, hoje ela está colhendo, sabe o quê? Porque o filho está daquela maneira, está colhendo que ela mesmo plantou, né? Presta atenção aqui. Ali Israel tinha um rei conhecedor da palavra. Deus levantava o profeta e falava, ó, está oprimindo, está isso, está aquilo. Aí, ó, depois de muito tempo, esse rei se prostrando ali diante de Deus. Aí ali Deus disse assim, olha aí, o que ele está se prostrando, eu vou perdoar ele, mas o que ele fez vai para o filho dele. Você acha que o mesmo Deus de Israel, o mesmo Deus dessa época mudou? Né? Diga aí, meu irmão, você que está ouvindo o programa. Né? Porque a mente, o ser humano, tem gente que tem a mente curta. Não, hoje eu vou plantar discórdia, amanhã eu vou colher o fruto, que Deus vai me perdoar e ponto final. E a consequência do que você tem plantado, né? E a consequência do que você tem plantado? O senhor tem falado firmemente, me usado para isso. Você que está ouvindo aí, ó, faça aliança com Deus, meu irmão, viu? Faça aliança com Deus. Hã? Faça aliança com o Senhor Deus, não é comigo, não é com placa não, de programa não, de ministério não, viu? Não é com placa não. Porque até, pastor, eu gostaria de oração por minha vida sentimental, então você vai gravar um áudio aí, pastor, meu nome é esse, nome do marido é esse, eu queria oração
propósito para nós termos... Mas, pastor, porque tem gente que vai falar com Deus, a Bíblia diz que não recebe bem porque pede mal. Em vez de pedir propósito, falar com Deus, realmente, Deus sabe, ora aí para o meu casamento, mas qual sentido? Com a certeza daquilo que você quer? É para a libertação desse casamento? É para a união a mais desse casamento? É para colocar mais amor no teu coração por essa vida? Hã? É para Deus quebrar a palavra de maldição que foi lançada sobre essa união? Então tem gente que não tem, tem a certeza daquilo que está falando diante do Senhor. Tenha certeza. Eu estava ouvindo ali um que se diz pastor dizendo assim. É, diz que é pastor. Mas pastor com essas ações não está pastoreando. Diz que está servindo, né? Dizendo, não, irmão. Você tem que devolver as coisas dos outros. Você não pode ficar com nada de ninguém. Por que que ele não devolve o que não é dele, né? Está pregando e não vivendo. Deus não esqueceu, meu irmão. Deus não se esquece de nada. O homem é que pode se esquecer, pode fazer isso, pode fazer aquilo, mas Deus não esqueceu. Hã? Consertar o caminho não quer. Consertar os caminhos aí, consertar não quer. Mas falar, deseja falar, né? Pregar, quer pregar, mas viver o que está pregando não quer. Em nome do Senhor Jesus Cristo, eu vou orar por você. Eu vou orar por você. Pega aí o telefone que Deus te deu. Grava um áudio aí, pastor. Eu queria oração. Você que está morando junto aí, minha irmã, procure casar, viu? No civil. Procure fazer o casamento aí. Porque hoje em dia, um casamento no civil, não é, acho que não é nem R$200 para fazer um casamento no Brasil, viu? No civil. Procure fazer duas testemunhas aí que são casadas também. Procure lá como testemunha e faça o casamento. Fecha essa brecha aí, tá? Fecha essa brecha aí também. Né? Você não tá junto? Você não tá dormindo junto? Ou é ou não é? Vamos procurar fechar essa brecha aí, viu? Pastor, eu recebi uma mensagem ali do irmão dizendo, pastor, a mulher tá aí. Ó, meu irmão. Se está querendo ir, vai, deixa aí. Se está impugnando, está deixando você, deixa! Deixa! Você não tem culpa de nada. Você não tem culpa de nada. Aqui eu já trouxe aqui nesse programa, em todos esses anos, você que já acompanha de longa jornada, tu sua irmã ali. Se eu não me engano, de Recife, dizia assim... Olha, pastor, eu, pastor da igreja lá, meu marido tem 10 anos, pastor, que saiu de casa, foi morar com a amante, e o pastor, tá, que tome pague preço, 10 anos, pague preço, aí o pastor na igreja lá era só propósito, era propósito, era oração, e pague preço, e tome isso, e tome aquilo, e a mulher há 10 anos, o marido já tem outros filhos, hã? E o pastor está lá, eu disse, ó, irmã, manda esse pastor tomar vergonha na cara. Com Deus apresentou a resposta, vem, se é de Deus, se cumpre. Se é de Deus, vai se cumprir. Eu disse, olha para esse charlatão. Porque ele está trazendo que agrada a ele. Deus não está aí, abandona isso. Amém, louvado seja Deus. Vamos lá. Pastor, eu vou passar aqui o contato para você participar. Hã? É o telefone da Rede Continental Live, a maior da América Latina. Você que está acompanhando por aplicativo, Rádio FM aí, ó, Rádio AM também, site oficial, aplicativo oficial da Rede de Rádio, vou passar esse contato aqui para você participar, pastor, grava um áudio aí. Grava um áudio aí, você manda tanta bobagem para as pessoas, que você não pega aí o contato,
eu vou passar aqui agora, né? Manda teu nome completo para cá, por causa da tua descendência, a cidade onde você está ouvindo o programa e qual é a área que você deseja a propósito. Vamos caminhar 90 dias em cima dessa causa, vamos? Porque eu vou apresentar a Deus e tudo aquilo que o senhor passar para mim, eu passarei para vós. É só colocar em prática. Ou você acha que o senhor não sabe que você está ouvindo esse programa? Ou você acha que o senhor não sabe que você ouviria esse programa? Hã? Com Deus ou é ou não é, meu irmão. Ninguém foi de encontro ao Senhor Jesus. O senhor disse, não, eu vou ver amanhã a tua causa. Não teve essa não, viu? Deus com Deus tem resposta. O senhor dizia para mim, ó. O senhor dizia para mim assim, derramarei bênção sobre aqueles que têm aliança comigo. Eu vi ali, o senhor dizia para mim, o senhor falava para mim, que vai derramar bênção sobre aqueles que têm aliança com o senhor, que tem honrado a obra do senhor. O senhor vai derramar bênção sobre essas vidas. O senhor vai fazer isso. Dizia para mim, Deus, dessa maneira, dessa forma. Então, qual é a área que você deseja a propósito? Qual é a área que você deseja oração? Manda aí a sua mensagem para cá. Pastor, qual é o número? 011-9102-70-654. 011-9102-70-654. Manda áudio para mim, que para mim é melhor. Se você mandar texto, fica lá embaixo. Porque você que está aí do outro lado, pode pensar que para mim aqui, eu estou usando um celular para falar que aqui é um sistema, irmão. Então você que usa celular aí do outro lado. Eu não, aqui é um sistema integrado aqui desse estúdio. Eu vou receber a sua mensagem aqui. Se você mandar texto, vai ficar lá embaixo. Eu não consigo ver. E muitas vezes chega a atrasar. Então manda áudio. O áudio chega aqui em cima, eu vou conseguir ouvir. Ah, pastor, então ouça aí fora do ar, eu vou ouvir fora do ar. Pastor, eu quero fazer esse propósito aí de 90 dias, então manda aí qual é a área que você deseja o propósito. Qual é a área que você deseja oração? Né? Vamos lá. O senhor disse para mim, dessa maneira eu derramarei as minhas bênçãos sobre aqueles que têm aliança com a minha obra. Dessa maneira, então Deus vai derramar. Diz dessa maneira, com essas palavras para mim. Em nome de Jesus. Então participa aí, 011, só um dígito 9, amém? Você que me acompanha no Brasil, pastor, o senhor ora porque mora no Maranhão, quem mora no Piauí, hein? Na Bahia, não importa a cidade, região, proposta é individual por cada vida, vou fazer, viu? Vou fazer. Então você vai mandar sua mensagem, texto ou áudio, preferência áudio, qual é a área que você deseja oração e propósito aí. Em nome de Jesus. Manda teu nome completo, que eu vou anotar ele aqui no caderno de oração, vou ao alto monte, vou falar a Deus. Haverá quebra de maldição. Eu gravo um áudio aí, ó. Viu? Em nome de Jesus. Grava um áudio aí, ó, tem gente que é casada, que tá ouvindo o programa, na rede, no telefone, não coloca foto com o marido, por que é que não coloca, né? Você não é casada? Ah, pastor, ah, meu marido não coloca isso aqui, você salva teu marido, né? A mulher virtuosa, ela edifica a casa, a mulher virtuosa, ela edifica o lar, uma coisa é você, viu? Em nome de Jesus, pastor, e fora do Brasil, o senhor faz propósito que mora fora do Brasil, choveu de mensagem aqui agora, eu vou ouvir já já, viu, irmãos? Em nome de Jesus Cristo, ó, anota aí, é mais 5511 9102
70-654. Zero 11-9102-70-654. Para você que me acompanha fora do Brasil, pode participar também. Você pode mandar a sua mensagem aí, ó. Salva dessa maneira aí, ó. Mais 55 11-9102-70-654. Amém?

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0: Vamos lá, né? Louvado seja Deus. Deixa eu ouvir aqui. Deixa eu ouvir aqui, em nome de Jesus.
1: Bom dia, pastor Sebastião. Hoje, pela madrugada, eu tive um sonho de que eu tava numa casa e tinha muita gente dentro dessa casa. E eu procurava a minha sandália, os dois lados da minha sandália, odiei a casa e não encontrei.
0: Minha irmã, isso aqui quer dizer que a senhora precisa muito. Muito, aqui eu vejo, quando a senhora estava falando aqui, o senhor me trazia algo voltado à mídia, à rede social. Algo, a rede social, algo voltado à mídia e praticado dentro da sua casa. O senhor está dizendo assim, ó, tira a sandália dos pés para falar comigo, apresenta esse lugar, apresenta essa casa ao senhor, viu? Expulsa o mal que aí tenta de todas as maneiras habitar, e através disso, de mídia social. Irmão, você que está ouvindo aí, sonhou com algo aí à noite também, né? Gostaria de saber, o dom é de Deus, tá? Tem muitos, eu recebi dom, Deus me deu, Deus não deu nada para ninguém, tá? O dom é de Deus.
2: A paz do Senhor Jesus, pastor.
0: Diga, meu irmão. Meu
2: nome é Marcos, será que é de Serra Corá?
0: É.
2: Gostaria de pedir oração pela causa da justiça. Já foi, a juíza negou o pedido, mas tem 3 desembargadores para julgar a causa ainda. Eu quero pedir oração.
0: Ó, vamos primeiro tirar a religião aí da família. Porque uma coisa é a glória de Deus ser manifestada sobre essa causa, minha irmã. E tem muita gente aí que tá na religião, tá? Deus não tem comunhão nenhuma com ídolos, viu? Faça aliança com o Senhor, diga como Jacó disse ali, Senhor, se o Senhor honrar eu aqui, eu vou honrar a tua obra, viu? O que é do Senhor é 10% a obra de Deus. Faça aliança e diga como Jacó disse ali, se o Senhor me der o que comer, me der o que... Se me ajudar aqui, eu vou tirar o teu dízimo, tá? E vamos deixar a religião, porque não adianta falar comigo... E eu apresentar a Deus, depois estar falando com outras pessoas, inclusive da religião aí. Família de religioso, Deus não busca religião, tá? Deus não está buscando de religioso não, minha irmã, tá bom, filhinha? Aprenda aí. Você vai fazer aliança com Deus, igual Jacó fez. E a partir de hoje, você vai entrar nesses 90 dias também, juntamente comigo, apresentar a Deus essa causa. Apresentar a Deus, todos os dias você vai apresentar ao Senhor junto comigo. E eu irei apresentar essa causa aí ao Senhor, viu? E a resposta virá. A resposta vai chegar, tá, minha irmã? O que não pode, o que atrasa, o que pode acontecer, o atraso é isso. Porque misturar ídolos com fé, né? Sabe quem é meu ídolo? Cristo. Senhor Jesus. Amém?
3: É a paz do Senhor, pastor Sebastião.
0: Diga, minha irmã.
3: Que é bom que carias.
0: Diga, minha irmã.
3: Pastor, na sexta-feira passada agora, eu mandei para o senhor um sonho que eu tive com o meu Tiago, né? Ele chegava lá em casa, todo... Assim, como se estivesse sendo... largado, né? Ele casou, ele tem 20 anos de idade, casou com uma mulher mais velha, tem alguns meses. Só que eu tive um sonho com ele que ele chegava lá assim, todo largado, mal assim, como se ele tivesse maltrapilho. E eu tentava conversar com ele a respeito da situação, né? Como é que estava a situação dele no casamento, ele não respondia. Perguntava como estava a esposa dele também, ele não respondia. Né, ficou aquele silêncio. E aí eu pegava e tentava me comunicar com ele, né? De alguma forma. Para ele falar para mim como é que estava a situação. Ele não falava. E aí eu acordei com esse sonho, né? Acordei desse sonho. Só que de ontem para hoje, eu tive um sonho, outro sonho.
0: Ah, vamos lá,
3: com uma irmã lá da minha igreja, que ela é da minha, do meu campo, né? Da minha congregação. Que a gente se mudava assim para um lugar, tipo uma vila, né? No centro de um comércio, perto do próximo centro de um comércio. E aí eu encontrava com o esposo dela, que é pastor, e perguntava por ela aí como é que tá a irmã Sandra. Essa irmã já passou por um processo de negócio de câncer. E aí eu perguntava aí como é que tá a irmã Sandra. Tal. Aí ele falava assim, ela tá em casa, tá dormindo. E aí ele ia pra, ele entrava e tentava pra chamar ela. Eu falei, não chama ela não, deixa ela dormir. Mas ela tava com uma aparência assim, meio deitada assim, toda esticada. Tem quando a pessoa morre que a gente bota a pessoa toda esticada assim, não, pra que ela pareça que já morreu.
0: Ô, minha irmã, louvado seja Deus, o primeiro sonho que a senhora teve aí, tem muita gente que vive hoje em dia de fachada. Você vê, a pessoa está sorrindo por fora, está dizendo que está bem, que está vivendo isso, está vivendo aquilo, mas só conhece o que se passa dentro de um relacionamento, quem vive o relacionamento, tá? Essa primeira vida está vivendo dessa maneira. O senhor me traz aqui uma vida que não está tendo essa felicidade, não está vivendo dessa maneira, e o Senhor Deus tem demonstrado. A própria senhora, que é uma mulher de oração, é uma mulher de oração, uma mulher de propósito, viu? Para a senhora apresentar durante esses 90 dias a vida dele. Tá bom, minha irmã? Para a senhora apresentar aí a vida desse vaso a Deus. Não é apresentar diante dele, dizer, eu estou orando por você, eu estou fazendo. Não, você vai somente apresentar a vida dele, para que Deus venha abençoar, venha tirar toda a tristeza, toda a amargura, tudo aquilo que não agrada ao Senhor, você vai apresentar. Deus te chamou como uma mulher para guerra, para batalhar, viu? Esse segundo sonho da senhora aí, eu vejo um descansar dessa vida, tá, minha irmã? Porque é uma coisa, viu, filhinha? Nós aqui na terra, nós nascemos, viu? Nós nascemos, crescemos, nos tornamos, multiplicamos, né? E depois descansamos. Tem gente que está ouvindo esse programa que às vezes pensa assim, ah, pastor, mas esse cálculo de vida, eu estou aqui, vou comprar isso, eu vou comprar aquilo, eu vou fazer isso, eu vou fazer aquilo, não conhece 5 minutos da vida. 5 minutos, às vezes está dentro da igreja, não, meu tempo é eterno dentro da igreja, né? Aliança é com Deus. E o que o Senhor tem para cada vida é assim. Viu, minha irmã? Então vejo um descansar dessa vida, em nome do Senhor Jesus. Aí tem gente que às vezes, uma vez aqui um vaso disse para mim ali, ô pastor, meu pai, ele passou uma luta, aí estava passando por uma certa enfermidade, mas aí foi para o hospital. Aí eu disse para ele, varão, você está preparado para fechar um caixão? Porque eu vejo teu pai sendo colhido dessa terra, né? Aí ele se assustou, ficou um pouco assustado, mas também ficou naquela. Então, eu digo a mesma coisa, essa vida aí, minha irmã, fale com o Senhor, né? Diga a Deus. Assim como Deus prolongou os dias daquele que disse, Senhor, eu te sirvo. Senhor, eu tenho feito aqui, virou o rosto para a parede para falar com Deus, faça a prova a ele essa vida aí. Viu, minha irmã? Porque Deus dá e Deus também tira a vida, tá? E Deus é Deus e ponto final. Em nome de Jesus, entendeu, minha irmã?
4: Passe.
0: Cadê o áudio, irmão? Hã? Amém, louvado seja Deus. Pastor, ouça esse áudio, por favor. Ouça esse áudio, por favor.
2: Eu queria...
0: Vamos lá, tá chegando mais mensagem para cá. Em nome de Jesus. Fica aí, eu volto já já, viu?
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1: Pega na mão do teu irmão aí, pega na mão dele e diga pra ele, vai.

0: assim, ó. Já. Deus vai te honrar. Como é que é, meu querido? Declara aí, profetiza, vai.
1: Lutar tua vida.
0: Não, não. Pastor Jacques.
1: Deus cuida de ti. Ele cuida bem.

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0: Amém, louvado seja Deus. Deixa eu ouvir aqui o que o filho disse ali.
1: Paz, senhor pastor.
0: Diga, meu irmão.
1: Gostaria que o senhor orasse para minha filha e para o meu neto. Vou mandar a foto deles.
0: Amém.
1: É Amanda Aparecida Paralupe e Cauê Luquinha da Silva. Gostaria que o senhor apanhasse o nome deles e o meu, da minha família também.
0: Amém, meu irmão. Louvado seja Deus. Já está anotado aqui, viu, filhinho? Já está anotado aqui, viu?
2: Bom dia, pastor Sebastião. Hoje, pela madrugada, eu tive um sonho de que eu estava numa casa e tinha muita gente dentro dessa casa. E eu procurava a minha sandália, do lado da minha sandália, odiei a casa e não encontrei.
0: E... Amém, louvado seja Deus, minha irmã. Aonde a senhora estiver colocando os pés aí, viu? Tem gente que tá, o senhor traz para mim aqui, onde a senhora tá andando, onde a senhora for andar aí, ó. Viu? For colocar os teus pés aí, minha irmã. Pergunte para Deus. O senhor quer que eu vá ali? O senhor quer que eu ande naquele lugar? Hã? Isso aqui mostra que a senhora tem andado em lugares que Deus não mandou ir, viu, minha irmã? Olha, o senhor não ordenou que você fosse lá. Em nome de Jesus, dá tempo para mais um aí, porque já chegou no final do programa aqui. Louvado seja Deus. Diga aí, minha irmã.
3: Porque eu tô aqui em Contagem trabalhando. Aí eu decidi voltar para você. Aí eu queria combinado com o taxista que me pegue a fim de semana passada, que é meio ontem. Aí, só que a gente combinou tudo certinho. Aí depois do combinado não deu certo. Aí ele me enviou.
0: Ô, minha irmã, deixa eu falar uma coisa pra senhora aí rapidinho. Louvado seja Deus. O inimigo, ele sempre vai tentar contra, viu? Para que as coisas não venham dar certo. Mas a senhora já falou essa vida? Disse a senhora essa vida, olha, o meu retorno não é somente para a tua vida, mas sim para a presença de Deus, e você vai comigo? Eu retornarei com você, mas com a presença de Deus nas nossas vidas, tanto você como eu. Nós venhamos congregar, porque até então a senhora está mal aí orientada. Porque uma coisa é eu retornar à casa e a presença de Deus como fica. Nós devemos priorizar a vontade do Senhor.

0: casa de Deus. Em vez de estar buscando a espera, por que que a senhora não surpreende essa vida? Por que que você mesmo não tem essa atitude? Em nome de Jesus, e o senhor tem me usado a falar, irmão, viu, meu irmão, a falar para muitas vidas, para falar aquilo que o senhor deseja falar, né? Então, quem tem ouvido, ouça o que o Espírito diz à igreja. Chegou no final do programa aqui, vamos orar ao Senhor. Dentro de 90 dias eu estou, 90 dias de propósito por cada vida. Tem muita gente participando aqui para não passar lá. Eu vou ouvir aqui fora do ar, viu? Em nome de Jesus. Vamos orar ao Senhor, porque chegou no final do programa. Amém? Louvado seja Deus.
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Senhor meu Deus, soberano e eterno Pai glorioso, meu Pai amado, mais uma vez, diante de Ti, da Tua presença, meu Deus amado, eu me apresento, meu Pai, a Ti, para pedir, meu Pai, por Tua filha que acompanha esse programa, que ora comigo agora, no nome do Teu Filho amado, eu peço por ela, que o Senhor venha livrar, meu Pai, de todo mal, venha tirar, meu Pai, aquilo que não agrada aos Teus olhos. Visita, meu Pai, a Tua filha da cabeça à planta dos pés. Venha livrar ela, meu Pai, de todo laço maligno, de tudo aquilo, meu Pai, que não agrada aos Teus olhos. Eu peço no nome do Senhor Jesus, meu Pai, visita a Tua filha agora. Visita, meu Pai, ela agora. Visita a saúde. Visita, meu Pai, as finanças. Visita, meu Pai, as finanças da Tua filha. No nome do Senhor Jesus Cristo, e a Tua palavra diz que aquele que está aliançado ao Senhor, está enraizado a Ti, meu Pai, é como a árvore plantada à beira do ribeiro das águas. No nome do Senhor Jesus, eu peço por ela. Visita, meu Pai, ela agora.

Levanta, meu Pai, na tua presença. Alegra o coração da tua filha. Fortalece ela, meu Pai, em nome de Jesus Cristo. A essa vida, meu Pai, que ouve, meu Pai, esse programa, seja de perto ou de longe, que seja, meu Pai, recebedor desse programa, no nome do Senhor Jesus. Abre essa mente, meu Pai, ao teu evangelho. No nome de Jesus, visita este homem. Tira todo o laço do passarinheiro, toda enfermidade, no nome de Jesus. Visita as artérias, meu Pai, dele agora. Visita os rins, meu Pai, dele agora. No nome de Jesus, meu Pai, o Senhor é Deus de vida. E vida e abundância, meu Pai, o Senhor tem a entregar. No nome do Senhor Jesus. Tira, meu Pai, essa enxaqueca. Tira, meu Pai, essa dor de cabeça agora. Tira, meu Pai, essa tontura, essa labirintite, em nome de Jesus Cristo agora. Só no nome de Jesus. Eu amaldiçoo essa labirintite agora. No nome de Jesus Cristo. Toda enfermidade agora dessa vida. Sai agora no nome de Jesus. Abençoa, meu Pai, essa casa que acompanha, meu Pai, esse programa. O Senhor conhece, meu Pai, o deitar e o levantar, meu Pai, desse povo. Tira essa idolatria do meio dessa família e coloca na tua presença. Eu peço a ti no nome glorioso do Senhor Jesus Cristo. Visita, meu Pai, esse vizinho agora. Visita, meu Pai, este lar agora. Vai expulsando, meu Pai, esses demônios dessas vidas. No nome do Senhor Jesus Cristo. Pega a tua bagagem agora. Demônio maligno do inferno agora. Sai dessa casa agora. É a ordem que eu dou agora no nome de Jesus. Bate retirada agora no nome de Jesus Cristo. Sai dessa casa agora. É no nome de Jesus agora. Sai. No nome de Jesus, visita, meu Pai, o trabalho do teu filho. Visita, meu Pai, o trabalho dele agora. Porque sei, meu Pai, assim como está escrito, o Senhor disse, viverá do seu suor, porque foi decreto, meu Pai, do Senhor. Aqueles, meu Pai, que andam em obediência, aqueles, meu Pai, que andam em temência, aqueles que temem o nome santo do Senhor, aqueles, meu Pai, que tem se voltado fazendo aliança contigo agora, eu peço que o Senhor venha abençoar a cada vida. No nome de Jesus Cristo, eu apresento esse copo com água em tuas mãos, essa fotografia, essa peça de roupa, que o Senhor, meu Pai, venha consagrar esta água, que aonde for derramado, meu Pai, que seja nessa cabeça, que seja ingerido, que seja, meu Pai, neste lar, que o Senhor venha operar um milagre. Eu apresento essa causa na justiça a ti, meu Pai. Tira essa mão suja, essa mão preta, essa oração contrária, meu Pai, esse olho gordo, que o Senhor, meu Pai, venha amarrar esse mal. Abençoa, meu Pai. Eu apresento a ti agora, porque sei, meu Pai, que tudo aquilo que é apresentado a ti, tudo aquilo que é apresentado, meu Pai, ao Senhor, o Senhor toma a frente dessa situação, desta causa. Eu peço, meu Pai, a ti, suplico, meu Pai, no nome de Jesus, bate o martelo da justiça, meu Pai, sobre esta causa. Abençoa, meu Pai, a tua filha, este lar, que o Senhor venha arrancar, meu Pai, toda palavra de maldição, tudo aquilo, meu Pai, que não agrada aos teus olhos, e o Senhor venha repreender o mal, entregando a vitória, meu Pai, ao teu povo, para que eles venham testemunhar, meu Deus amado, não para a glória de placa, o nome de programa, homens, mas sim, meu Pai, para exaltar e glorificar o nome santo do Senhor Jesus Cristo. É o que eu peço a ti, meu Pai, nesta hora, e desde já agradeço, meu Senhor generoso, que porque sei, meu Pai, do teu agir, eu sei, meu Pai, do teu querer, eu sei
sei, meu Pai, que teu filho é tua filha, que tem aliança contigo, que acompanha esse programa. Eu sei, meu Pai, que o Senhor conhece a cada vida. Eu sei, meu Pai, da aliança que está sendo feita agora. Eu sei, meu Pai, que o Senhor tem o melhor para entregar aqueles, meu Pai, que se torne a ti, que torne a sua presença, como está escrito. Por isso eu peço, meu Deus amado, vai tirando todo impedimento, vai tirando, meu Pai, toda amarração maligna, vai quebrando, meu Pai, toda maldição. Abre as portas, meu Pai, de emprego, abre as portas, meu Pai, em direção daquele que ora comigo agora. Tira, meu Pai, toda amarração do maligno, lança o mais profundo abismo e entrega a vitória. É o que eu peço a ti, meu Pai, no nome de Jesus. Em nome do Senhor Jesus Cristo, que assim seja, feita a tua vontade, o teu querer, meu Pai, em nome de Jesus Cristo. O Senhor está tirando o impedimento do meio dessa casa. A palavra do Senhor diz assim, irmãos, que a descendência não passará necessidade. Quem tem que ser humilhado e escravizado é o diabo, não é você não. Receba essa palavra, o Senhor, no nome de Jesus, está abrindo as portas na sua direção. Em nome de Jesus. Dê glória a Deus aí, mulher. Dê glória a Deus aí, homem. No nome de Jesus, que a paz e a graça e a misericórdia do Senhor esteja aí na tua vida, na tua casa e família, para todo sempre. Amém? Fique ligado aí nessa programação.

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1: Chegando mais uma edição aqui do nosso Acredite Se Quiser. Por aqui. Pois é, minha gente. Hoje, quinta-feira. Hoje, 16 já, hein? 16 de julho de 2026. Um vídeo na internet mostra motor danificado que destruiu janela de avião. Passageiro foi parcialmente sugado. Rapaz, olha, um vídeo revelou os momentos de tensão vividos a bordo de um Boeing 737 da Renair durante um voo entre a Grécia e a Alemanha. Segundo as primeiras investigações, uma peça do motor se desprendeu, atingiu uma janela e provocou a despressurização da cabine. Um passageiro sérvio de 61 anos foi parcialmente sugado para fora da aeronave, mas sobreviveu porque usava o cinto de segurança e foi segurado pela esposa e por outros passageiros. Que isso, rapaz! O avião retornou em segurança ao aeroporto de origem e o homem sofreu apenas ferimentos sem risco de morte. As causas do incidente seguem sendo investigadas. Meu Deus, que susto, rapaz! Eu sou Kleber Salles e esse foi o nosso Acredite Se Quiser.
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com você, minha amiga, que se liga na gente. Tô chegando, muito prazer, Marcos Santos. Hoje é quinta-feira abençoada. Prazer ter vocês aqui com a gente na programação da nossa rádio. Hoje é dia 16 de julho, ano 2026. Um abraço pra você que tá com a gente, conectado, conectada na melhor programação aí do seu rádio. Uma quinta-feira abençoada pra você, tá bom? Trazendo muitos louvores que edifica o nome dele, a paz e a alegria, tá bom? Fique com a gente até o final da nossa programação por aqui. A gente vai fazendo essa festa, vai musicando a sua quinta-feira. Hoje é quinta, filhote. Muita calma nessa hora, tá? Muita calma nessa hora, porque ainda hoje é quinta-feira. É um passinho pro fim de semana chegando por aí. E é boa sexta-feira. Tá começando. Aumente o volume.

A sua música passando por aqui na programação da nossa rádio maravilhosa é o nosso Conectados com Deus. Por aqui continuo, Marcos Santos da Voz. Só tá começando, tá, gente? Só tá começando a nossa programação. Aproveita, baixa aí o aplicativo da nossa rádio para você levar a gente para onde você estiver, onde você for, para você estar sempre conectados aqui com a fé, com a palavra, com os amigos, com nossos locutores por aqui, tá bom? Fala agora, baixe o aplicativo da nossa rádio. Chegando mais uma sequência, bora!

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4: Opa, tô de volta, hein? E aí? Opa, sou eu, mas pode chamar de seu amigo. Forte abraço pra você, tá aí com a gente. Salve, salve, juventude de Deus. A paz do Senhor Jesus, tá? Que ele venha, nos abençoe a cada dia mais. Ó, chegando mais a sequência gostosa de muita música que toca os nossos corações. Tá bom? Bora ouvir então? Chegando mais uma sequência pra você aqui, ó. Você tá no nosso Conectados com Deus.

E aí? Tá tudo bem com você por aí? É o nosso Conectados com Deus. Fim de semana chegando por aí.

do Senhor Jesus pra você, minha querida. Tá bom? E a gente vai musicando a sua quinta-feira. Bora, aumente o volume, a música não para.

0: conectados com Deus, chegando mais um ponto final desta quinta-feira abençoada. Gente, amanhã a gente se fala, tá? Amanhã é sexta-feira, amanhã, se Deus quiser, estaremos aqui. Não sai da sintonia não, tá chegando outra programação maravilhosa na sequência aí da nossa rádio, tá bom? Grande abraço, tá chegando outro amigo pra fazer companhia pra você na nossa rádio. Eu sou Marcos Santos. E esse foi o nosso Conectado com Deus. Tchau, até amanhã. Fui, gente.
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3: Mais um Acredite Se Quiser chegando por aqui. E olha essa, gente. Estrutura para fogueira mais alta do mundo atinge mais de 60 metros. A Irlanda do Norte se prepara para acender a maior fogueira do mundo durante as celebrações da Batalha do Boyne. A estrutura, conhecida como Fogueira de Craighill, tem 61 metros de altura e foi construída em 7 semanas com mais de 20 mil paletes de madeira. A expectativa é que milhares de pessoas acompanhem a queima da enorme estrutura, tradição que relembra a vitória do rei protestante Guilherme III sobre o rei católico Jaime II na Batalha do Boyne em 1690. É, rapaz, a maior fogueira do mundo. Que coisa, hein? A fogueira mais alta, né? Atingindo mais de 60 metros. Que coisa, rapaz. Eu sou Kleber Salles. Esse foi o nosso Acredite Se Quiser.
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5: Uma japonesa testemunhou que abandonou os rituais budistas após conhecer Jesus durante um trabalho evangelístico realizado em Nagoya, no Japão. A transformação aconteceu após ela participar dos encontros da Igreja Itinerante, liderada pelo evangelista Marco Sogabi. Segundo o missionário, a mulher desejava seguir a Cristo, mas dizia não ter forças para abandonar as tradições religiosas aprendidas com a família. Após um período de oração, discipulado e acompanhamento espiritual, ela afirmou que passou a confiar em Jesus e decidiu desenvolver um relacionamento com Ele. Em seu testemunho, a japonesa declarou que percebeu que Jesus é diferente dos outros deuses e afirmou que passou a viver com mais gratidão. Ela contou que deixou de buscar apenas pedidos e passou a agradecer a Deus pelas bênçãos recebidas. Marcos Sogabi afirmou que a transformação também alcançou a família da mulher. Segundo o evangelista, a filha dela foi batizada no ano passado e neste ano ela também deverá testemunhar publicamente sua fé por meio do batismo. Daqui a pouco mais informações aqui, no seu Radar Cristão.
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0: Aleluia.
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0: ouvindo o Adoração Sertaneja. Não sai daí não, a gente volta já já, depois do intervalo.
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7: Estamos de volta com nossa Adoração Sertaneja. Aumenta o som e confere com a gente.
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0: Aleluia!
1: Coração segura pra não chorar, né?
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0: Filho, vamos pra casa.
1: Valeu, turma! São as últimas de hoje aqui do nosso Adoração Sertaneja dessa quinta-feira. Fica triste não, a gente volta amanhã com muito mais alegria pra você.
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3: O Senado Federal aprovou a proposta de emenda à Constituição que estabelece regras diferenciadas para a aposentadoria de agentes comunitários de saúde e agentes de combate às endemias. A medida, considerada uma pauta-bomba pelo governo, tem um custo estimado em 2,5 bilhões ao ano e 27 bilhões em 10 anos. A PEC, articulada pelo presidente do Senado, Davi Alcolumbre, fixa idades mínimas de 57 anos para mulheres e 60 para homens. A aprovação da matéria, que agora segue para a promulgação, marca um avanço significativo para a categoria, mas gera preocupações sobre o impacto fiscal.

Bem-vindos, bem-vindas, aqui no nosso É Para Adorar. Onde cada música aí com certeza vai de encontro ao seu momento espiritual. Aqui você vai encontrar conforto e inspiração para os seus dias, para atravessar aqueles tempos difíceis. Prepare-se para uma jornada espiritual de transformação. Aqui no seu programa É Para Adorar.

0: é cada momento aqui no nosso É Para Adorar. Já já a gente volta, hein?
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3: Um gari de Salvador chamou a atenção nas redes sociais após encontrar uma Bíblia descartada no lixo durante a coleta de resíduos. Alessandro Alves da Silva, conhecido como o gari da gravata, gravou um vídeo no momento da descoberta e fez uma reflexão sobre a importância das escrituras. Ao mostrar a Bíblia, que estava em bom estado de conservação, o trabalhador lamentou o descarte do livro sagrado. Alessandro afirmou que a palavra de Deus deve ser preservada e alertou: um dia procurarão a palavra e não a encontrarão. Durante a gravação, o gari disse acreditar que o episódio aconteceu por um propósito de Deus. Ele também destacou que muitas pessoas têm deixado de valorizar o privilégio de possuir e ler a Bíblia livremente. O vídeo repercutiu entre internautas e gerou diversas mensagens sobre o valor da palavra de Deus. Ao encerrar o testemunho, Alessandro reforçou sua convicção de que, mesmo quando é descartada, a palavra do Senhor continuará sendo preservada. Daqui a pouco mais informações aqui no seu Radar Cristão.
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4: Estamos de volta aqui para mais momento de adoração e comunhão através da música. Prepare-se, gente, para se sentir renovado e inspirado com as próximas seleções que preparamos para você.

A Polícia Civil e o Ministério Público de São Paulo deflagraram a Operação Distrato, que investiga um esquema de fraude de ICMS que teria movimentado 3,8 bilhões de reais. A ação mira grupos econômicos com advogados em São Paulo e Paraná. Um dos grupos investigados é ligado a Nelson Williams, advogado e dono de um dos maiores escritórios do país. A operação cumpre 38 mandados de busca e apreensão, mas não há mandados de prisão.

0: Encerramos aqui mais uma edição do programa É Para Adorar. Que os louvores que ecoam aí hoje continuem a ressoar em seu coração, né? Inspirando e fortalecendo você todos os dias. Até o nosso próximo encontro aqui no programa É Para Adorar. Te vejo lá, hein?
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6: Linda quinta-feira na sua vida. Tá começando o Gospel Hits aqui na programação da sua rádio favorita. Adoração total a Deus. Como é que tá a sua quinta-feira? Como é que tá se desenrolando o seu dia? Você já disse um oi para aquela pessoa especial, para o seu pai, para sua mãe? Saiba que cada dia é único e devemos aproveitar cada momento. Tá no ar o Gospel Hits nessa quinta-feira.

O representante de comércio da Casa Branca, Jameson Greer, sinalizou ao governo brasileiro que a recomendação de um novo tarifaço sobre produtos do Brasil será mantida. A decisão, esperada, pode ampliar a lista de produtos isentos, embora o setor privado ainda acredite que outros segmentos possam ser poupados da sobretaxa de 25%. A investigação sobre supostas práticas desleais do Brasil teve início em julho do ano passado e inclui produtos como etanol e PIX. O governo brasileiro realizou reuniões com autoridades americanas na tentativa de evitar ou minimizar o impacto das tarifas, que podem elevar significativamente os custos para empresas brasileiras.

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1: É o Gospel Hits, daqui a pouquinho tem mais músicas pra você.
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3: Já estamos de volta aqui na programação. São as pedidas por você aqui na programação da rádio Gospel Hits.

0: Esse é o Gospel Hits nessa quinta-feira abençoada, que tá finalizando, gente. Foi bom demais aproveitar junto com você. Fique na graça, na paz de Cristo e até amanhã.
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2: Longe dos estádios e da atenção midiática da Copa do Mundo, a Agência de Imigração e Alfândega dos Estados Unidos intensificou a caça a imigrantes em diversas cidades norte-americanas. No final de junho, o ICE registrou um recorde de detenções de estrangeiros em um período de 5 dias. Fontes do governo indicaram que o ICE pulverizou as batidas por cidades menores e evitou locais de jogos para atingir as metas do governo Trump. A mudança na gestão do Departamento de Segurança Interna dos Estados Unidos também pode explicar a postura mais discreta nas operações, com a instrução de que as ações ocorressem longe dos estádios, onde o foco é a segurança dos jogos.

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1: Queridos ouvintes, nós estamos de volta no programa Caminho Santo. Eu quero mandar um abraço e um afeto a todos os ouvintes desse programa que estão sendo divulgado no Brasil inteiro. Que você receba da parte de Deus graça, favor, bondade e misericórdia. Agora eu quero trazer uma exortação para o seu coração. É extremamente importante que você vá à igreja, que você congregue. Não adianta você ficar vendo pregações no YouTube, é edificante, mas a unção que tem na igreja é uma unção diferente. E mesmo porque você que ama Jesus, você não pode ser simplesmente um ouvinte, você tem que ser praticante. E a palavra de Deus te recomenda no livro de Hebreus, capítulo 10, verso 25, não deixemos de congregar-nos, como é costume de alguns, antes façamos admoestações, tanto mais quanto vedes que o dia se aproxima. Queridos, todos os dias nós vemos aberrações na televisão, aberrações quando você tem as mídias sociais. São cada situações que mostra e comprova que a volta do Senhor Jesus Cristo está muito próxima. Por isso, você precisa congregar. Algumas bênçãos você só recebe na igreja. Algumas unções elas são ministradas na igreja. É o corpo de Cristo ali envolvido que vai fazer com que as ataduras, aquilo que te amarra, seja tirado fora, seja quebrado. Essa passagem você pode ter como referência o livro de João, capítulo 11, quando Jesus ressuscita Lázaro. A Bíblia diz, então ordenou-lhe Jesus... João capítulo 11, verso 39, tirai a pedra. Ele não disse para Lázaro tirar a pedra, ele disse para as pessoas que estavam ali em volta tirarem a pedra. Você precisa de pessoas, porque esse ambiente da igreja vai trazer unção para você. Tirai a pedra, disse o Senhor. E continua dizendo aqui, disse Maria, irmão do morto, Senhor, já cheira mal, porque é de 4 dias. Respondeu-lhe Jesus, não te disse, eu, se creres, verás a glória de Deus? Tiraram então a pedra. E Jesus, levantando os olhos ao céu, disse, Pai, graças te dou, porque me ouvistes. Aliás, eu sabia que sempre me ouves, mas assim falei por causa da multidão presente, para que creiam que tu me enviaste. E tendo dito isso, chamou em alta voz, Lázaro, vem para fora. Saiu aquele que estivera morto, tendo os pés e as mãos ligado com ataduras e o rosto envolto num lenço. Então lhes ordenou Jesus, desatai-o e deixai-o ir. As pessoas tiraram a pedra e as pessoas desataram e tiraram as ataduras e o lenço que estava em volta dela. Você precisa de congregar, porque na igreja você vai ter apoio, pessoas vão orar por você, pessoas vão naquele ambiente ali, tem favor de Deus. Então, se esforce, não deixe de ir para a igreja. Vamos continuar ouvindo o programa Caminho Santo e que Deus te abençoe e te dê força para você ir para a igreja. Deus te abençoe.

Queridos ouvintes, no dia de hoje eu quero falar sobre um assunto que é muito comum e corriqueiro na vida de qualquer um. Pessoas traidoras. A palavra de Deus mostra em Jeremias, capítulo 11, verso 18. O Senhor me fez saber, e eu soube, então me fizeste ver as suas maquinações. Eu era como um manso cordeiro, que é levado ao matadouro, porque eu não sabia que tramavam projetos contra mim, dizendo, destruamos a árvore com seu fruto, e ele, cortemo-lo da terra,

nas vossas mãos? Sim, assim diz o Senhor dos Exércitos, eis que eu os punirei. Os jovens morrerão à espada, seus filhos e suas filhas morrerão de fome, e não haverá deles resto nenhum, porque farei vir o mal sobre os homens de Anatote no ano da sua punição. O interessante aqui, meus amados, é que essa palavra Anatote significa resposta de oração. Quantas vezes você orou a Deus pedindo, Senhor, guarde os meus caminhos, Senhor, abençoa a minha vida, Senhor, que as portas se abram, Senhor, me abençoa, e você pediu a Deus pessoas que te ajudassem. Mas a palavra de Deus mostra que às vezes essas pessoas, elas são dessa tribo aqui chamada Anatote, que apesar de ser resposta de oração, eles vieram mandados por Satanás. Satanás interceptou as nossas orações e colocam nas nossas vidas pessoas malignas, pessoas que têm projeto de nos derrubar, de nos destruir. A palavra de Deus diz que o Senhor me fez saber e eu soube, então me fizeste ver as suas maquinações. Eu era como um manso cordeiro que é levado ao matadouro, porque não sabiam que tramavam projetos contra mim. Você já ouviu aquela expressão lobo vestido de ovelhas? São pessoas que se apresentam na sua frente, te elogiam, te falam palavras agradáveis, fingem ser seus amigos, fingem se preocupar com você, mas eles são lobos devoradores. E nós, muitas vezes, somos aqui como esse manso cordeiro, que é inocente, chega até vulgarmente ser burro, e a intenção deles é destruamos a árvore com seu fruto. O inimigo sempre vai querer matar, roubar e destruir. Jesus, ele disse que toda árvore que não produz bom fruto é cortada e lançada ao fogo. Porque a árvore necessariamente, ela tem em si a semente, essa semente dá fruto, então ela é feita para produtividade. E nós, muitas vezes, somos essa árvore frondosa que às vezes dá emprego, que dá prosperidade para os outros, que dá um bom conselho, mas a palavra de Deus mostra aqui que a intenção do inimigo e dessas pessoas, destruamos a árvore com seu fruto, cortemo-lo da memória da terra dos viventes e não haja mais memória do seu nome. Ele quer simplesmente destruir ali, arrancar pela raiz, para que não venhamos a ter memória, ninguém se lembre mais dos benefícios, daquilo que você fez ou deixou de fazer. E diz aqui que eles tramam, mas o Senhor nos dá o escape quando diz, mas ó Senhor dos Exércitos, justo juiz, louvado seja Deus, porque existe um Deus no céu e na terra, e aqui na terra o Senhor é justo, ele julga, provas o mais íntimo do coração. Ele viu que a intenção do seu coração sempre foi uma intenção positiva, uma intenção boa, uma intenção de ajudar, e diz, veja eu a tua vingança sobre eles, porque a ti revelei a minha causa. Queridos, não se vingue desse tipo de pessoa. A Deus pertence a vingança. Ele vai colher. E o Senhor mesmo diz aqui, eis que eu os punirei. Eu farei vir o mal sobre os homens de Anatote no ano da sua punição. Existe um ano determinado em que esses homens vão ser punidos. E o interessante é que no Salmo 55, Davi ele coloca uma oração diante de Deus. O cabeçalho desse Salmo diz que os traidores sejam destruídos. E Davi começa dizendo aqui, dá ouvidos, ó Deus, à minha oração, não te escondas da minha súplica. Atende-me e responde-me, sinto-me perplexo na minha queixa e ando perturbado. Com efeito, não é o inimigo que me afronta, se o fosse eu suportaria, nem é o que me odeia quem se exalta contra mim, pois dele eu me esconderia, mas és tu, homem meu igual, meu companheiro, meu íntimo amigo, juntos andávamos, juntos nos entretíamos, íamos à casa de Deus junto com a multidão. Então Davi mostra aqui que às vezes esse inimigo está ali bem do seu lado, indo para a igreja, festejando com você em

0: festas, sendo seu companheiro de caminhada, seu conselheiro. Que Deus, no dia de hoje, arranque das nossas vidas esses homens de Anatote, essas pessoas que, apesar de serem resposta de oração, mas essa oração não veio de Deus, o inimigo que colocou, e eu peço que Deus livre a minha vida e livre a tua vida em nome de Jesus. Que Deus te proteja e que Deus me proteja.
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6: Queridos ouvintes, nós vamos agora ouvir umas músicas para alegrar o nosso coração nesse programa Caminho Santo, que é feito com carinho, com amor, com dedicação. E a palavra de Deus diz no Salmo 101, cantarei a bondade do Senhor e a sua justiça. A ti, Senhor, cantarei. Então, se você conhece essa música que vai tocar, cante, porque o Senhor se alegra. Deus te abençoe, fique você na paz do Senhor Jesus.

0: Queridos ouvintes, nós estamos de volta no programa Caminho Santo e nós vamos agora buscar a Deus em oração, porque Deus é aquele que se inclina para ouvir a oração do justo. Não que nós não venhamos a pecar, mas Romanos capítulo 8 nos garante: nenhuma condenação há para os que estão em Cristo Jesus. E eu e você, nós estamos em Cristo Jesus. Nós confiamos em Deus e nós tentamos ali andar nos caminhos do Senhor. A palavra de Deus diz no Salmo 18, no verso 18: assaltaram-me no dia da minha calamidade, mas o Senhor me serviu de amparo. Trouxe-me para um lugar espaçoso, livrou-me, porque se agradou de mim. Todos nós enfrentamos de vez em quando dia da calamidade, dia de dor, dia de choro, dia de dificuldade, mas o Senhor me serviu de amparo, livrou-me porque se agradou de mim. Pai, no nome do Senhor Jesus Cristo, nós chamamos a existência o que diz essa palavra aqui: Senhor, o Senhor me serviu de amparo. Qualquer que seja o dia que nós estejamos enfrentando, Pai, em nome do Senhor Jesus Cristo, nós nos colocamos às tuas mãos e que o Senhor nos ampare, Senhor, ó Deus, o Senhor nos livre, Deus, o Senhor tem olhado para as nossas vidas, tem visto que tentamos andar nos caminhos do Senhor, tem visto que tentamos, Senhor, ó Deus, fazer a tua vontade. Perdoa, Senhor, cada um dos nossos pecados, Senhor. Muitas vezes, Senhor, somos falhos, somos, ó Deus, negligentes, mas que a tua misericórdia, a tua graça e o teu favor, ó Deus, venha sobre a minha vida, a vida de cada um dos ouvintes. E nós pedimos no dia de hoje fortalecimento, renovo, graça, que possamos, Senhor, como diz a tua palavra: aquele que é santo, santifique-se mais; aquele que é puro, purifique-se mais. E que venhamos, Senhor, ó Deus, a cada dia buscar mais a tua face, andar mais nos teus caminhos, ser sal e luz, possamos dar um bom testemunho, Senhor. E pedimos, Senhor, que de fato a tua misericórdia, a tua bondade, a tua graça venha sobre nós. A tua graça nos basta, Senhor. O teu poder se aperfeiçoa na nossa fraqueza. E Deus, que possamos, Senhor, ó Deus, ainda no dia de hoje, poder dizer, Senhor, ó Deus, com a boca cheia, com o coração radiante: o Senhor fez, o Senhor me livrou. Mais um dia eu pude ver a bondade do Senhor na terra dos viventes. E eu te glorifico, Senhor, porque o Senhor é aquele que tem abençoado o teu povo, e nós chamamos existência a tua bênção, Senhor, o ano da bondade do Senhor, como diz Salmo 65:11. Deus, que possamos, Senhor, ó Deus, nos regozijarmos em ti e dizer: só o Senhor é Deus. E nós confessamos a Jesus Cristo como nosso Senhor e Salvador, Pai. Perdoa os nossos pecados e escreve o nosso nome no livro da vida. Nós fazemos essa oração confiados em ti, confiados que o Senhor nos serviu de amparo, o Senhor nos livrou, e nós te glorificamos, Pai. Nós te glorificamos e te agradecemos em nome do Senhor Jesus Cristo. E eu abençoo cada um dos ouvintes com a graça de Deus, com o favor de Deus e com a bondade de Deus, em nome de Jesus. Que Deus te abençoe, queridos.
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4: Bem, gente, vem que eu já tô preparada pra curtir a festa com vocês. Vai começar comigo, Lilian Flores, o nosso paredão de sucessos. Prometo e vou cumprir até o final, hein? O melhor da música, o tempo todo no ar.

está, ó morte, o teu aguilhão. Nessa canção nós estamos diante de um cenário de cruz. Jesus está na cruz e a morte está até tentando festejar. E na Bíblia a morte vai tentar festejar algumas vezes achando que venceu, mas ela vai...

estava na cruz e a morte celebrou. 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

0: A sua música preferida rola aqui na nossa programação. Eu sei que você quer ouvir mais, por isso preparei uma sequência incrível que você vai ouvir já já.
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2: Hoje é quinta-feira, 16 de julho de 2026. Eu sou Jéssica Mendes e está no ar o Radar Cristão. Um jovem que sobreviveu 5 dias sobre os escombros de um prédio após um terremoto na Venezuela voltou à igreja para agradecer a Deus pela nova oportunidade de vida. Aaron Levi Cantilho, de 21 anos, ficou preso por 106 horas antes de ser resgatado com vida pelas equipes de salvamento. Após se recuperar, Aaron afirmou que Deus o livrou da morte e declarou que recebeu uma segunda chance para viver. O jovem também agradeceu aos socorristas, às pessoas que oraram por sua vida e à família pelo apoio durante todo o período de resgate. Em seu retorno à igreja, Aaron testemunhou que a experiência fortaleceu sua fé em Jesus. Ele destacou que acredita ter sobrevivido porque Deus ainda tem um propósito para sua vida e afirmou que deseja continuar servindo ao Senhor. O jovem também homenageou a mãe, reconhecendo a importância das orações e dos ensinamentos cristãos que recebeu desde a infância. Segundo Aaron, a experiência renovou sua convicção de que Deus continua realizando milagres e transformando vidas. Daqui a pouco, mais informações aqui no seu Radar Cristão.
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4: Tô de volta, meu povo! Musical. Animada como sempre, doida pra curtir mais músicas. Quem vem comigo?

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0: Bom de ouvir com a gente, né? As melhores de todos os tempos. Paredão de Sucesso volta daqui a pouquinho com muito mais, hein? Não saia daí.
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0: Mais uma sequência chegando e é pra você. Curte bastante. 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

0: Este é o Paredão de Sucessos. Aqui tem muito mais músicas pra você. Daqui a pouco eu tô de volta com mais uma sequência incrível, gente.
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5: 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Então, comigo, os maiores sucessos de todos os tempos, aqui no Paredão.

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O nosso programa chega ao finalzinho, mas até cheguei dançando, cheguei curtindo, cheguei cantando. E você aí do outro lado, curtiu também? Que maravilha! Fico feliz, viu? Tá entregue aí a nossa alegria, a nossa diversão, o nosso paredão de sucessos. Amanhã tem mais, gente! Fui!

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0: Amém, queridos, louvado seja Deus. Eu quero cumprimentar todo o povo corajoso com a paz gloriosa do nosso Jesus de Nazaré. Aonde você estiver sintonizado, a partir de agora o programa aí abençoado, Templo do Senhor Jesus Cristo na face da terra, né? A apresentação é desse menininho de Cristo, o menorzinho da casa, né? Eu sou seu irmão em Cristo, pastor Sebastião Nunes, te fazendo companhia por esse canal de comunicação abençoado que tem aí deixado as boas novas, meu irmão. 24 horas por dia, com muita programação ao povo cristão, aos simpatizantes do evangelho, a de outras religiões, você que sintoniza nessa rádio diariamente para ouvir esse programa, que a paz e a graça e a misericórdia do Senhor esteja aí na sua vida, na sua casa e na sua família, você que é dona de casa, está nos afazeres aí doméstico, você que está aí fazendo as coisas do lar, você que trabalha também nessa área, que a paz do Senhor continue habitando nesta casa. Talvez você está acompanhando aí o programa, louvado seja Deus, acompanhando aí o programa Templo do Senhor Jesus, está nos afazeres, né, numa casa, sendo aí a secretária do lar também, você que é motorista, né, tá aí dirigindo e acompanhando esse programa, que o Senhor Jesus te abençoe, guarde a tua saída, a tua entrada, venha te livrar de todo mal, amém? Meu irmão, o programa Templo do Senhor Jesus Cristo na face da terra, um programa de propósito, como todos já sabem, aqueles que já acompanham de longa jornada, sabe que é um programa de propósito por cada vida. E eu me encontro dentro de um grande propósito, mais um de 90 dias, como eu tenho falado. Por quê? Porque Deus faz assim. O Senhor me conduz a fazer propósito com objetivo, meu irmão. Não que eu venha me engrandecer ou que eu venha falar aqui para emocionar vidas. Eu venho trazer aquilo aqui nesse programa, dentro dessa hora, seja para rádios católicas, igual passa esse programa, rádios evangélicas ou seculares, ou até mesmo aí para grupos de pessoas, o Senhor me conduz, meu irmão, a fazer propósito por cada vida, para que venha se manifestar a obra, a mão do Senhor sobre a tua própria vida, para que o nome do Senhor Jesus Cristo venha a ser glorificado através da tua própria vida. Você que está ouvindo o programa de longa jornada, e já tem acompanhado aí os testemunhos, né, que aqui tem passado, pessoas, louvado seja Deus, que tem acompanhado aí o programa Templo do Senhor Jesus de longa jornada em todo o país, sabe que aqui eu não prego placa de igreja. Sabe que aqui eu não trago aqui nome de ministério, meu irmão. Porque o mais importante, tu que está ouvindo aí o programa, presta atenção, minha irmã. Minha filha, esperta! Aqui eu não trago placa de ministério. Porque o objetivo do programa é propósito, né? Talvez você já bateu em tanta porta aí, já tem feito tanta campanha de ministério, né? E a resposta não chegou, aí Deus te fez conhecer esse programa, te fez conhecer essa programação, essa rádio, esse aplicativo aí, ó, tá? Talvez você tá ouvindo aí por um aplicativo que o nome da rádio não é nome de emissora, meu irmão, minha irmã, que merece ser lembrado aqui, não. Aqui eu não trago nome de placa. O nome a ser glorificado, lembrado, dito e pronunciado, e é o nome que tá acima de todos eles, é o nome do Senhor Jesus Cristo, tá? Tem gente que vai para uma web rádio mentir, vai para a web rádio, cria, diz que tem não sei isso, tem não sei, não tem nada, tá? Não tem nada, não se vê o manifesto de nada, e prega só nome aqui, o nome a ser dito é o do Senhor Jesus, né? Por isso que há manifesto do Senhor através dessa programação aqui, desse programa. É por isso que há manifesto de Deus nas vidas, através do propósito feito ao qual me encontro. Deus diz a mim, né? O Senhor disse para mim, olha, desde o final de semana, Presta atenção. Desde o final de semana, Deus tem falado muito comigo, Senhor. O Espírito de Deus tem falado muito comigo, inclusive nessa madrugada, o Senhor falou comigo algo que vai falar vidas aqui, e Deus diz, fale. O Senhor quer que eu diga, eu vou falar. Você que está chegando agora, você que está acompanhando o programa aí, ó, coloca no seu coração. Tu faz os teus planos. Você faz aí teus planos, faz os teus relacionamentos, você faz a tua jornada, né? Você faz os teus planos, mas a última palavra que prevalece é a do Senhor. Tem gente fazendo planos aí por vontade própria, por isso quebra a cara. Tem gente se envolvendo com quem não deveria, por isso quebra a cara. Deus, ele não faz parte nem fala através de demônio. Deus, o Espírito Santo, não fala através de demônio. Deus, ele não tem parte nenhuma. Não vai destruir relacionamento para construir outro. O Senhor Jesus, na sua santidade, viu? Disse assim, presta atenção. O Senhor Jesus disse assim, ó. Todo aquele que comete pecado se torna escravo do pecado. Todo aquele que comete erro se torna escravo do próprio eu, né? É como se alimentar, presta atenção, do próprio vômito. Tem gente que está vivendo assim, está comendo o próprio vômito. Aí diz, eu estou trabalhando agora. Ah, agora eu estou ganhando meu dinheiro. Eu estou vivendo a minha vida como eu deveria viver. Eu estou vivendo aqui o status que eu deveria ter. E no mundo espiritual o que tem é, o nome mais bonito é ladrão. É prostituto. É trapaceiro. Aí diz, então Deus está comigo.
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2: E declarações de autoridades americanas sobre o Pix são descabidas. O Pix é uma infraestrutura pública de pagamentos criada pelo Banco Central e está disponível a todas as instituições que atuam no Brasil. Não é sério falar em competição desleal gerada pelo Pix. As acusações sobre desmatamento também são absurdas. Desde 2022, reduzimos significativamente o desmatamento na Amazônia e no Cerrado.
3: Ludmila, queremos te ouvir.
4: Então, Mauro Vieira, ele faz algumas declarações como o Marco Rubio agiu de forma inaceitável e suas declarações são ofensivas. Então, eu pergunto o seguinte, ofensivo para quê? Quem leu, né, o tweet do Marco Rubio e se sentiu ofendido? Talvez o Lula, porque falou que o Lula agiu com base no próprio ego. Nessa fala eu achei muito boa, no Marco Rubio dizendo que o Lula ele não agiu como um presidente, não agiu como um chefe de Estado, mas agiu com base no ego. Eu achei uma fala bem forte e correta, honesta, o que significa dizer que essas tarifas, pelo menos deu a entender que elas não têm um fundo puramente comercial. Elas têm um fundo também político e talvez mais político que comercial. Eles têm, né, uma lista de itens que eles consideram como justificativas para as tarifas, né, o desmatamento, o etanol, práticas desleais no comércio, privilégio, né, a outros países, o Pix, etc. Mas parece que o componente político pesou e se não houvesse esse componente político, talvez as coisas andassem de maneira mais agradável tanto para os Estados Unidos como para o Brasil. Então, o Brasil tem sido, nesse momento, um país muito hostil aos Estados Unidos. Isso aí está bem na cara pelo próprio comportamento do Lula. O Lula, ele sempre foi muito conectado ao chamado eixo do mal, né? Irã, China, Rússia, Foro de São Paulo, Cuba. Então, ele sempre se posicionou dessa forma anti-americana, inclusive com esse tarifaço de agora. Eu já estou vendo surgir novamente aquela conversa de embargo estadunidense. Né? Quando eu era adolescente, na década de 90, eu ouvia isso na escola. Né? Já tinha esse assunto de a Cuba é pobre porque sofreu um embargo estadunidense. A gente ouve isso desde sempre e eu já estou sentindo o cheiro dessa conversa de novo agora nas eleições de 2026. Vão dizer que o Brasil sofreu um embargo estadunidense e por isso, né, o Trump é um malvadão, os Estados Unidos são malvadões, enfim. A questão em relação, por exemplo, ao PIX, que o Mauro Vieira falou, eu considero que essa parte ele possa ter razão nesse particular em relação ao PIX. Por que que eu penso isso? Porque o PIX ele não é subsidiado pelo governo. Não tem uma parte do orçamento da União destinada a subsidiar o PIX. Não existe isso. O PIX ele é um empreendimento público que deu muito certo. Não requer orçamento público, não requer subsídio, funciona muito bem. Todo mundo tem acesso ao Pix, é muito democratizado, né? A pessoa mais pobre ali está fazendo Pix, está recebendo Pix. Então, isso é uma coisa que funciona. E as empresas de cartão de crédito estão reclamando muito do Pix. Mas, bom, penso o seguinte, o Brasil tem, né, a sua soberania, pode criar seus sistemas de finanças, enfim. As empresas americanas de cartão, eventualmente se sintam prejudicadas na Mastercard, Visa, Amex, enfim, elas vão ter que lidar com essa dificuldade que surgiu. Eu não considero o Pix como uma prática desleal do Brasil. Ambos os lados, né, os Estados Unidos tem lá o seu argumento nesse caso e o Brasil também tem o seu argumento. Nesse caso, eu penso que o argumento do Brasil é um argumento mais forte. É aquela coisa, surgiu uma dificuldade no meio do caminho, as empresas que contornem. Esse governo aqui instituiu essa forma de pagamento, a gente vai perder um mercado aqui. É uma dificuldade com a qual elas vão ter que lidar. Qualquer empresário tem que lidar com dificuldades. Se surge, por exemplo, um empresário que tem um supermercado e tem um funcionário ali, tem um único funcionário do caixa e ele fica doente, sofre um acidente, é internado, ele vai ter que se virar ali para contornar aquela situação rapidamente, mas é um problema normal que surgiu ali durante o expediente, ele vai ter que contornar. Todo empresário precisa dar os seus pulos quando surge algum problema, quando surge algum concorrente. Ele não vai simplesmente eliminar o concorrente, ele vai ter que dar um jeito de superar aquele concorrente de alguma forma. Então, eu penso que nesse caso as empresas vão ter que lidar com isso. Ah, surgiu o Pix, o que que a gente faz? Bom, vamos lidar com isso. Mas em relação às outras coisas, corrupção, censura, esse tipo de coisa não tem argumento, porque de fato as coisas estão acontecendo e nada foi feito pelo governo brasileiro, governo que eu estou falando em sentido lato, né? Abrangendo não só o governo propriamente, mas as instituições de Estado. O judiciário não melhorou a sua conduta, a censura continua acontecendo, a corrupção continua acontecendo e pior, ela ainda se incrementou com a questão do Banco Master. Então, olha, um problema que não havia durante o tarifaço do ano passado, o Master a gente só foi ouvir falar em Daniel Vorcaro, salvo engano, em novembro do ano passado, ou seja, quando o último tarifaço ainda não se sabia sobre essa história. Agora se sabe, então tem mais um elemento aí nessa equação para os Estados Unidos considerarem na questão da corrupção. Nada disso foi resolvido. Então, ainda que alguns fundamentos não sejam assim tão relevantes, tão sólidos, outros fundamentos do tarifaço permanecem sólidos. Então é tanto fundamento que a gente até consegue selecionar alguns que subsistem e outros que não têm muita substância.
3: Deixa eu trazer mais manifestações de integrantes do governo Lula. Dessa vez eu trago aqui o que disse o vice-presidente da República, Geraldo Alckmin, numa coletiva de imprensa realizada agora há pouco. Ele afirmou que as tarifas são descabidas.
5: Que a medida é injusta e descabida. É injusta porque se nós pegarmos os próprios dados dos Estados Unidos, nos últimos 15 anos, Os Estados Unidos teve conosco 445 bilhões de dólares de superávit na balança comercial. Então, os Estados Unidos têm com o Brasil superávit e não déficit. Aliás, dos três países do G20, só três Estados Unidos têm superávit: Brasil, Reino Unido e Austrália.
3: Augusto?
6: Que triste figura, né? Geraldo Alckmin. Se eu não estou enganado, pior. Ele se gabava até recentemente, era elogiado pelo Lula por isso, de ter liderado aí as negociações com os Estados Unidos, que deram certo. O que, que ele tem a dizer? Não participou de nenhuma agora? Não chamaram o grande negociador? E vem ele falar aí do... Né, é descabida, né? Descabida é a conversão dele ao lulismo. Né? Fica falando com um sotaque gaúcho para bajular o chefe, né? Fazendo o papel de Getúlio Vargas de Araque. Tá aí agora dizendo, vai lá e conversa com o Trump. Vai lá e conversa com os negociadores americanos que ele disse serem em contrato. Foi mais uma farsa desmontada agora pela realidade. Ele não fez acerto com ninguém. Ele não tem cacife para isso e ninguém sabe quem ele é nos Estados Unidos. Volte a negociar. O Lula tem um grande negociador aí disponível. Manda o Alckmin para lá.
3: Pois é, meu caro Adalberto Piotto. Lembrando que essa coletiva aconteceu agora há pouco e o Geraldo Alckmin também falou sobre essa questão da reciprocidade, culpou adversários políticos, falou que é uma tarifa injusta esse tarifaço, aquela coisa toda, mas assim... Efetivamente, como bem disse o Augusto Nunes, nada que possa ser colocado na mesa de negociação para poder resolver essa questão.
7: Denis, deixa eu só voltar um pouquinho no Mauro Vieira. O discurso do Mauro Vieira é matreiro, né? Ele vai lá, ele fala do PIX, ele fala lá da questão do desmatamento. Mas tudo isso o governo brasileiro podia, ao longo desse um ano, essa investigação durou um ano, durante este um ano o governo brasileiro poderia ir lá mitigar essas acusações americanas, dizendo, não, vocês não estão entendendo a questão da Amazônia, ou de desmatamento, olha o que nós estamos fazendo aqui, sim, há problemas, mas são setorizados, a economia legal não desmata ilegalmente. A economia que trabalha, que paga imposto, é correta, esse não faz. Ah, temos ainda um nicho para combater aqui, sim. Mas como é que o Lula vai defender a questão da Amazônia se ele não tem soberania sobre a Amazônia? Quem manda na Amazônia hoje, lamentavelmente, é o crime organizado, com as facções criminosas que estão lá, estou falando do PCC e do Comando Vermelho, e também as ONGs internacionais. Ele fala de soberania, ele não cuida da soberania da Amazônia. Mas aí, o comentário do Mauro Vieira... O Brasil não foi negociar nos Estados Unidos não porque não tinha argumentos para defender o PIX, que é absolutamente defensável. Não porque não tinha como defender a questão do desmatamento, que também é absolutamente defensável e que pese alguns problemas que o Brasil precisa melhorar ainda. Não porque não poderia defender a questão do etanol, por exemplo, da questão das tarifas sobre o etanol. É que o Brasil não tinha como se defender da corrupção. E o estudo americano aponta um estudo da Transparência Internacional, que é a percepção de corrupção, que o Brasil ficou na posição 35 de 100 nações analisadas. Ou seja, o Brasil piorou na corrupção. Basta ver a questão da Lava Jato. Veja o que o Supremo está fazendo, que é parceiro do governo Lula, está fazendo com relação à Lava Jato. O governo brasileiro não queria ir lá discutir propriedade intelectual. Porque a propriedade intelectual no Brasil é... Veja só o que tem de pirataria nas ruas brasileiras. Como é que você vai dizer que não tem tênis da Nike falsificado no Brasil? Que não tem uma série de coisas de iPhone falsificado no Brasil? Que não tem um monte dessas marcas, não somente americanas, que também são falsificadas aqui no Brasil e o mercado acontece a céu aberto? A questão da corrupção gera concorrência desleal para qualquer empresa americana, europeia, asiática e também para o empresário brasileiro que paga imposto e joga limpo. Esse empresário sofre concorrência desleal também. O governo brasileiro, você vê que o Mauro Vieira não cita sobre o item da corrupção que é citado no estudo da USTA para punir o Brasil agora com essas tarifas. Não cita a questão da propriedade intelectual. Ele vai lá e pega o PIX. Interessante, né? Pega todos os itens, item por item, diz qual é a defesa do Brasil agora. Agora poderia ter feito essa defesa lá atrás. Só que o Brasil não tem como se explicar na corrupção e tampouco na propriedade intelectual. Abriu mão de negociar, inclusive, outros pontos. Ou seja, se você tem problemas nesse, mas você consegue dar uma boa resposta, essa tarifa poderia ser menor ou talvez nem existir, ou talvez ser protelada para mais tempo. Mas isso é um governo que deveria ter ido lá negociar e não foi negociar. Quem foi negociar foram os empresários brasileiros que foram lá tentar defender o que eles podiam. Mas isso é um papel do Estado, é um papel do governo brasileiro, que o Lula abdicou porque está interessado em fazer política com isso. E que, de novo, eu vou dizer mais uma vez aqui, não está claro que ele vai se beneficiar dessa vez, não. Essa já é uma fadiga de material nessa narrativa ruim do governo brasileiro.
3: O ministro da Fazenda, Dário Durigan, afirmou que interferências externas na economia brasileira são ilegítimas.
8: Essa interferência externa, seja ela política, seja ela econômica, seja ela uma forma qualquer de afugentar e constranger o Brasil, as famílias brasileiras, os empresários e os trabalhadores brasileiros. É inadmissível que isso aconteça nessa altura do campeonato. A política econômica de um país, ela é feita para os seus cidadãos, não para atender o secretário de Estado de um outro país, sinalizando com um programa de governo de transição para atender as suas prioridades estrangeiras. É para reduzir desigualdade, melhorar o bem-estar das famílias, combater privilégio e injustiça, que a gente adota uma política econômica num país.
3: A gente já vai ouvir você, eu só quero trazer agora uma manifestação de outro poder que acaba de sair, uma manifestação do Judiciário, do Supremo Tribunal Federal, por meio do presidente da Corte, o ministro Edson Fachin. Vou ler aqui a nota. Diante de manifestações recentes no plano internacional em documentos oficiais do governo dos Estados Unidos da América a respeito de decisões judiciais brasileiras, o Supremo Tribunal Federal presta os seguintes esclarecimentos com o exclusivo propósito de assegurar a correta compreensão do conteúdo, do alcance e dos limites da sua jurisprudência. O Supremo Tribunal Federal reafirma que exerce suas competências exclusivamente por força da Constituição da República Federativa do Brasil. Suas decisões são públicas, fundamentadas, submetidas unicamente ao império da Constituição e das leis brasileiras. A independência do Poder Judiciário constitui princípio estruturante do Estado Democrático de Direito e garantia fundamental da cidadania. É a salvaguarda indispensável da liberdade, da igualdade e da proteção dos direitos fundamentais de todas as pessoas. E segue a nota. O respeito à independência judicial é parâmetro incontornável a orientar também as relações entre Estados soberanos e entre suas instituições. O Supremo Tribunal Federal respeita a autonomia das instituições de todas as nações e espera igual respeito às instituições da República Federativa do Brasil. Divergências entre Estados devem ser conduzidas pelos canais diplomáticos e pelos mecanismos próprios do direito internacional, jamais por iniciativas que possam ser interpretadas como forma de constrangimento ao exercício da jurisdição constitucional. E encerra dizendo: o Supremo Tribunal Federal permanecerá exercendo com serenidade, independência e firmeza a missão que lhe foi confiada pela Constituição da República, sem qualquer influência, pressão ou condicionamento de natureza externa, preservando a integridade da ordem constitucional, a separação dos poderes, a democracia e o Estado de Direito. Assina ministro Edson Fachin, presidente do Supremo Tribunal Federal. Ludmila?
4: Estou lendo aqui essa nota do Fachin que você acabou de ler, Daniel. O Fachin, ele é aquele ministro que sempre solta uma notinha ali muito insossa, como se ele quisesse apenas dizer ao público que ele está se manifestando, que ele não se omitiu diante daquele acontecimento, que no caso o acontecimento que a gente está falando agora é o tarifaço. Então ele faz esse aceno ao público, dizendo: olha, eu sou o presidente do Supremo Tribunal Federal, estou atento e vigilante às minhas funções constitucionais. Tem muito disso no serviço público. Dizem que estão atentos e vigilantes. E, ao mesmo tempo que ele faz isso, ele não escreve muita coisa. Ele faz aquela notinha protocolar, sempre mencionando o Estado Democrático de Direito, a independência do judiciário, pererê, parará. Então ele faz o aceno também aos seus colegas, dizendo: olha, eu estou aqui mantendo as aparências no Supremo Tribunal Federal, eu não vou deixar vocês sozinhos, porque é claro que o Alexandre de Moraes é o ministro, nesse imbróglio todo de tarifaço, o Moraes é o ministro mais visado. Tudo bem que muitos deles endossaram as decisões do Alexandre de Moraes, então não é só o Moraes o único culpado disso aí, não. dentre os do judiciário, são o Moraes e outros ministros, inclusive do TSE. Porque muito da censura que aconteceu no Brasil e acontece ainda vem do TSE. Vamos ver o comportamento, inclusive, nas eleições desse ano. Então, aqui o Fachin, nessa notinha, eu achei muito burocrática. A independência do Poder Judiciário constitui princípio estruturante do Estado Democrático de Direito. Mas, ora, mas é claro que é. O problema é que o Estado Democrático de Direito, ele esqueceu de dizer que foi destruído pelo próprio Supremo Tribunal Federal e pelo TSE. Mais especificamente, né, primordialmente pelo Alexandre de Moraes. Isso aí ele não vai dizer, né? Ele vai fazer ali, tentar sair bem na foto, tentar fazer boa figura e não vai falar. Guarda indispensável da liberdade, da igualdade, da proteção dos direitos fundamentais. Você percebe que é só balela, é embromação e não diz muita coisa aqui. O STF reafirma que exerce suas competências exclusivamente por força da Constituição da República. Aqui ele está mentindo, porque o Alexandre de Moraes, a última coisa que ele faz na vida é seguir a Constituição da República. Só que o Fachin, em vez de aproveitar para, no mínimo, ficar calado, não, ele faz questão de escrever a notinha protocolar para não ficar mal perante os seus pares. Essa mania que o membro do Poder Judiciário tem, não digo nem só o membro do Poder Judiciário, geralmente essas pessoas que frequentam as altas rodas de qualquer lugar, da política, do judiciário, elas têm essa mania de quererem ficar bem com todo mundo. É uma necessidade, é uma carência. Elas não conseguem viver com um atrito com uma pessoa. Ela não pode ter o atrito. Ou seja, para não ter esse atrito, elas acabam se submetendo a cada situação, como, por exemplo, escrever essa notinha insossa. E mais do que insossa, ela aqui, ela acaba endossando, de certa forma, ainda que de forma não explícita, de forma indireta, aquilo que o Alexandre de Moraes fez. Eu acho que um ministro do Supremo Tribunal Federal que não concorde com o que o Moraes faz, jamais endossaria uma nota dessa, porque é uma nota que coloca todo mundo no mesmo balaio. Então, esse tipo de coisa, assim como aquela defesa que a AGU está fazendo aqui nos Estados Unidos do Moraes, dizendo que, na verdade, não é o Moraes que deveria ser o réu deveria ser o Brasil. Eles apresentaram uma defesa, sim, no processo. Quer dizer, isso significa que o Moraes é o Brasil? O processo foi na pessoa física do Alexandre de Moraes. Por que colocar tudo o que ele faz na conta do Brasil? Por que nós temos que pagar essa conta? O Moraes é o único funcionário público do Brasil que tem essa prerrogativa de dizer que o Brasil endossa tudo que esse cara aqui está fazendo. Nenhum outro servidor público no Brasil tem isso. Se o médico do SUS erra alguma coisa ali, ninguém vai dizer, ah, não, o médico estava ali com o seu jaleco do SUS, então nós vamos encampar aqui o que ele está fazendo. Ninguém tem essa prerrogativa, é só o Alexandre de Moraes. Então, infelizmente, o Fachin, ele poderia ter ficado calado, mais uma vez colocou ali o STF no meio dessa embromação toda e joga o nome do judiciário na lama, tentando defender o colega.
3: Inclusive, Ludmila Lins Grilo, essa censura contra empresas americanas de tecnologia pesou nesse tarifaço. Diga, Russo.
6: Pois é, devia ir outra coisa. Não tem nada com isso. Fica calado. Fica calado. Ele vai estar entrando em alguma negociação, vai resolver um problema. Fica calado e trata dos assuntos que são pertinentes aí e estão no Supremo. Por exemplo, quando é que ele vai exigir que o Alexandre de Moraes diga alguma coisa sobre o contrato de 129 milhões que a mulher dele, Moraes, assinou com o Vorcaro, que é o pivô do escândalo do Master? Quando é que ele vai falar sobre isso? Trate dos assuntos da corte. Agora o Moraes se prepara para assumir a presidência durante o recesso. E vai o Fachin para onde? Provavelmente para a Macedônia do Norte, né? Porque ele disse que o maior grupo de divulgação de fake news estava na Macedônia do Norte há poucos meses. Porque ele não conhece a Macedônia do Norte, nem eu, né? Não sei lá se tem difusores de fake news. E ele disse com a maior segurança. Então é meio doido também. Não a ponto de contar a verdade, né? Aí ele sabe ser prudente. Faz o Alexandre falar, porque senão vai perder a credibilidade que resta e que o Alexandre de Moraes já perdeu.
3: Agora são 6h31 no horário de Brasília. Eu quero convidar você a participar do programa. Mande um vídeo para a gente aqui, ó, um vídeo gravado na horizontal com até 30 segundos para a gente te ver por aqui no Oeste Sem Filtro. O número do nosso WhatsApp está aqui na tela. Eu digo a você que está acompanhando pelas emissoras de rádio parceiras também. É o 11 957 86 1993. Em um minuto, a gente volta.
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3: Estamos de volta com o Oeste Sem Filtro. O ex-ministro Fernando Haddad reagiu ao novo tarifaço dos Estados Unidos sobre produtos brasileiros e pediu união de todos os brasileiros contra a medida americana. Haddad também cobrou do governador Tarcísio de Freitas uma autocrítica em relação ao governo de Donald Trump. Vamos ouvi-lo.
13: Eu espero que o Tarcísio reavalie a sua posição de apoio ao governo dos Estados Unidos. Ele tem que reavaliar e fazer uma autocrítica de ter sido ingênuo de imaginar que um outro país fosse defender os interesses do nosso país. Sabe, foi uma ingenuidade muito grande. Outra coisa que nós devemos entender é o seguinte: o Trump, ele é desaprovado lá. Nós não estamos em conflito com os Estados Unidos. É o governo do Trump que tem problemas conosco. E o governo Trump tem problemas, inclusive, com o público doméstico dos Estados Unidos. Então nós precisamos nos unir nessa hora. Aqueles que estavam apoiando o governo Trump, os brasileiros que estavam apoiando o governo Trump, precisam rever a sua posição. E o Brasil precisa estar unido para dar uma resposta a essa agressão completamente fortuita, gratuita.
3: E como os aliados de Lula têm feito dia sim dia também, sem apresentar provas, Haddad acusou Flávio Bolsonaro e Donald Trump de quererem privatizar o PIX. Dito isso, Adalberto Piotto.
7: Sabe quando você vê o Fernando Haddad, você parece que ele saiu de algum lugar assim, de um outro tempo, né? É um sujeito tão desconectado, né? É, dia desses ele fez uma crítica ao governador Tarcísio, dizendo que o governo paulista tinha uma política de benefícios fiscais opaca, enfim, problemas. Aí o Tarcísio respondeu e falou assim para ele: escuta, você criou quase 30 impostos, estourou a dívida PIB do Brasil, elevou a mais de 11 trilhões, se não me engano, alguma coisa assim, mas só o governo Lula fez isso aí crescer exponencialmente. O Brasil hoje tem uma bomba fiscal, para traduzir de uma forma muito clara, é o governo gastar muito mais do que arrecada, que está pronta para explodir. A situação já é grave hoje. Isso vem do Haddad. O Haddad não teve capacidade e coragem de enfrentar o Lula, porque o ministro da Fazenda é o segundo cargo mais importante da República Brasileira. Nos Estados Unidos é o chefe do Departamento de Estado, secretário de Estado. Aqui é o ministro da Fazenda. O ministro da Fazenda precisa ter autoridade. A gente viu o Pedro Malan explicar ao Fernando Henrique, que não precisava de muitas explicações, porque obviamente é muito melhor do que o Lula, dizer: olha, aqui precisa ser feito dessa maneira. Era a política dele. A gente viu isso de forma muito clara em relação ao Paulo Guedes. Às vezes você viu o Bolsonaro falar sobre a questão de, vamos, que seja a Petrobras, controla preço. O Paulo Guedes ia lá, subia.

0: não foi negociar, não importa a decisão do governo americano. O governo americano pode tomar a decisão do que quiser. Mas chamou para negociar. A China não chamou para negociar e aplicou tarifa de... Agora vai lá, 67% sobre a carne brasileira. A China, aliada do governo brasileiro. Agora, o governo brasileiro não quis negociar com os Estados Unidos, que é uma democracia, e falou, ah, tem um ano para negociar até a gente tomar essa decisão. Não quer falar sobre propriedade intelectual. Qual foi o esforço do governo Lula na gestão Haddad no Ministério da Fazenda em relação à corrupção, a combater a corrupção? Corrupção gera concorrência desleal. Eu vou insistir nesse ponto, mas não só para a empresa americana. O empresário brasileiro que paga imposto sofre com a concorrência desleal daquele que se alia ao governo para fazer tramóia. Basta ver o que está acontecendo agora com as decisões do Supremo anulando as multas depois que as empresas confessaram corrupção. Quem foi o ministro que fez isso? A puxa vida, o Toffoli, que foi indicado pelo Lula, petista, inclusive. Propriedade intelectual, a pirataria acontece. O governo foi lá negociar porque não tinha como dar resposta para essas duas coisas. Mas é uma dádiva assim, né? Parece que sai de algum lugar. Assim.
1: Ela é um cachorrinho do Lula, né? De estimação, assim. O Lula manda, vai disputar o governo de São Paulo, vai perder lá para o Tarcísio, ele vem. Vai fazer isso, vai fazer aquilo. Ele conseguiu ser derrotado na tentativa de se reeleger. Prefeito de São Paulo, única eleição que ele ganhou, e foi derrotado no primeiro turno pelo João Dória. É um perdedor.
0: Perdeu nos redutos eleitorais do PT.
1: Perdedor vocacional. Ele destrói o PT por onde ele passa. E olha o argumento que ele está preparando para usar contra o Tarcísio. Se ele acusar o Tarcísio de ser responsável pelos problemas brasileiros aí, porque ele quis negociar com o Tarcísio, é um homem sensato, quis negociar com os americanos. Se ele usar isso aí, ele vai conseguir superar o próprio recorde, né, em matéria de derrotas. Ele foi derrotado há 4 anos acusando o Tarcísio de estrangeiro. Agora ele tem 2 candidatas ao Senado que vêm de outros estados aqui, onde foram derrotadas, abandonadas pelos eleitores, vêm aqui tentar o Senado. Bom, e ele defende. Ele diz que não são estrangeiras agora. Então. Há 4 anos, ele foi derrotado pelo que o Tarcísio fez no Brasil. Agora, ele vai sofrer uma derrota, mas muito maior em número de votos, porque ele disputa um governador que já é vitorioso pelo que fez em São Paulo. Os paulistas sabem, porque veem o que ele está fazendo. Então ele vai buscar o discurso dele, os temas que ele pretende abordar em debates e tal, nos Estados Unidos. Então ele vai sofrer uma derrota espetacular. E tem o seguinte, qualquer coisa puxa os discursos do Lula. O Lula disse há pouco tempo que o Brasil está cheio de analfabeto porque nenhum governo se preocupou com a educação. Foi ministro da educação, o Haddad. A única coisa que ele teve publicada na primeira página, teve esse destaque, foi quando ele disse que o Stalin era melhor que o Hitler, porque o Stalin, antes de mandar matar, ele lia livros. Não deu para entender direito, mas ele falou. Então, é essa a visão, o argumento que ele encontrou para defender o Stalin na comparação. Esse cara, na economia, ele destruiu o Brasil com o tal arcabouço fiscal, que não é nada. Não é nada, estabeleceu limites desrespeitados, fixou metas não atingidas, é um fiasco. Você tira ele do Ministério da Economia, o que pode acontecer se não botar ninguém lá é melhorar, porque não dá para ser pior do que o Haddad. Então, olha, é esse o discurso que ele vai fazer na campanha em São Paulo. Podem comemorar a vitória do Tarcísio desde já.
0: Augusto, se me permite, essa frase do Haddad... Que ele era ministro da Educação na época.
1: Isso.
0: Ele disse num momento em que ele estava defendendo um livro didático de uma crítica da oposição. Ele falou,
1: foi isso.
0: Veja o momento que ele escolheu para dizer, eu peguei a frase aqui.
1: Isso.
0: Hitler e Stalin fuzilavam os inimigos, mas Stalin lia os livros antes de fuzilá-los.
1: Pronto, esse tá é o Haddad. Aí, obrigado pela frase, esse é o Haddad. Repita isso no palanque, Haddad. Faça isso.
2: Os Estados Unidos incluíram a...

0: acusações e censura contra empresas americanas de tecnologia entre as justificativas para aplicar uma tarifa de 25% sobre parte dos produtos brasileiros. O escritório do representante comercial americano afirmou que empresas do setor foram prejudicadas por decisões relacionadas a restrições de conteúdos políticos. As críticas ocorrem depois de empresas como Rumble, Trump Media e X contestarem decisões do ministro do Supremo Tribunal Federal, Alexandre de Moraes. Em 2024, a rede social X divulgou documentos sobre ordens de bloqueio de perfis, entrega de dados de usuários e aplicação de multas pelo descumprimento de determinações judiciais. O governo de Donald Trump, porém, não citou nomes de empresas, ministros ou casos específicos no documento oficial da investigação. O representante comercial dos Estados Unidos, Jameson Greer, afirmou que as medidas adotadas pelo Brasil teriam prejudicado a competição de empresas americanas no mercado brasileiro. O governo americano informou que as negociações com o Brasil continuam abertas. Ludmila.
1: Então, o Brasil se lembra do Twitter Files, né? Que o Elon Musk abriu ali o baú daquelas decisões secretas, clandestinas, que foram dadas pelo STF e pelo TSE, e todo mundo soube o que estava acontecendo ali. Eles sequer deixavam o Twitter dizer para o usuário qual que era o motivo do bloqueio. Então, eles queriam bloquear, mas queriam continuar bancando o cordeirinho, dizendo, não, a gente não bloqueia nada. A gente não está censurando absolutamente ninguém. E isso veio à tona naquele episódio em que o Elon Musk, inclusive, brigou publicamente com Alexandre de Moraes, publicou memes do Moraes atrás das grades, xingou o Moraes, fez chacota do Moraes nas redes sociais. E o que, que aconteceu naquela época? Foi muito engraçado. Eu acompanhei tudo com muita atenção, porque o Moraes, ele tinha ele mesmo um perfil no Twitter, de vez em quando ele fazia um comentário, e ele, que era o bichão, ele bloqueava todo mundo, mandava retirar o perfil de todo mundo, ele mesmo se aplicou uma autocensura e se retirou voluntariamente do Twitter, apagou a conta, depois que ele viu que ele não podia brigar com o gigante do Elon Musk. Então, naquela época, a gente tomou conhecimento dessas ordens clandestinas, a gente já desconfiava, claro, mas ali a gente teve certeza porque essas ordens surgiram. E daí surgiu também o escândalo do Taliaferro, ele dizendo, né, a gente soube que o Taliaferro, ele cumpria aquelas ordens, ele ficou incumbido, inclusive, de descobrir alguma coisa contra a Oeste, mandou lá o método Ayrton Vieira de uso da criatividade judicial, né? Ache alguma coisa contra a revista Oeste. E ali o Otália Ferro falou, olha, só tem matéria aqui, jornalística, só tem reportagem, não tem nada que eu possa extrair daqui. Então use a criatividade. Nessa época surgiram essas notícias e é justamente isso que está sendo levantado agora como justificativa, uma das justificativas para a aplicação desse tarifaço. A censura que foi aplicada, eles não falam que foi o TSE nem o STF, mas todo mundo entendeu do que eles estão falando. Eles colocaram aí, inclusive, no tweet do escritório de comércio, eles colocaram matérias dizendo, né, falando do bloqueio do Rumble, do bloqueio do X, não falou, mas teve aquela questão também envolvendo o Elon Musk. O Alexandre de Moraes aplicou uma multa na Starlink, que não tinha nada a ver com a história, só porque o Musk é sócio de ambas as empresas e, como não conseguiu multar uma, foi lá e multou a outra. Então, esse tipo de coisa, é claro que os americanos observaram e foi também, né, utilizado como causa para aplicar as tarifas e muito, muito bem feito.
0: Agora são 6h47 no horário de Brasília. 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
0: São 6h52 no horário de Brasília. Olha só que legal. A gente fez esse rapidíssimo intervalo. E enquanto a gente exibiu aí o nosso intervalo comercial, várias pessoas já se tornaram membros do nosso canal oficial aqui da Revista Oeste no YouTube. Deixe-me dar as boas-vindas, então, para Maria Adriane Araújo. Obrigado pelo seu apoio, obrigado pelo seu incentivo. Seja muito bem-vinda ao Clube de Membros da Oeste. 6h53 agora, depois do tarifaço de 25%, os Estados Unidos avaliam a aplicação de uma nova tarifa de 12,5% sobre produtos brasileiros, sob a acusação de que o Brasil importa bens produzidos com trabalho forçado em outros países. Segundo o escritório do representante de comércio dos Estados Unidos, o Brasil teria falhas na fiscalização desse tipo de importação. A investigação cita produtos como alumínio, algodão, eletrônicos, baterias de lítio e tabaco. A proposta atinge outros 53 países e ainda está em análise pelas autoridades americanas. Adalberto Piotto.
5: De novo, é caso de negociação. E, obviamente, se o Brasil tem problemas nessa fiscalização, faz um ajustamento na própria legislação, na forma como fiscaliza. Mas não dá para avançar em nada disso ficando assistindo daqui, entrando no palanque, nessa falastronice do Lula. E fica ali fazendo piada. Como disse a nota da Fiesp, eu vou retomar aqui, abriu mão da diplomacia técnica e profissional, diplomacia comercial no caso, para ficar fazendo aí alusão ou menções ao presidente Donald Trump, personalista, né? Críticas personalísticas, ou seja, você vai lá criticar ali o presidente, o secretário de Estado, isso não ajuda absolutamente nada. O que ajuda é sentar e explicar qual é a posição do país. E se o país está, obviamente, incentivando, porque não fiscaliza bem trabalho escravo em qualquer outro lugar, sendo que isso é proibido no Brasil, bom, muda a prática. É claro que aqui tem uma inferência, né, muito clara à China. Mas tudo bem, se não tem, explica. E se tem, se corrige. Mas se só consegue fazer isso se for negociar. Essa tarifa jamais teria existido se o Brasil fosse negociar. Vai negociar e assume a culpa do que tem também. Está achando que vai passar incólume? Aí tem de novo aquela história. O Brasil está falando e vamos colocar aí uma resposta, né? Dentro da própria política que existe, obviamente, que foi aprovada no Congresso Nacional, da Lei da Reciprocidade, que é sempre bom lembrar, lá atrás, foi em relação aos arrobos e exageros dos europeus em relação à questão da Amazônia. Tem ONG lá que faz muito mais mal a qualquer pedaço de vegetação ou população indígena, local, inclusive dos ribeirinhos, do que qualquer problema de desmatamento, para se ter uma ideia. E a gente não vê o governo Lula trabalhando em relação a isso. A CPI das ONGs não conseguiu avançar no Congresso Nacional como deveria, justamente por causa do governo Lula. Mas a lei da reciprocidade, aí tem uma série de coisas. O que a gente importa do Brasil é fundamental para nós. Por exemplo, acho que tem também defensivos agrícolas, tem uma série de produtos eletrônicos que a gente importa de lá para usar aqui na indústria brasileira, tem petróleo, tem óleo diesel, tem uma série de coisas. Isso não vai afetar aqui? A reciprocidade em quê? Mas não é necessário sentar e negociar? Vai lá e senta e conversa. É o melhor meio para fazer. Prática comercial de tarifaço, todo o país tem o direito de aplicar porque o país decide e, obviamente, ele tem que justificar. No caso brasileiro, de novo, o governo brasileiro não foi negociar por quê? Porque não tinha como justificar o aumento da corrupção no país, que gera concorrência desleal. A gente precisa citar isso daí. Veja o que fizeram com a Operação Lava Jato. O Supremo Tribunal Federal, que é parceiro do governo Lula nesse consórcio. A propriedade intelectual, você acredita que aqui tem? Aqui tem um negócio chamado gato net. Pensa só, gato net. Cada gato net desses, ou seja, essa ligação ilegal que você tem, por exemplo, de TV a cabo, você não paga para aquela TV a cabo, para aquele canal, que obviamente paga os direitos autorais para exibir aquele filme, ou uma competição esportiva. Isso é você estar afrontando direitos de propriedade intelectual, sem pagar por aquilo. O governo brasileiro tem como justificar isso? Não tem. Aí vem o Mauro Vieira com essa história, né, para inglês ver. Olha, não, tem a história do Pix. O Pix é absolutamente defensável, não tem problema nenhum. Mesmo a questão do desmatamento, o Brasil tem como explicar o que está acontecendo. Recentemente nós recebemos aqui, para explicar, só no caso da agricultura, o ex-ministro da Agricultura, Roberto Rodrigues, ele vai lá. Claro que tem crime, mas o crime é uma porção diminuta do problema. Agora, o que o Brasil precisa tomar, o governo brasileiro precisa retomar, é a soberania da Amazônia, que foi perdida para o tráfico internacional, para as facções brasileiras aqui, estou falando do PCC e do Comando Vermelho. Tem que repetir essas coisas, porque isso é um fato. E as ONGs? que, digamos, sitiam a Amazônia e tomam um espaço como se fosse delas, e não é delas. Aliás, elas não são absolutamente nada, não deveriam ser levadas a sério. Mas, enfim, estão ocupando parte da Amazônia.
0: E o secretário de Estado dos Estados Unidos, Marco Rubio, disse que o terrorismo tem origem na esquerda radical. Em discurso, associou o comunismo à violência política e disse que grupos terroristas atacam o Ocidente por rejeitarem os valores e as conquistas da civilização ocidental.
6: Communism does not sound good in theory. 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So they choose instead to destroy. They attack pipelines, they attack railroads, they attack power grids and laboratories, the physical embodied symbols of power and invention and achievement. This is the nature of the terrorism we face today. They despise the West because the West is great.
0: Queremos ouvir Ludmila Lins Grilo.
1: O Marco Rubio, ele é um secretário de Estado que tem origem em Cuba, né? A família é cubana e ele conhece, portanto, os males do comunismo. Ele fala por ter conhecimento de causa. Ele viveu na pele, a família dele viveu na pele. Então, ele é mais ideológico, digamos assim, do que o Donald Trump. O Donald Trump, ele tem uma visão mais comercial das coisas. É um empresário muito rico. O Marco Rubio, ele é o elemento ideológico inserido no governo Donald Trump. Então, assim, ele faz um liame, ele cria um link ali entre o comunismo. Ele começa a falar do comunismo, ele fala que, inclusive, o comunismo significa um mundo sem Deus. Ele sabe do que ele está falando. Na verdade, ele usa também a expressão revolucionários. É exatamente isso. O revolucionário é aquele que quer tomar o lugar de Deus. O Lúcifer foi o primeiro revolucionário. Ele queria tomar o lugar de Deus e tinha inveja de Deus. E na cabeça dele, ele poderia tomar o lugar. E isso é ser o revolucionário. O comunismo é assim. Eles tentam implantar o verdadeiro paraíso na Terra. Eles não consideram o paraíso depois da morte, como no cristianismo. Né? Eles tentam fazer o paraíso na Terra. Por isso que eles são muito ligados ao dinheiro, ao material, à substância. O Marco Rubio entende isso. E ele fez essa ligação entre o comunismo e o terrorismo. Uma ligação muito bem feita, porque faz todo sentido. Inclusive no Brasil, a gente vê isso muito claramente na própria origem do Comando Vermelho. O Comando Vermelho foi assim, surgiu no presídio de Ilha Grande e se deu ali naquela promiscuidade entre os presos políticos e os presos comuns. Né? Um ensinava o outro as suas táticas, os presos políticos distribuíram manuais de guerrilha do Marighella e eles aprenderam, né? Um ensinou coisa para o outro, a coisa criou, né, criou raízes ali e se tornou o Comando Vermelho que a gente conhece hoje. Então, quem diz que as organizações criminosas são apenas criminosas comuns e não terroristas, talvez não conhece a história da origem de determinadas facções. Né? Talvez nem todas possam ter essa ideologia por detrás, mas algumas têm, e o Marco Rubio, ele conseguiu expressar muito, de forma até mesmo filosófica, bonita, poética, nessa fala dele sobre o comunismo e o terrorismo.
0: O ministro do Supremo Tribunal Federal, Alexandre de Moraes, assumiu a presidência da corte durante o recesso de julho. Moraes substitui o ministro Edson Fachin e permanecerá no cargo até o fim do mês. Durante esse período, caberá ao presidente analisar os pedidos considerados urgentes encaminhados ao Supremo Tribunal Federal. No recesso, a Corte adota regime especial de funcionamento, com suspensão dos prazos processuais, exceto nos casos urgentes. Além de Moraes, André Mendonça, Gilmar Mendes, Flávio Dino e Nunes Marques mantém a atuação normal durante o período, Adalberto Piotto. Lembrando que ele, como vice-presidente da Corte, no ano que vem, aí sim, ele vai assumir a presidência como titular em 2027.
5: Só um detalhe, né? Ele só assume os casos que, por acaso, já não estejam com estes ministros que manterão o trabalho durante o recesso. Ou seja, se por um acaso é relacionado a casos que estão no escritório, no gabinete do ministro André Mendonça, ou do ministro Nunes Marques, o gabinete do ministro André Mendonça é extremamente importante. Estão lá os casos, por exemplo, da investigação do escândalo do INSS, né, da roubalheira dos aposentados, que aumentou imensamente com aquelas entidades todas ligadas à esquerda brasileira, ao PT, ao governo Lula, são muito próximos ideologicamente, inclusive. Né? Aliás, tem denúncias claríssimas que precisam de investigação mais clara e um avanço rápido nas investigações antes das eleições, envolvendo o filho do presidente Lula, Lulinha, que está envolvido nesse caso também, né? O careca... Como é que é? Careca do que
0: mesmo? Do INSS.
5: Do INSS, deu essa declaração. Tem o caso do Banco Master, por exemplo. Mas esses casos todos relacionados aí, como o ministro está presente no caso do ministro André Mendonça, aí o ministro Alexandre de Moraes não pode tomar nenhuma decisão. São casos novos, né? São coisas de emergência. Mas se tem o ministro lá... Já houve isso. Outros ministros também não saíram de férias para que, obviamente, não fosse parar na mão, se não me engano, do ministro Fux, que era o presidente da corte na época, e vários ministros não tiraram férias justamente porque poderia, obviamente, algum recurso cair na mão do ministro Fux. Agora eles estão, digamos, no sentido contrário. Esses ministros não deixaram a possibilidade de que, na eventualidade de alguém entrar com algum recurso, cair na mão do Alexandre de Moraes. Não vai direto para o ministro, porque ele está, digamos, dando expediente normalmente.
0: O Angélica Navarro de Oliveira, seja bem-vinda ao nosso clube de membros aqui da Oeste também. Vai ser muito bom tê-la conosco. São 7h05 agora, rapidíssima pausa, já a gente volta.
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0: Agora são 7h08, o ministro do Supremo Tribunal Federal, Alexandre de Moraes, deu 5 dias para que a Procuradoria-Geral da República, PGR, se manifeste sobre a divulgação da carta escrita pelo ex-presidente Jair Bolsonaro em apoio à pré-candidatura de Flávio Bolsonaro à presidência. A investigação apura se houve descumprimento da decisão que proíbe Bolsonaro de utilizar redes sociais diretamente ou por intermédio de terceiros. Moraes também suspendeu por 90 dias as visitas de Flávio Bolsonaro ao ex-presidente. A defesa afirmou que Bolsonaro não sabia que a carta seria divulgada e que o documento foi entregue ao filho durante uma visita autorizada, sem qualquer previsão de publicação. Os advogados também informaram que o ex-presidente continua cumprindo todas as determinações judiciais e que manterá o compromisso de respeitar as medidas cautelares impostas pelo Supremo Tribunal Federal. Ludmila.
1: Bom, o Bolsonaro, ele está sob medidas cautelares. Uma delas, né, todo mundo sabe, ele não pode publicar em redes sociais, está completamente calado desde o ano passado e sequer pode ter contato com o mundo externo. Qualquer contato que ele tenha tem que passar pelo crivo do Alexandre de Moraes. O Bolsonaro, ele sofre um microgerenciamento da sua execução penal que nenhum outro bandido de alta periculosidade no Brasil que esteja em penitenciárias de segurança máxima. Ele tem a execução penal mais microgerenciada do Brasil, mesmo ele não sendo bandido, não sendo nada, não deveria nem estar preso, né, nem ter redes sociais bloqueadas, nada disso, ele deveria estar solto. Mas, enfim, uma vez que ele está preso e está sob medidas cautelares, está em pleno regime no Brasil, ele sabendo que ele está com essa medida cautelar de proibição de contato externo, inclusive por cartas, embora a decisão não fale isso, a última decisão de março desse ano fala que ele está proibido de contato externo. Por qualquer meio, o Moraes ele usa essa expressão, por qualquer meio. Isso é justo? Claro que não. Qualquer presidiário no Brasil tem o direito a escrever cartas. Qualquer um. Parece que só o Bolsonaro não tem esse direito. Mas enfim, uma vez que ele sabe que ele está sob essa cautelar e estamos num regime, ele optou por escrever a carta. E a carta ela começa com a seguinte inscrição. Carta aos brasileiros. Então, assim, com todo o respeito à defesa do Jair, não tem como utilizar este argumento. Você poderia usar outro argumento nessa defesa do Bolsonaro, mas não dizer que o Jair não sabia que esta carta seria publicada. Assim, com todo respeito, essa é uma justificativa que, né, quem pegar essa petição vai olhar, vai falar, bom, tá me fazendo de palhaço aqui. Carta aos brasileiros, que não é para ser lida aos brasileiros, então isso não é uma justificativa. Para mim, deveria ter usado outra justificativa ou sequer se justificar. Se a intenção do Bolsonaro é realmente enfrentar o sistema, não, eu vou desobedecer a ordem do Moraes. Então desobedeça e diga, olha, não, eu escrevi sim porque eu tenho direito, as suas ordens são inconstitucionais, são ilegais, não vou obedecer isso aqui. Mas não dizer, né, que não quis fazer o que quis e está escrito ali. Então, eu acho que nesse ponto a defesa não agiu bem, dizendo que o Bolsonaro não sabia, porque é claro que ele sabia. Uma outra coisa, eu estou vendo o pessoal falando assim, olha, a primeira carta e as outras cartas não tiveram problema. Até agora a Michelle publicou um monte de cartinha e o Moraes não fez nada. Por que ele está fazendo agora? Então é uma perseguição contra o Flávio? Eu penso que não e eu vou justificar, então, isso é uma especulação da minha parte, mas né, eu vou justificar por que eu penso dessa forma. Porque a primeira carta que foi publicada foi ano passado, final do ano passado, em que o Bolsonaro ele indicou o próprio filho Flávio para ser o candidato presidenciável. Também não houve nenhum tipo de manifestação do Alexandre de Moraes e já existia uma proibição de uso de redes sociais até por interpostas pessoas. e não aconteceu nenhuma manifestação do Moraes. Depois disso é que houve a segunda carta, só que foi da Michelle falando sobre coisas íntimas. É Michelle, meu amor, eu te amo, etc. Então isso aí também não teve uma importância política. E as outras, sim, as outras falaram sobre política. Uma foi publicada pela Michelle, falando, acho que talvez da indicação do Polon ao Senado, alguma coisa assim. Uma outra que foi publicada, salvo engano, pelo Nicolas, falando que o Bolsonaro não queria ataques entre aliados, foi a expressão que ele utilizou. E só essa quinta carta teve essa reação do Alexandre de Moraes. Então, considerando que a primeira carta foi publicada também pelo Flávio, em que ele mesmo era indicado pelo pai, e agora ele sofreu esse revés de ter que se explicar, me parece que o motivo não foi direcionado ao Flávio, mas sim pelo momento eleitoral. Então, naquele momento, em dezembro, de repente, o Alexandre de Moraes achou que estava cedo ou ele não levou fé na candidatura do Flávio, deixou correr solto. O tempo foi passando e agora o Alexandre de Moraes quis meter o bedelho, claro, nas eleições, e dessa vez ele resolveu agir. Ou seja, ele não tem nenhum critério na lei, ele tem critérios puramente eleitorais de conveniência dele próprio.
0: Diga, Augusto.
3: O Moraes está trabalhando como um cabo eleitoral do Lula. É isso aí. Ele não quer que seja divulgado aí nada que venha do Bolsonaro, porque isso pode ajudar os adversários do Lula. Só isso. Ele está a serviço dos seus parceiros no consórcio, que governa o Brasil e criou a ditadura do judiciário, que tem o apelido por eles dado também, de democracia brasileira, né? É ditadura do judiciário mesmo, quer dizer, ele interfere em tudo. Ele agora, como presidente do... ele vai assumir a presidência, né, do... Sim. Supremo.
0: De amanhã.
3: E disse que vai atender a pedidos urgentes. Vou fazer um pedido aqui. Diga o que o Vorcaro queria quando perguntou quais são as novidades. Alguma novidade? Foi a pergunta. Num recado por WhatsApp endereçado ao Moraes. Diga também em 48 horas o que é que ele queria que você bloqueasse. Deu para bloquear o quê? Conta aqui pra gente se você acha normal, vou chamar de sua excelência, não, que é tudo bobagem. Você acha normal o honorário advocatício que chega a 129 milhões? O que você fez com esse dinheiro? Ampliou o patrimônio imobiliário, disso sabemos, né? Subiu, foi multiplicado por 5. O que mais? É normal isso aí? Agora, o Moraes não tem condições de arbitrar uma briga de galo. E fica aí dando prazos, proibindo isso, proibindo o cara. Por que não abriu a boca quando o Lula começou a soltar cartas, uma por dia, quando estava preso em Curitiba? Pois escapou da prisão graças aos ministros do Supremo. E é o Fachin, que criou a lei do CEP. De repente, ele descobriu que os crimes deveriam ser julgados em Brasília e não em Curitiba. É uma piada. É uma piada cafajeste, né?
0: Diga, Piotr.
3: Então,
0: desculpa.
3: O Moraes precisa descobrir, alguém precisa contar a ele que estamos em 2026 e não em 2022. E que os abusos... não se repete. Os abusos terão efeitos sobre as urnas e esses efeitos não vão ser favoráveis ao Moraes nem ao Lula. Ele vai ter pela proa um Senado modificado se os brasileiros tiverem juízo e a indignação suficiente para traduzir no voto, com o voto, o que estão achando do desempenho do Supremo e do governo. E aí nós vamos ver que se o Moraes gosta de receber alguma ordem para explicar em 48 horas o inexplicável.
0: Lembrando, Adalberto Piotr, que durante a pausa, no começo desse ano, o ministro Alexandre de Moraes chegou a abrir um inquérito para apurar o vazamento de dados de ministros, de familiares, enfim,
5: sim,
0: na esteira do caso do Banco Master.
5: O Nelson Mandela ficou 27 anos preso pelo regime do Apartheid. Escreveu da prisão 255 cartas. Tem um livro famoso, inclusive, que compila todas essas cartas. Chama-se As Cartas da Prisão de Nelson Mandela. Foi editada pelo Sam Venter. 255 cartas. O regime do Apartheid violento, racista, segregacionista, permitiu. Tinha censura nas cartas, como para todo preso. Você pode, as cartas podem ser abertas pelo sistema prisional. Mas as cartas foram enviadas. Cartas de afeto à família, cartas para o governo sul-africano questionando a legalidade da prisão dele, os abusos de direitos humanos que estavam cometendo contra ele, Nelson Mandela, e cartas aos líderes também do partido do Mandela, dizendo para manter a luta diante daquele momento do Apartheid. O Apartheid não foi capaz e não conseguiu e não teve objetivo de acabar com o Mandela nas cartas. O Jair Bolsonaro não pode escrever uma carta endereçada aos brasileiros e brasileiras. Essa é a realidade brasileira.
0: Perfeito. São 7h18 agora. 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
0: Tenho certeza que você vai aceitar esse convite do Augusto Nunes.
8: Eu pretendi até hoje, Daniel, apresentar alguns números e fatos para mostrar que o que eu disse aí é a pura verdade, né? Mas como a gente está com pouco tempo para cumprir a pauta, eu vou fazer isso amanhã, tá? Eu espero que vocês não percam. Isso porque são informações que confirmam o que eu acabei de dizer, tá? Obrigado.
0: Então, encontro marcado amanhã. São 7h21 agora, a gente volta em um minuto.
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0: Muito obrigado a você que segue com a gente em Oeste Sem Filtro. O presidente nacional do PT, Edinho Silva, voltou a defender publicamente o senador Jax Wagner, alvo de uma investigação da Polícia Federal sobre fraudes ligadas ao Banco Master.
12: De orgulho para todos nós do Brasil, e esse homem tem nome, é Jax Wagner. É Jax Wagner. O Jax inspira muitas companheiras e companheiros do Brasil inteiro, porque ele tem história, e a história dele é de dignidade, é de correção, é de honestidade, e o tempo é que vai fazer o acerto de contas, mostrando quem é Jax Wagner.
0: Aí, Adalberto Piotta, essa declaração foi feita durante a inauguração dos comitês de luta do PT em Salvador. Vale lembrar, Jax Wagner foi alvo da Operação Compliance Zero, que apura suspeitas de fraudes financeiras, corrupção e lavagem de dinheiro relacionados ao caso Master. Augusto Nunes, senador, nega irregularidades, afirma que vai comprovar a própria inocência.
13: Olha, você pode sentir orgulho aí de gente assim, porque depende dos critérios, né, que você usa. Se você, por exemplo, faz parte de uma quadrilha, você tem admiração pelo cara que faz os assaltos mais ousados ou mais rentáveis. Tal. O Edinho Silva andou tungando dinheiro em Araraquara durante a pandemia com um negócio de
14: era respirador.
13: Respiradores, né? Ele chama de irmão de alma o jeito que coordenou aquele consórcio do Nordeste na pandemia. Não me lembro o nome dele agora, ele foi ministro de um governo do PT.
0: Rui Costa.
13: Irmão de alma, porque foi o fornecedor.
0: Rui Costa.
13: Também de respiradores, quando faltaram. O que ele fez em Araraquara é pouco perto do Jax Wagner. Porque o Jax Wagner atuou, e esse é o sonho do Edinho, se é que ele não conseguiu vaga nem como figurante, ele atuou com o Vorcaro. Tá certo? Então o Edinho queria ser o Jax Wagner, é isso que ele está dizendo. Ele conseguiu se entender muito bem com o Vorcaro, perdeu ali a liderança no Senado por causa disso, mas o Lula precisava fazer algum gesto. Então é o seguinte, um ladrão, ele procura entre as pessoas de que se orgulha e as pessoas que ele gostaria de ser, entre ladrões. É isso.
0: E outro, cada um com os seus ídolos, né?
14: O PT chama os comitês eleitorais de comitês de luta. Pronto. Nossa!
13: É isso aí.
14: Meu Deus, que coisa antiquada.
13: É isso aí.
14: O PT é levado em conta pelos brasileiros como o partido do Mensalão, o partido do Petrolão, o maior escândalo Lava Jato, e agora o partido do escândalo do INSS, que roubava aposentados.
13: Isso aí.
14: Três escândalos. E chama de comitê de luta. Luta de quem, para quem, por quê? Luta, que luta, que luta que o PT tem em nome do povo brasileiro, do cidadão brasileiro. Vale só lembrar que o Lula, que acha que cuida dos pobres...
13: Luta contra, né, o Código Penal.
14: Bom, pode ser, pode ser.
13: Isso aí.
14: A população de rua dobrou de 2023 para cá. Praticamente dobrou, acho que é 95%, alguma coisa assim. População de rua. Aliás, o IBGE pode vir com os números que quiser. Você sai às ruas brasileiras e vê a situação calamitosa que as pessoas estão vivendo. É calamidade pública. Gente que não tem... Porque como, né... O melhor benefício social é emprego. Emprego precisa de economia com condições ambiente para crescimento econômico. Como a gente viu lá no governo Bolsonaro, apesar da pandemia, o Brasil foi o destino, um dos principais destinos de investimento internacional. Dinheiro que vinha para o setor produtivo. Depois da pandemia, foi um dos exemplos de países que conseguiram sair da pandemia. Mesmo assim, a gestão do ministro Paulo Guedes entregou o país com 54 bilhões de superávit. Agora nós estamos falando de déficit atrás de déficit do governo Lula. 3 anos de déficit e está indo para o quarto agora. Está entregando uma bomba fiscal para todo mundo, para os brasileiros todos que vão ter que pagar essa conta.
0: É complementar, Ludmila.
1: O Lula recentemente não teve essa deferência toda quanto ao Jacques Wagner, não. Eles se encontraram num feriado lá no cortejo do feriado da independência da Bahia. O Lula falou que não podia pegar sol na cabeça por causa da doença, ele usa o chapéuzinho, né, para não precisar ficar andando de mãozinha dada com o Jacques Wagner, que tá tóxico. O Jacques Wagner é o sujeito que anda falando em código, né, ele parece que recebeu, tá sendo acusado de ter recebido um apartamento de quase 2 milhões e meio, de 2 milhões 450 mil. Aí ele fala em código, né? Pegaram a conversa dele dizendo pro fulano, olha, o vão, sei lá, o vão da porta, alguma coisa assim, o vão é de 2,45 metros, tá? Então aí você vai pegar o valor do apartamento, é 2.450.000. Então o sujeito que fala em código, a gente já tem que desconfiar, né? Então o sujeito tá tóxico e esse Edinho Silva aí, é aquele tipo do cara que não larga a mão de ninguém, né? Pegou na mão do cara e seguiu na amizade. Lula não teve essa deferência toda, não. Até mandou o cara embora da liderança do Senado.
0: Agora são 7 horas e 29 minutos no horário de Brasília, trazendo uma informação de agora. Quero ouvir o Adalberto Piotto nessa. Nesse instante, o senador e pré-candidato à presidência da República, Flávio Bolsonaro, está fazendo uma transmissão ao vivo no canal dele nas redes sociais. Ao lado dele está a Daniela Marques, a economista, você vê aí na tela, economista e ex-presidente da Caixa Econômica Federal, ela que é apontada como uma possível vice na chapa do Flávio Bolsonaro.
14: Ela vem da equipe do ministro Paulo Guedes, ela foi depois presidente da Caixa, depois de todo aquele problema com a Caixa Econômica. Ela tem uma série de políticas para as mulheres, ela conhece exatamente a realidade de mulheres empreendedoras. Ela está, óbvio, sim, ela está na linha de frente para ser possivelmente a mulher que o PL está procurando, que a candidatura do Flávio está procurando para ser candidata a vice, ou... Se isso não acontecer, vai ter um cargo muito importante numa eventual equipe econômica do governo, né, do eventual governo do Flávio Bolsonaro. Ela tem muito o que dizer, tá? Ela tem conhecimento de causa sobre, digamos, e falar com mulheres empreendedoras no Brasil, que boa parte, uma parte substancial da população brasileira é formada por mulheres empreendedoras e ela conhece essa realidade, né? Está falando de pequenos negócios que sustentam famílias inteiras, ou seja, aquela mulher que sabe fazer conta, que sustenta a casa, que não arrebenta o orçamento doméstico, que sabe que se faltar dinheiro, quebra a casa, diferentemente do governo Lula. E ela, sim, está sendo apontada e está aí a razão pela qual ela está sendo apresentada. Isso provavelmente já é, não sei se um teste, mas é uma maneira já de apresentá-la, porque a convenção do PL deve ser, se não me engano, na semana que vem, ou logo depois da semana que vem, já tem essa convenção do PL. Em alguns dias, agora em julho ainda, na segunda quinzena de julho, deve acontecer a convenção do PL, quando vai bater o martelo da candidatura do Flávio e também apresentar o nome do vice.
0: Nessa live, agora há pouco, o Flávio Bolsonaro, ele voltou a falar sobre aquela foto com o sicário do Daniel Vorkaro. Vamos ouvi-lo.
15: É um presidente da República que acha que a inteligência artificial só serve para manipular vídeos e fotos, né? Como essa foto que manipularam recentemente aí, que eu estava lá sem camisa, de óculos escuros, né? Queimador de praia, do lado de um cara ali que tinha um dedo mindinho de 20 centímetros. Eles, quando fizeram a IA, esqueceram de cortar, cortar o dedo do cara. Ficaram com medo de deixar igual o Lula, né?
0: Diga, Piotr.
14: Bom, ele voltou a explicar essa questão, né? Eu, ontem a gente tocava nesse assunto aqui, inclusive. Pô, um candidato, uma pessoa pública, tira foto com muita gente, não tem como saber. E aí, de novo, é o PT tentando destruir. Aliás, o que, que a gente viu o Marco Rubio dizendo, né? A esquerda tenta destruir o que a direita faz, porque a esquerda não apresenta nada de bom. Enfim, mas o Lula que precisa explicar a foto dele ao lado do Maduro, a defesa enfática que ele fez, o tapete vermelho que ele estendeu para o Maduro. Ele saiu, teve uma foto também do lado da Deolane, né, que está presa. Enfim, essas coisas todas, essas fotos são mais perigosas. Precisa falar também porque o governo dele foi lá e abraçou a dama do tráfico, aceitou receber, condenado em segunda instância, inclusive, lá da região norte, que foi lá nos ministérios do Lula. Aliás, foi pago pelo próprio governo Lula, se não me engano, a viagem, né?
0: Muito bem, são 7 horas e 33 minutos no horário de Brasília. Alô, Bahia. O prefeito de Érico Cardoso, no estado da Bahia, ele se chama Heraldo Félix, do Republicanos, publicou um vídeo nas redes sociais em que ameaça demitir servidores municipais que não apoiarem a campanha de reeleição do governador Jerônimo Rodrigues, do PT.
16: Com a reeleição do governador Jerônimo. Essa é a ideia. E essa é a convicção que nós dois temos. Então, nós queremos deixar bem claro para a população de Água Quente. Aquele que não tiver afim de fazer parte desse time, pede para sair logo agora. Porque a hora é agora. Para não me dar sequer a decepção de ter que mandá-los embora. Porque aqui só tem um técnico, Heraldo Davidson. Ou joga de acordo com o time que a gente escala, ou não faz parte do time.
0: Ludmila Lins Grilo, lembrei-me agora daquele narrador esportivo que perguntava: pode isso? Pode fazer uma coisa dessas?
1: Não, claro que não. Isso aí, inclusive, é manual de direito eleitoral clássico. É o do que você não pode fazer nunca. É o clássico abuso de poder político e econômico. E as consequências disso aí são muito mais graves do que o mero pedido de voto, a campanha antecipada. A campanha antecipada tem como consequência uma multa, que varia ali, se não me engano, de 5 a 25 mil reais. Consequência, multa. O que ele está fazendo não é simplesmente uma campanha antecipada, não é um pedido de voto. Olha, votem no fulano de tal, porque a lei eleitoral brasileira tem isso, né? Você não pode, só a partir dali do início da campanha eleitoral, que é agosto, se não me engano, é 15 de agosto ou 16 de agosto, vai se poder pedir voto para alguém. Mas o que ele fez é muito pior. Ele está ameaçando os servidores de serem mandados embora, ou seja, está utilizando a máquina pública em seu próprio benefício, em benefício do seu interesse eleitoral. Então, isso é o clássico, manual de direito eleitoral, abuso de poder político e econômico. E qual que é a consequência disso aí? A lei também é muito clara: inelegibilidade. Ele pode ser, ele vai ter que responder a um processo necessariamente na justiça eleitoral, e a consequência disso é a inelegibilidade. Por muito menos, o Bolsonaro ficou inelegível, aquela reunião lá dos embaixadores, que ele tinha todo o direito de fazer, total direito de fazer reunião para falar o que ele quisesse, uma reunião fechada, inclusive. Esse sujeito aí, ele fez o oposto, fez um vídeo, né, para o público e com ameaça de demitir, ou seja, utilizar a máquina pública em seu próprio benefício, benefício eleitoral. Então, a consequência disso, ele vai ter que se tornar inelegível necessariamente. Não tem segunda opção.
0: São 7h36 no horário de Brasília. Ludmila, Augusto Nunes, a oposição na Câmara dos Deputados protocolou um novo pedido de impeachment contra o ministro do Supremo Tribunal Federal, Alexandre de Moraes. O documento apresentado ao presidente do Senado, Davi Alcolumbre, sustenta que Moraes cometeu crime de responsabilidade ao restringir o contato entre o ex-presidente Jair Bolsonaro e o senador Flávio Bolsonaro. A oposição pede a abertura do processo de impeachment, a perda do cargo de Moraes e a inabilitação para o exercício da função pública por 8 anos. O deputado Cabo Gilberto afirmou que a oposição pretende apresentar novos pedidos sempre que entender que houve ilegalidades. O parlamentar reconheceu, no entanto, que a decisão sobre o andamento do processo cabe exclusivamente ao Senado, Augusto.
13: É por isso que é preciso mudar a composição do Senado. Esse pedido não vai dar em nada enquanto estiver na presidência do Senado um Davi Alcolumbre. A sobrevivência do Alexandre de Moraes no Supremo se deve ao Alcolumbre, à cumplicidade do Alcolumbre. Então é preciso mudar essa composição pelo voto agora, na próxima eleição. Nós temos de trocar os senadores de São Paulo, por exemplo. E não adianta mandar para o Senado de volta, porque perderam a possibilidade de se eleger nos estados de origem, as forasteiras aí, Marina Silva e Simone Tebet. Elas iriam votar a favor do impeachment ou a favor da votação do impeachment, porque nem isso a oposição tem conseguido. De um ministro do Supremo? Claro que não. Então, os paulistas têm de votar em candidatos ao Senado que estão dispostos a fazer isso.

0: O Moraes protege o Alcolumbre.
1: Ludmilla?
2: Então, já tem 51 pedidos de impeachment contra o Alexandre de Moraes rolando no Senado. O Senado, eu sempre digo que é a corregedoria do Supremo Tribunal Federal. Porque todo mundo pergunta, quem que julga o julgador? O CNJ pode interferir no STF? Não, porque o CNJ ele está na mesma estrutura do Poder Judiciário, só que ele está abaixo na estrutura hierárquica. Então, quem que é o CNJ, digamos assim, abre aspas, o CNJ do STF? É o Senado Federal. Então, o Senado é a corregedoria do STF. Ficou parado esse tempo todo, o Pacheco não fez andar nada, aliás, ele não teve a sua recompensa, ele queria ser ministro do STF e ficou no beiço, não recebeu a indicação. E quem foi indicado também não foi aprovado. Então, assim, Pacheco não adiantou nada, essa fidelidade toda, não conseguiu o que queria. O Alcolumbre está ali também fazendo um esforço para não colocar nada em julgamento e está tirando de letra, né, todos esses 51 pedidos de impeachment. Então, assim, é obrigatório que o senador, hoje em dia, quem for se candidatar, ou a reeleição, o senador que vai se candidatar para, né, para permanecer no cargo, ou aquele que vai ser senador pela primeira vez, é interessante que ele se posicione com antecedência, dizer, olha, eu tenho como minha intenção como senador promover esses impeachment dos ministros do Supremo. Então, quem não se posiciona já antes, não vai conseguir fazer. Então, se você não tem coragem de declarar o que você vai fazer, você não vai ter coragem de fazer efetivamente. Então, eu acho que é o mínimo que se espera de quem vai concorrer ao cargo de Senado, que declare a sua intenção de tocar para frente os pedidos de impeachment de ministros.
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0: Posso falar uma informação que me chega aqui pelo chat sempre. O Carlos Gabas é o coordenador do consórcio do Nordeste, que fez todas as, que organizou a roubalheira, uma das, né, durante a pandemia, e é ele que é chamado pelo Edinho de irmão de alma. Bonito o amor, né? Beleza.
1: Marcante. Agora sim, um minuto, a gente volta com você na tela de Oeste Sem Filtro.
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0: né? Sou de Caruaru, né? Mas hoje eu estou em São Gonçalo do Amarante, no Ceará. Trabalho de motorista, né? Estou hoje há 10 dias fora de casa, né? Mas eu não perco um programa, né? Quando eu estou no volante, né? Não consigo assistir ao vivo, né? Mas quando eu dou uma paradinha, né? E hoje eu estou com o privilégio, né, de assistir ao vivo e ver esse time maravilhoso, né? Que Deus conserve todos vocês e abençoe a vida de vocês em nome de Jesus.
1: Olá, Brasil! 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Olha lá, gente, é Oeste Sem Filtro, o melhor jornalismo do Brasil.
2: Boa noite, amigos da Revista Oeste. Passando para agradecer e dizer que estamos juntos. Rosana de Vila Velha, Espírito Santo.
3: Um abraço para você, Rosana Vila Velha, no Espírito Santo. Um abraço a todos os capixabas. O Frank está em Guarulhos trabalhando e acompanhando o Oeste Sem Filtro também. Tarcísio de São Gonçalo do Amarante, Rio Grande do Norte. A nossa audiência é muito grande também no Rio Grande do Norte, em toda a região nordeste do Brasil. Essa edição de Oeste Sem Filtro fica por aqui. Muito obrigado pela sua companhia.
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6: Oi, gente, tá começando o programa Gospel Retro no ar a partir de agora pra você na sua rádio preferida. Vem comigo, muita música gospel aqui no seu rádio, músicas pra você relembrar. Aquelas que tocaram aí alguns anos atrás, né, e continuam até hoje fazendo sucesso, marcando muito na sua vida. E a gente vai relembrar alguns sucessos, né, desses que tocaram muito, viu? Então bora começar porque tem muita música boa.
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0: Obrigado, meu Pai. Voltei para tua casa.
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2: Só música boa vai rolando aqui no programa Gospel Retrô. Já tem mais.
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6: Já voltando sempre rapidão por aqui com as melhores músicas gospel pra você aqui na sua rádio preferida. E tem mais uma chegando, turma.
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1: Daqui a pouquinho a gente volta. O programa Gospel Retrô tem muito mais sucesso.
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4: Já voltando sempre rapidão por aqui com as melhores músicas gospel pra você aqui na sua rádio preferida. E tem mais uma chegando, turma.
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1: Finalizando por aqui mais um Gospel Retro, turma. Um grande abraço pra você. A gente se fala aí no próximo, viu? Beijo e até lá. Tchau, tchau.
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6: Hoje é quinta-feira, 16 de julho de 2026. Eu sou Jéssica Mendes e está no ar o Radar Cristão. Um jovem que sobreviveu 5 dias sobre os escombros de um prédio após um terremoto na Venezuela voltou à igreja para agradecer a Deus pela nova oportunidade de vida. Aaron Levi Cantilho, de 21 anos, ficou preso por 106 horas antes de ser resgatado com vida pelas equipes de salvamento. Após se recuperar, Aaron afirmou que Deus o livrou da morte e declarou que recebeu uma segunda chance para viver. O jovem também agradeceu aos socorristas, às pessoas que oraram por sua vida e à família pelo apoio durante todo o período de resgate. Em seu retorno à igreja, Aaron testemunhou que a experiência fortaleceu sua fé em Jesus. Ele destacou que acredita ter sobrevivido porque Deus ainda tem um propósito para sua vida e afirmou que deseja continuar servindo ao Senhor. o jovem também homenageou a mãe, reconhecendo a importância das orações e dos ensinamentos cristãos que recebeu desde a infância. Segundo Aaron, a experiência renovou sua convicção de que Deus continua realizando milagres e transformando vidas. Daqui a pouco, mais informações aqui no seu Radar Cristão.
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8: Oi, amores, graça e paz. Noite linda de quinta-feira, dia 16 de julho de 2026. 16 de julho, com a graça de Deus, estamos aqui com mais uma edição do nosso Tocando Corações. A partir de agora, eu, Denise Fernandes, comunicando com muito carinho. Bem-vindo, bem-vinda, fica à vontade para participar aqui comigo da nossa programação. Aproveita a oportunidade, compartilha o nosso aplicativo com familiares, amigos, nossa

Vamos falar com o Senhor. Pai maravilhoso, gratidão por esse momento lindo. Com um coração cheio de gratidão estamos, Pai, felizes, porque o Senhor é fiel. Abençoe essa programação, as famílias que estão na sintonia, a direção da rádio. Fica conosco, Pai querido. É o nosso pedido e te agradecemos por tudo. Amém e graças a Deus. Abrindo a nossa programação, chegando à nossa primeira sequência. Ótima noite.